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0: 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Com qualquer uma delas vai ser a mais linda.
1: Tchau.

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Existe uma teoria que se chama 90-10, onde uma pessoa tem 90% daquilo que você procura em alguém, só que você foca naqueles 10% que falta. Aí você sai pra rua, se aventura, e realmente você encontra aqueles 10%, mas não se deu conta que perdeu os 90%.

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0: valeu demais.
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0: Agora eu vou chamar pra cantar pra vocês, pra ele mostrar o lado romântico dele. Com vocês, Wesley Safadão!
1: Boa noite, São Paulo!

Existe uma teoria que se chama 90-10, onde uma pessoa tem 90% daquilo que você procura em alguém, só que você foca naqueles 10% que falta. Aí você sai pra rua, se aventura, e realmente você encontra aqueles 10%, mas não se deu conta que perdeu os 90%.

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30: Alô, Goiás, alô, Brasil, bom dia, bom dia. Estamos de volta. 4:02, olha a hora, são 4:02.
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Bom dia, gente boa, boa gente. São 4 horas e 2 minutos de olho no calendário. Ó, hoje já é quinta-feira, 24 de setembro de 2026. Por aqui, seu bom e velho amigo, amigo dos amigos, Cadu Alves, feliz da vida, contente numa boa por estarmos juntos em mais uma edição do nosso maravilhoso Café com Leite, programão campeão em audiência, o programa mais gostoso do Brasil. E você, claro, a partir de agora, participando, interagindo, acionando efetivamente o nosso WhatsApp, porque a sua participação no nosso programa é muito importante, não é verdade? Pro andamento da nossa programação. E a gente conta aí com a sua participação, o seu recado, o seu beijo, o seu abraço, enfim, com a sua presença nessa manhã gostosa, especial, diferenciada, alegre, divertida, diferente e abençoada de quinta-feira. E você, claro, pedindo a sua música, né? Curtindo aí o melhor da música sertaneja nesse novo dia. E a programação hoje, meus amigos, tá ó, incrível, tá daqui, ó. Tá predileta, tá só o filé, tá só o ouro, só o midi boiado. Como diz meu amigo Gerardim, né? Lá de Bela Vista, tá só o amendoinzinho torrado passado num salzinho fininho. Então vamos lá, vamos participar, vamos interagir através do nosso 98480-8453. E eu desejo pra você uma semana especial, uma semana rica, né? De muita saúde, de muita força e que a gente possa conquistar todos os nossos objetivos com a nossa força de vontade e com a nossa capacidade. E a gente sabe que você é capaz, basta você querer, né? Então, a partir de agora, nada de cara feia, nada de tristeza, sorriso no rosto, cabeça em pé, olhando pra frente, né? Inclinadinho mais um pouquinho pra cima, mas não é mentidez não, é coragem, é disposição pra gente continuar esse novo dia. Bora ver se a turma aqui já tá firme pra começar o programa do dia. Zé Risadinha. Esse aqui tá aposto os 24 horas, né? Não perde um

0: vacilo, Zé Risadinha. Hoje eu vou aprontar com você aqui. Fica ligado, Zé Risadinha. Fica ligeiro. Cowboy doidão. Esse tá no 12. Galo, vem. Cantou bonito. São 4h05. Bora começar o programa assim, ó. Chitãozinho e Chororó, tem o ciúme de tudo, olha a hora, são 4h05 na rádio mais querida do Brasil.
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0: Bom dia, bom dia, bom dia, bom dia, bom dia, bom dia, bom dia, bom dia.
1: Bom dia.

Olha, o ciúme moderado é até gostoso e até faz bem, né? Mas passou disso aí, amigo, aí não vale a pena, não. Tem que ser ciúme gostoso, aquele ciúme de amor. Agora, 4 e 8. 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Olha a hora, são 4 e 8. Canta galo, canta galo. Galo cantou, a hora chegou. São 4 e 8.

0: Tá aí, clássico da música sertaneja. Tonico e Tinoco aqui no programa Café com Leite. A gente ouviu Na Beira da Tuia. Teve também Felipe Falcão, Gene Geno, Alain Aladim, o João Carreiro e Paginho. Pagode agora 4:30, 4:30. Um breve intervalo e eu volto já. E na volta teremos aí os primeiros recadinhos dessa manhã maravilhosa e especial e abençoada de quinta-feira.
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0: 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Muito bem, de volta, 4:31, Goiás. Olha, deixa eu abraçar com muito carinho os primeiros recadinhos que está chegando aqui no nosso WhatsApp. Mande o seu também. Você é o nosso convidado especial a participar e a festar com a gente no melhor da música sertaneja aqui no programa Café com Leite. São 4:31. Bom dia para o amigo querido Tião, lá de Lusiânia. Ele que não perde nenhuma edição do nosso programa, né? Isso, Tião. Fala comigo, bom dia.
2: Bom dia, meu amigo Cadu, aqui é Tião Zeana. Bom dia aos ouvintes da Serra Dourada. Tem um dia iluminado para todo mundo. Tchau, obrigado.
0: É isso aí, Tião. Grande abraço, querido. Uma quinta-feira maravilhosa e abençoada. Nosso amigo Matheus Borges em Cristalina. Como é que você tá, Matheus? Tudo certo por aí, querido?
3: Aô, Cadu Alves. Mais um dia estamos aqui, né? Um bom dia para você, meu amigo, né? E para todos os amigos da Serra Dourada, né? Assim, de 0 a 100, para não esquecer ninguém, aquele abração forte. E estamos por aqui, né? Ganhando nosso pão de cada dia, matando o nosso leão, né? Também. E na luta, né, irmão? E sempre agradecendo a Deus, botando ele em primeiro lugar. Estamos aqui transportando a garotada cedo, meu amigo. E bota o galo, velho, para cantar aí, Cadu. Beleza? Falou, um grande abraço, meu amigo.
0: Tamo junto, Matheus. Matheus, que é motorista aí do transporte escolar, né? Na cidade boa e bonita e maravilhosa de Cristalina. Já tá no trabalho, com aquela responsabilidade toda que a gente sabe que ele tem e de sobra, né? Distribui ainda e com todo o profissionalismo. Grande Matheus Borges, aquele abraço, querido. Um excelente trabalho para você e uma quinta-feira abençoadíssima. Alô, Gibrail. Gibrail e sua esposa Edileuza em Minas Sul ouvindo o nosso programa. Tem também o nosso amigo Marcelo em Nova Iguaçu. Bom dia, Marcelo.
4: Bom dia, meu locutor Cadu Alves. Aqui é o Marcelo da Panificadora Essência do Trigo, Nova Iguaçu de Goiás. Estamos aqui um dia já agarrado no chifre do boi, 3:14, com a graça e a direção de Deus. Manda um alô pro Renatinho Caçambeiro, pro Tom Xangai. Manda um alô especial pra Marcinha Pinheiro, a moça da Sambiqueira, da Busqueta, do Bolo Mole. Fazer a carne de porco na lata aí, Marcinha Pinheiro, vai vender muito, viu? Tenha um dia abençoado pra nós todos, Cadu. Manda um alô pro Vandeir da Pamonharia. O milho caipira lá do Crixazão, o homem da manhã nem café pronto é nós.
0: É isso aí, Marcelo. Segundo informações que a gente ficou sabendo, a Marcinha essa semana, hoje ou amanhã, hein? A gente vai confirmar primeiro. Eu acho que é hoje ou amanhã. Tá mais certo para ser amanhã, sexta-feira, né? Porque hoje é quinta, curva pro fim de semana. A sexta é em cima do muro, é um pulinho pro final de semana. Diz que ela vai mexer com buchada. É, a Marcinha vai preparar aquela buchada maravilhosa. Ô, moleque que gosta de uma buchada e vai fazer uma buchada topíssima de linha, hein, Marcelo? Já pensou a buchadinha gostosa da Marcinha Pinheiro? Hã? Deus me livre. Nossa Senhora da Badia. Abraço pro Elivaldo em Cocos, Bahia. Aquele abraço, Elivaldo. Vanusa em Paraná.

0: Bom dia, manda beijo especial para o esposo Antônio César e para a mãe Eva Leopoldo Xavier em Crixás. Quero abraço, Leopoldo. Tá por lá, né? Ouvindo o nosso programa. Já curtindo aí o novo dia. Firme e forte no trabalho. E a vida que segue, né, Leopoldo? Vai dar tudo certo. É Deus no comando sempre, amigo. Alô, Dejani em Crixás. Bom dia, Dejani.
1: Dia, Cadu. Que é a Ni. Hoje eu vou sair 5 horas. Vou lá fazer uma consulta lá em Goianésia. Tchau, fui.
0: Valeu, Dejani. Boa consulta pra você, querida. Vai dar tudo certo. Bom dia pro Walter em Cristalina, pro Tião de Lusiânia, Zé Alberto Caçambeiro, a Marcinha Pinheiro, a Mulher da Buchada, pra Mari, pra Francinaldo e pra todos os ouvintes da Serra Dourada. É isso aí, Walter. Tamo junto sempre, querido. Valdivino em Campo Alegre. Bom dia, Valdivino. Fala comigo, meu nobre amigo.
2: Bom dia, Cadu Alves. Bom dia, ouvindo Serra Dourada. Quinta-feira abençoada pra nós todo mundo. É o Valdivino da Campo Alegre.
0: Aô, Caboclo Arrojado tá aí. Ó, nosso colega do Novo Dia, né? Nosso companheiro. Alô, Idalina, em Cristalina. Como é que você tá, Idalina?
3: Bom dia, Cadu Alves, aqui é a Idalina de Cristalina, manda um bom dia pra mim, Cadu, um abraço, fica com Deus, tenha uma boa quinta-feira, abençoado.
0: Pra você também, Idalina, nosso abraço, nosso beijo gostoso, nosso beijo estralado do novo dia pra você e toda a família, segura o beijo aí, Idalina. É pra começar bem o dia, viu, danada? Vai dar tudo certo, é Deus no comando, nos abençoando sempre, essa aí é a Idalina de Cristalina. Leomar Pires, do Distrito Federal. Aquele abraço, Leomar. Lúcia, em Porangatu. Bom dia, Lúcia.
4: Bom dia, Cadu. Bom dia para você e para todos os ouvintes. Um bom dia para o Valdene, Maria Marques, Janaína de Carvalho, Tom Xangai, Renatinho Caçambeiro, Orgênio de São Miguel, Coelha Coelha, Zé Bonitinho, Joaquim Portela, Goianinho, Rei do Laço, Peixinho, Adnê. E para todos os vaqueiros e para todos os garim. E para o José de Minas Gerais. Fique todos com Deus, que nós possamos ter uma excelente e abençoada quinta-feira na presença de nosso Senhor.
0: Olha, mandar um abraço para o amigo querido Emerson Teles, o nosso cantor do Novo Dia, lá na cidade de Itapaci. Ele fala com a gente agora, tá lá ligadão, né? Todo sério, na expectativa de um novo dia, acreditando em dias melhores. É isso, Emerson, fala comigo, querido.
5: Bom dia, meu amigo Cadu, manda um alô também. Marcinha Pinheiro, Zé Humberto Caçambeiro, Francinaldo, um alô pra você, pra Sônia Mendes, pro Douglas Fariza, Aline Vilela, pra Genice, e toca a música pra nós ir, de Paulo e Paulino, Amor de Primavera. Valeu, meu irmão, Rei de Serra Dourada, apaixonada pro Goiás.
0: É isso, é o nosso amigo querido Emerson Teles, da cidade de Itapaci. Palmas para ele de novo, bora, bora, bora! Aí afinado, hein? Começar bem o dia com essa melodia do Emerson. É só ouro, né, Emerson? Nossa Senhora da Maria! Ei, Emerson, que é figura, gente finíssima! Ei, Zé Risadinha, você fica na sua aí, hein? Que senão o Emerson Teles vem em Goiânia, dá uma prosa com você, puxa suas orelhas. Abraço pra Maria Marques, bom dia, Maria Marques.
6: Bom dia, meu amigo, uma boa quinta-feira abençoada pra você, sua família, o Coelho mais a esposa, Zé Bonitinho, Renato, Carequinha, o Peixinho, a Luz, a Dinê, Goianinha e Laço, o Zé de Minas Gerais. E Jesus abençoa todos, fica todo mundo com Deus.
0: Valeu, Maria Marques, um abraço, um beijo, querida. Aparecida em Chaveslândia, bom dia, Aparecida. Exatamente, nossa quinta-feira já está abençoada, Aparecida. Mari em Cristalina, para todos os ouvintes da Serra Dourada, né? Para toda a família, para todo mundo que está ouvindo a gente. É isso aí, Mari. Zé Carlos Bittencourt em Brumado, Bahia. Aquele abraço. Vandeir José, na cidade de Crixás. Bom dia, Vandeir.
7: Bom dia, Cadu. Bom dia para todos os companheiros nossos aí de todas as madrugadas aí. Nós estamos aqui, Cadu. Desde o início do seu programa, na verdade, a gente começa aqui no Milho Verde às 2 da manhã. Estamos aqui, agarrados no serviço aqui, ouvindo seu programa. Manda um bom dia para todos os companheiros nossos das madrugadas aí, todos amigos nossos do Grupo Serra Dourada,

0: Estamos aqui, Vandair do Milho Verde, Pamonharia Caipira, aqui em Chaves. Estamos juntos, irmão.
1: Claro, sempre, Vandair. Aô, gente boa. Gente boa tem nome, né? Gente finíssima também tem nome. É o Vandair José, na Cidade Boa de Crixás. Alô, Claudirão, em Goianésia. Professor Idalícia no Oriente. Bom dia, bom dia, bom dia pra você, professor Idalícia. Recebendo aí o nosso beijo gostoso, o nosso beijo estralado. É o beijo do novo dia. Abraço pra Edilene Moreira da Silva, em Cristalina. Fala comigo, Edilene.
2: Bom dia, Cadu. Abençoado seja o nosso dia. Bom dia para todas as pessoas que já estão na luta do dia a dia, na tirada do leite, assim como meu esposo José. Que Deus nos abençoe e nos dê um bom dia.
1: Amém, amém, amém, Edilene. Abraço para você, pro seu José, que já tá aí na tirada do leite, né? Já tá na lida do dia, já tá nos trabalhos aí dessa quinta-feira. O nosso abraço, o nosso carinho, o nosso muito obrigado pela audiência. Seja sempre bem-vinda à nossa programação, Edilene. Renatinho Caçambeiro já tá na estrada, não é isso, Renatinho? Lá de Cristalina, olha ele aí, ó.
3: Bom dia, Cadu, você tá bem bonzinho? Renatinho Caçambeiro, boa tatuada. Roxana Conga, Lerão, Tô Xangai, Valdene, Coelho, Maria Marques, Lúcia Soninha, Marcinha Pinheiro, Pedão Chapa, Baixinha, Peixinho, Joaquim Portela, Zé Domitinho, Carequinha, tá bom? Devaí, Tião, Arão, Metraza, Zé Humberto, tá bom? O do mototáxi lá, o do guincho. Galera imensa aí, Marcelo, Bruno, os caçambeiros que estão na escuta, tudo de bom. Tchau, obrigado.
1: Valeu, Renatinho, nosso amigo Ailton do mototáxi. Tá na pista, tá no giro, tá na rodagem, tá com a gente sempre. Aquele abraço, Ailton. E pra ela, Sandrinha, Sandra Morena, lá de Lusiânia. Ô, Sandrinha, ó. O nosso beijo gostoso, o nosso beijo estralado. Direto nesse coração maravilhoso. Olha a hora, são 4h41. Serra Dourada. Simbora sim, ó, enfrentando as quebradas da noite. É Christian Ralph na rádio mais querida do Brasil. Serra Dourada. Bom dia, bom dia, bom dia.
4: Bom dia.
1: Olha a hora, são 4h41. Galo cantou, a hora chegou. 4h41. Bom dia.

0: Tá aí a moda dos meus amigos Nerildo e Nerivan. Inveja, sai pra lá, inveja. Deus é mais. É ou não é, moçada? Vamos com fé, com esperança, com perseverança, que vai dar tudo certo. Teve também na nossa programação Leandro e Leonardo, Gilberto e Gilmar e Biais, Gino Franco, a Sementinha. 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
1: Olá, bom dia, 5:01, olha a hora, não perca o compromisso, são 5:01. Todo mundo ligado aqui.
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1: Abraçando com muito carinho você que está em casa, você que está no trabalho, para você que está na estrada, você frentista, você. Guarda noturno, você, segurança, você, caminhoneiro, taxista, motorista de aplicativo, para você na chácara, no sítio, na fazenda, na tirada do leite, você, padeiro, alô, padeirada, do nosso Estadão de Goiás, aquele abraço nosso, muito obrigado pela audiência. Olha o nosso 984808453, está na sua disposição para você participar e interagir com o nosso programa. Nessa manhã gostosa, maravilhosa e abençoada de quinta-feira, gente. Já estamos na quinta-feira e hoje já são 24 de setembro. Setembro, o quê? Indo embora já, né? Abraço pro amigo Zé Humberto Caçambeiro, lá na cidade de Ituiutaba, Minas Gerais. Fala comigo, Zé.
3: Bom dia, meu amigo Cadu Alves. Bom dia a todos os ouvintes aí, sintonizados na Rádio Serra Dourada. Bom dia, Marcelo. Marcela da Panificadora tá aí sintonizada aí, né? Bom dia, dona Marcinha. Bom dia, dona Maria Marques, dona Lúcia, seu Tom Xangai, Renatinho Caçambeiro, Jean Caçambeiro. Bom dia, meu amigo Ricardo, Ricardo aqui da Fazenda Buriti 2, município de Piaçu, Minas Gerais. Um bom dia a todos aí que estão sintonizados aí. Bom dia, dona Marcinha Pinheiros. O que vai ser essa semana, dona Marcinha, no cardápio da senhora aí? Um forte abraço aí do Zé Humberto Caçambeiro, da cidade de Ituiutaba, Minas Gerais.
1: Valeu, Zé. Aquele abraço, querido. Uma quinta-feira abençoada para você e para toda a família. Segundo as línguas, vai ser buchada, hein? A Marcinha vai mandar ver aí. Essa semana aí, ó, na buchada. É a buchada leve, a buchada light, a buchada apimentada. É do jeito que o cliente pedir, hein? Ela faz direitinho, não faz, Marcinha? Alô, Rita Maria, em São Miguel. Bom dia, Rita.
4: Bom dia, Cadu. Tô aqui te ouvindo, oh, mas você passou uma música muito gostosa do Martins Gene.
1: Coisa boa, né, Rita?
4: Porque se for passar de Gene, lembra de mim aí, criatura. Rita Maria Costa, São Miguel do Araguaia. Um abraço pra todo mundo que está ouvindo seu programa. Tchau.
1: Valeu, Rita. Pra você, o nosso beijo todo especial é o beijo gostoso do novo dia. Aquele beijo estralado assim, ó. Segura o beijo aí, Rita. Pra você e toda a família. Alô, Roberto Santos e Luziana, como é que tá, Robertão? Firme e forte? Bora começar a quinta-feira com o pé direito ou não? Hã? Tem que ser com o pé direito, hein, Robertão? Abraço pro amigo Zé Inácio Mauá, ouvindo o nosso programa. Diniz, São Miguel do Araguaia, é o Goianinho, pra todos aí da Fazenda Nova Califórnia. Abraço também pro Edson em Cristalina, ouvindo aí o nosso programa. Aquele abraço, Edson. Bruno Ramos em Minas Sul, mandando beijos e abraços aí pra esposa Vanderleia. Cadu, manda um beijo aí, ó, pra minha eterna esposa, minha amada companheira. É a Vanderleia e o pai Amarildo e a mãe Maria Aparecida. Tá aí, Brunão. Aquele abraço pra você, pra todos da família. Que vocês tenham aí uma quinta-feira aí especial e abençoada. Jane, em São Simão. Bom dia, Jane. Como é que você tá, danadinha? Bora ganhar o beijo do novo dia da equipe Serra Dourada, sim, ó. Direto nesse coração, Jane. Léo, na Fazenda Jatobá. Bom dia, Léo. Abraço pro Chiquinho, em São Miguel. Alô, alô, Chiquinho. Fala comigo, que eu sou seu amigo, é ou não é?
5: Opa, fala comigo, que sou seu amigo, meu brother. Bom dia pra você, para o Domingão Joaquim Preto Carrinho, da Mata Baldana e Caio de Guanabara. E Roberto e Lúcia Decorações e o outro Roberto na Casa de Carlos Martins. E o Jane do Táxi ligou, Chico. Tid Vinho do Boteco. É Dionísio das Panelas, Eduardo Camille Antero e Itaú no Malta Solano. E Jair na Chácara Circo Meia Lua. E Adriana Fazenda.

0: Beijo, Elma, e valeu.
1: Pronto, é o Chiquinho abraçando aí, ó, de 0 a 100, que é pra não esquecer de ninguém, né, Chiquinho? 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Olha a hora, são 5:07. Canta, Galo Véi! Galo cantou, a hora chegou. São 5:07. Bom dia, bom dia, bom dia!
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0: Tá aí, clássico da nossa música sertaneja, Pena Branco e Chavantinho, Coitelinho. Passou por aqui também o Rick Renner e Joaquim Manuel e o Som de Cristal. Agora são 5h24, deixa eu agradecer o carinho da audiência do amigo querido Valdivino, lá em Montevidio. Bom dia, Valdivino, fala comigo.
1: Bom dia, Cadu, é o Valdivino aqui do Montevidio. Deus abençoe a sua amanhã, né? Seu programa aí que é muito abençoado por Deus. É, eu queria mandar um abraço para minha esposa Liane, meu filho Clodemir, o Éder Valdirene, o Allan Kardec, meu cunhado, para todo mundo aí da Serra Dourada. Tchau, obrigado.
0: Valeu, Valdivino, aquele abraço querido, uma quinta-feira maravilhosa, especial e abençoada para você. E alô, Gilmar Vieira, na cidade de Itaguaçu.
2: Bom dia, meu amigo Cadu Alves. Manda um bom dia aqui pro Gilmar, pra Nilva, pra todos aqui de Itaguaçu, aqui região. Falar pra turma aí que já tem pão quentinho

0: que está estralando. E para todos aí da Serra Dourada, que Deus abençoe cada um aí.
1: Alô, Gilmar, alô, Nilva. Um abraço para vocês aí, uma quinta-feira maravilhosa. Sejam bem-vindos à nossa programação e vamos que vamos, vida que segue. Quinta-feira apenas começando, né, Gilmar? Abraço pro Edilson José em São Simão. Bom dia, Edilson. Marcinha Pinheiro em Cristalina. Diz que não dormiu nada, né? Desde ontem preparando lá a buchada para essa quinta-feira maravilhosa. Fala comigo, Marcinha.
2: Bom dia, Cadu, tudo bem? Que Deus abençoe a nossa quinta-feira. Abraço para todos os ouvintes do Grupo da Serra Dourada. Antônio Xangai, Renatinho Caçambeiro, Alessandra, Daiane, Lidiane, Marcelo Vascaíno, Antônio Marcos Campo Alegre, Walter, Zé Humberto Caçambeiro, Marcelo da Panificadora Essência do Trigo e todos que estão na escuta. Então, quer dizer que essa semana tem buchada? Ó, oh, a buchada pega bem. Com cervejinha bem gelada, hein? Só ouro, hein, Cadu? Abraços, Marcinha Pinheiro.
1: Valeu, Marcinha. Aquele abraço. Hoje é aquela buchadinha gostosa. É aquela buchadinha diferenciada. Ô, oh, Marcinha, o nosso abraço, o nosso beijo especial pra você e pra toda a família. É a Marcinha e os seus pratos deliciosos, né? Abraço pra amiga querida Solange em Cristalina. Pra toda a família e pra todos nós da Serra Dourada. Valeu, Solange. Joaquim Ferreira em Cristalina. Fala comigo, Joaquim.
3: Bom dia, meu amigo Luiz Caldoá. Tudo bem?
4: Tô bom, graças a Deus. Você também tá bem com a voz de ouro dessa aí. Bem que tá bom, né? Agora é nós esperar pra oração, que nós tirar o time de campo. Eu já levantei fazer um cafezinho pra galera, né? E pedir você mais um favor. Essa oração foi compartilhada com muita gente. E uma mulher que tornou pedir outro pôr o nome dela nas orações. Que eu mandei pra ela, achou bonito. O nome dela é Lulé, o primeiro marido dela, lá, e a Nina, lá do Lago Azul. Léo e Nina, no Lago Azul, por favor. Tchau, obrigado. Fica com Deus, meu irmão.
1: Valeu, Joaquim. Já está registrado aqui na oração e na reflexão da manhã, que começa às 6 da manhã e você não pode perder. Olha, Valdete em São Simão, tá lá ligadinha também no nosso programa, né, Valdete? Bom dia, amiga.
5: Aqui é Cadu, aqui é a Valdete. Eu quero que você ofereça uma música para a Sônia de São Simão e Celinha de São Simão, Coxa de Retalho. E Deus abençoe todo mundo da Serra Dourada e sua família. Um beijão nesse coração maravilhoso que você tem. Amém?
1: Amém, Valdete. Manda um beijo, então vamos retribuir. Beijo, beijo bem, beijo vai. O beijo não pode só ficar num canto, não. Tem que esparramar para todo o Brasil, né? Oh, beijo bom, beijo maravilhoso, beijo gostoso estralado. É o beijo do novo dia, Valdete. Pra você, pra você, pra você e pra toda a família. E que você tenha uma quinta-feira linda, maravilhosa. Maria Zilda, em São Miguel. Bom dia, Maria Zilda. Pra você também o nosso abraço, o nosso beijo. Todo especial que você tenha uma quinta-feira maravilhosa e abençoada. Romeu Batuta em Cristalina, tá lá acompanhando o nosso programa. Maria Joana em Cristalina, a Maria Lúcia em Cristalina, pro esposo Vicente, né? O Vicente que já tá lá firme, forte no 12, na Tirada do Leite, no sítio Santa Rita, no PA 3 Barras, em Cristalina. Abraço também para Nilva em São Simão. Bom dia, Nilva. Tudo de bom para você, querida. Hudson em Santa Maria, no Distrito Federal. Abraçando com muito carinho a mãe Sara e o pai Antônio e a esposa Daniela. Família bonita, bonita e abençoada do amigo Hudson. Professor Marcos em Cristalina. Aquele abraço, professor Marcos. Dona Teone, no Oriente. Fala comigo, Dona Teone.
6: Bom dia, Cadu. Tudo bem, Cadu? Com você, eu dei falta de você 2 dias, mas não sabia, Cadu. Fiquei sabendo ontem que você estava gripado, mas que Deus te abençoe, Nossa Senhora Aparecida passa na frente, dá saúde.
1: Amém.
6: E eu quero te pedir, Cadu, se você tiver a música de Nossa Senhora Aparecida com Gini Geno, que eu amo a mãezinha Aparecida e a música também, Cadu, ofereço para você, para todos os ouvintes do programa Café com Leite, da Rádio Dourada, para toda a minha família, para todas as famílias, Cadu, que gostaram da música. E para a comunidade aqui do Oriente,

0: Para todos os amigos e amigas, que Deus, nosso Senhor Jesus, te protege, te dá saúde. Nossa Senhora da Aparecida, passa na frente, mãezinha. Amém.
1: Amém, dona Teone. Um beijo nesse coração maravilhoso, querida. É uma querida, né? É uma simplicidade, é diferenciada. Senhoras e senhores, uma salva de palmas aí para dona Teone, lá do Oriente. Ô, dona Teone, o nosso muito obrigado para você, para você e para você, né? Aí, ó. A turma aqui fica feliz com a sua participação, dona Teone, lá no Oriente. Sube, beijo, um abraço e uma quinta-feira abençoadíssima. Nosso amigo Gibrail, na cidade de Minas Sul, ouvindo o nosso programa. Tem também o Nego em Cocalzinho. Fala comigo, Nego.
2: Bom dia, Cadu. Olha o Nego aqui do Balde. Do Bairro Negro da Paz, aqui em Cocalzinho de Goiás. Pois é, Cadu, já tava fazendo falta você na Serra Dourada aí, porque todo mundo costuma, né? Essa partinha que você fez aí já fez falta para nós aqui. Mais um abração para você, uma boa quinta-feira. Na próxima, na oração da manhã, oferece para nós aqui, para mim, para minha esposa, para meus filhos, meu genro, meus netos, tá? Agradeço você, tá bom? Um abração de coração mesmo, tá? Mas que tava fazendo falta já, a gente sente falta mesmo, porque a gente segue direto, né, Cadu? Então, valeu, um abração. Tchau, tchau.
1: É isso aí, Nego. É o Nego, gente, lá da cidade de Cocalzinho, o melhor do Brasil!
3: Brasil!
1: Bora consertar aqui o alô do amigo Hudson. Grande Hudson, grande Hudson. É a Dineia, né? Tem nada a ver com o Daniel, né, Hudson? Ei, rapaz, quando a gente não coloca os olhos aqui, os óculos, o negócio sai tudo torto, tudo errado aqui. Então é o Hudson de Santa Maria, Distrito Federal, abraçando com muito carinho a mãe Sara, o pai Antônio e a esposa Dineia. Valeu, Hudson. Grande abraço, querido. Obrigado aí, tá? Obrigado aí pela atenção. E o Cadu aqui, agora... Não tem jeito, não tem como escapar. Tem que colocar os óculos, né? Porque senão desalinha tudo. Aí não funciona, não vai. A gente não movimenta o PIB. Tem que colocar os óculos, Cadu, pra ficar transparente, pra ficar nítido. Pra ver as coisas como elas são realmente. Isso é risadinha, você gosta, né? Eu dou aquela tropicada e você cai matando, né? Ô, Zé Risadinha danado. Abraço para Aparecida Cândida em Itaguaçu. Aquele abraço Aparecida. Cristiana Alves, na cidade de Itapaci. Tá lá também acompanhando o nosso programa. Edivaldo, Índio Véi, de Minas Sul. Alô, Edivaldo.
4: Tudo bem, Cadu? Oi, Cadu. Tudo bem? Bom dia. É o Índio Velho aqui de Minas Sul, Goiás. Tudo na paz com você. Espero que esteja, viu? Cadê o Pimentinha, homem?
1: Tá aí, a correria dele. Finalizando aí os trabalhos do projeto dele, ele volta, viu, Edivaldo? Abraço aí pro Marcelão em Santa Maria, no Distrito Federal. Aquele abraço, Marcelão. Júlio César, na cidade de Itarumã. Grande Júlio César, cuida aí, Júlio César. Cuida aí que a gente cuida de cá. Antônio Marques em Campo Alegre. Aquele abraço, Antônio Marques. Abraço também pra Lúcia, na Fazenda Pontal. Que tac, tac, digita aqui, né, Lúcia? É a Lúcia, na Fazenda Pontal, ouvindo aí o nosso programa e recebendo o nosso abraço e o nosso beijo especial do novo dia. Valeu, Lúcia! Simbora, bora, que a moda é boa. A moda é pancada, ó. É João Mineiro e Marciano, Cilada. Olha a hora, são 5h35. Galo cantou, a hora chegou. 5h35.

0: Sertanejo, saudade, que clássico, João Mineiro e Marciano Cilada. Olha a hora, são 5h36.
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0: Olha a hora, são 5 horas e 44 minutos, hora certinha, hora boa, não perca o compromisso, porque quem ouve a Serra Dourada não perde a hora, claro que não, a hora nossa é exata, ó, são 5h44. Muito bom dia pro Leandro, na cidade de Itapaci. Fala comigo, Leandro, bom dia.
1: Bom dia, Cadu. Manda um alô aí, pessoal da Lavoura da Melancia. O Dingo, o Lúcio, o Luan, o Dinei, o Osmar, o Criolo, o Valete. Manda um alô pra nós aqui no Sítio Talismã também. Avisa eles, daqui a pouco tô chegando por aí. Manda um alô pra minha esposa aqui, minha filha Heloísa. Nós estamos aqui na luta, arrumando todo mundo pra ir trabalhar.
0: Valeu, Leandro. Aquele abraço, querido. Abraço pra toda a galera, toda a equipe. A moçada boa, arrojada aí da Melancia. Pessoal que já tá firme e forte pra mais um dia, né? Alô, Nilo em Lusiânia. Bom dia, Nilo.
2: Bom dia, Cadu Alves. Manda um modão pra nós aí. A próxima moda aí, manda pra mim, pro Rony, pro Rodrigo, pro pai Nequinha, mãe Tosa, pro véi, pra Cassiana, filha dele, todo mundo lá no Fiancó, e o Nilo Monteiro do Santo aqui no Americano, pro Viltão, pro Zezé. Me põe na oração, Cadu, não me esquece não.
0: Não esquece não, Nilo, de jeito nenhum, você tá doido, já tá aqui anotado aqui, ó, na nossa agenda, na oração e da reflexão, tá, Nilo? Pode ficar tranquilo aí, Nilo e família em Lusiânia. Alô, José Davi, Vânia Tavares em Cristalino, ouvindo aí o nosso programa. Edivaldo, grande Edivaldo, aquele abraço, querido. Elson Paixão em Cristalina. Alaís Xavier em Aciara, também ouvindo a nossa programação. Zeneta em Cocalzinho. Nosso amigo Gleibe, na cidade boa de Capônia. Tá lá, já na puxada do guincho. Já acordou cedo, já puxando o guincho, hein, Gleibe? Ei, vida, é a vida, né, amigo? Vai nele, hein? Cadê a rolinha, Gleibe? Tá faltando a rolinha. Ei, Gleibe, que é uma figura, gente finíssima, gente boníssima. Gleibe do Guincho, da cidade boa de Caipônia, o melhor do Brasil.
3: Brasil!
0: Olha a hora, são 5h44, 5h44 na rádio, que é um show de alegria.
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0: 5h44, bom dia, bom dia.
4: Bom dia.

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1: E a hora certa, 5h57, já já teremos a nossa reflexão e a oração da manhã. Tá aqui, ó, preparada com carinho, com amor pra você começar o dia já já às 6 horas.

Rio Negro e Solimões, aqui no programa Café com Leite, da nossa maravilhosa Serra Dourada. E eu vou a Chabão, teve também Irmãs Freitas e Miltinho Rodrigues, Meu Martírio. Agora 6 horas em ponto, um breve intervalo e eu volto já. Na volta teremos a nossa reflexão e na sequência a oração do novo dia.

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E começamos mais um dia, mais uma quinta-feira, hoje 24 de setembro de 2026. E a pergunta que fica no ar, qual é a sua expectativa para o dia de hoje? Você já percebeu como muitas vezes a nossa maior frustração nasce de uma expectativa que criamos? Esperamos que alguém faça por nós aquilo que faríamos por ela. Esperamos que uma porta se abra no momento que queremos. Esperamos que a vida aconteça exatamente do jeito que planejamos. Mas a verdade é que nem tudo está sob o nosso controle. Talvez hoje você esteja esperando uma resposta, uma oportunidade, uma mudança ou até um milagre. Não permita que a demora roube a sua esperança, porque esperar não significa ficar parado. Esperar também é continuar caminhando enquanto a resposta não chega. Faça a sua parte, cuide do seu coração, continue acreditando e lembre-se, às vezes, aquilo que não aconteceu do jeito que você esperava não significa que deu errado. Pode significar apenas que a história ainda não terminou. Então respire fundo. O que é seu vai chegar para você. Tenha esperança. Continue. O amanhã ainda pode surpreender você. E na oração de hoje vai especial para Marcinha Pinheiro e família em Cristalina, Nilo e família em Lusiânia, Gleibe do Guincho e família em Caiapônia, Gibrail e família em Minasu, Rita Maria em São Miguel, Mari, família e amigos em Cristalina, Jane em São Simão, Joaquim Ferreira em Cristalina, Léo e Nina no Lago Azul, Claudiron e família em Goianésia, Emerson Teles em Itapaci, Idalina em Cristalina e Alex e família na Fazenda Araras em Lusiânia. Antes de sair de casa, antes de começar a correria, pare por alguns segundos e entregue esse dia a Deus. Senhor meu Deus, Senhor meu Pai, obrigado por mais uma manhã. Obrigado pela vida, pela oportunidade de recomeçar e por aquilo que ainda nem sabemos que o Senhor fará hoje. Neste novo dia, vai à nossa frente, Senhor. Abra os caminhos que precisam ser abertos. Feche aqueles que podem nos fazer mal e nos dê sabedoria para reconhecer a diferença. Abençoa quem está ouvindo neste exato momento essa oração simples, mas de coração. Aquele que acordou preocupado, dê tranquilidade. Aquele que acordou triste, renove a esperança. Aquele que está enfrentando uma luta em silêncio, dê força para continuar. Senhor, que hoje aconteça algo que nos faça lembrar. Vale a pena continuar acreditando. Protege nossa família, Senhor, nosso trabalho, nossa casa e nossos caminhos. E quando surgirem dificuldades, não permita que o medo seja maior que a nossa fé. Que esse dia seja mais do que apenas um dia no calendário. Que seja um dia de recomeço.

um dia de portas abertas, um dia de muitas bênçãos. Amém, amém e amém.

0: E é isso, pense nisso e comece bem o seu novo dia. Sejam bem-vindos aqui, Serra Dourada, primeiro lugar em todo lugar. 6:15.
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0: E esse é o nosso programa que segue ao vivo.
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0: Até às 8, vem comigo.
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1: Bom dia.
0: Essa é a minha serenata que vai de coração para coração. Chico Rei Paraná. Canta, galo, bora trabalhar, galo! É o galo mais animado do Brasil!
3: Brasil!
0: 6:15, olha a hora, 6:15!

0: E então é assim, ó, vamos viver a vida sem medo de ser feliz, afinal de contas, a vida é só uma, né? E temos que viver com alegria, com alto astral, com humildade, com compaixão e solidariedade. E vai dar tudo certo, porque é Deus no comando sempre, sem medo de ser feliz. É Zezé de Camargo e Luciano cantando bonito, bonito, aqui na Serra Dourada, primeiro lugar em todo lugar. Olha, bom dia pro amigo querido Zé Neto em Cocalzinho. Tá lá ouvindo o nosso programa, né, Zé Neto? Abraço, abraço, abraço pro Valdeir, na cidade boa de Itapaci. Motorista do caminhão de coleta da cidade de Itapaci. Tá lá nos dando a honra e o carinho da audiência. Aquele abraço, Valdeir. Eleni do Carmo em Crixás. Rodrigo Fernandes em Lusiânia. Fala comigo, Rodrigo.
1: Bom dia, meu amigo Cadu. Você tá bom? Sim, tô aqui da rádio, abre. Muito, Deus mais cedo. Alô, manda um abraço para o Nilo aí, dos americanos. Deus abençoe eu, que paz, saúde, alegria, ser forte, só ele é, viu? Aí é um amigo, não, é um irmão que nós temos aqui, viu? Bora Gilberto, bora Piotão, bora tal, estamos aqui da rádio. Bora, bora. Põe eu, coloco eu na reflexão sua e nos orações aí, viu, Cadu? Um abraço, tchau, obrigado, eu fui.
0: Valeu, Rodrigão. Uma quinta-feira linda, maravilhosa, de muita energia, de muita força e de muita prosperidade e bênção sair na sua vida. Valpone Ricardo em Nova Glória. Fala comigo, Valpone, como é que você tá, querido?
2: Bom dia, meu amigo Cadu Alves. Mais uma quinta-feira abençoada e protegida pelo nosso Senhor Jesus Cristo. A ele toda honra e toda glória. Que é o Valpone Ricardo Corpo, São Domingos, município de Nova Glória. Mais um dia estamos por cá, na bênção e proteção do nosso Senhor Jesus Cristo. Quero deixar meu abraço aqui a todos os ouvintes da Serra Dourada FM, do grupo Amigos da Serra Dourada, que estão na escuta da rádio todos os dias, de 0 a 1000, para não esquecer de ninguém do Brasil. Valeu, tchau, obrigado, com Deus, até mais, meu amigo.
0: Valeu, Valpone, aquele abraço, um abraço pro Lino em Caiapônia, também ligado na nossa programação, não é isso, Lino?
3: Bom dia, meu amigo Cadu, manda um alô para nós aqui na Fazenda Três Irmãos, em Caiapônia, na região da Serrote. Estamos aqui na Tirada do Leite. Rodrigo. Calcinha. A galera aqui. Minha esposa Maria Cristiana. Dona Alexandrina. Iron. Rogerinho. Eba. E Ricardo. Manda um alô pra nós aqui.
0: Ah, valeu, Lino. Aquele abraço, querido. Tamo junto sempre. Seja sempre bem-vindo à programação Serra Dourada. E lá vem ela, nossa boiadeira, a boiadeirinha do Novo Dia, Júlia Rafaela. Fala, boiadeira.
4: E meu amigo.

0: É mandar um abraço, um beijo pro vovô Avião, papai, pra Lerim Rezende. Pra todo mundo que gosta de mim. Tchau, obrigado. Eu tô atrasada.
1: Tá indo pra escola, né? Bons estudos para você aí, Júlia Rafaela, um beijo nesse coração, um beijo no coração de toda a família e que vocês tenham aí uma quinta-feira maravilhosa, iluminada e abençoada. Nossa amiga Adriana Martins, na cidade boa de Itaguaçu, é a Morena, cantora e compositora, não é verdade? Está lá acompanhando a nossa programação também, sempre feliz da vida, e recebe agora o nosso abraço e também o nosso beijo gostoso do novo dia. Segura o beijo aí, Adriana. Você gosta do beijo, né, Adri? Tá lá, de radinho. Toda empolgada. Tá chique no último aí, hein, Adriana? Abraço pra Deus, Origem Leite em Montevidil. Sandra, Sandrinha e Luziânia. Bom dia, Sandra. Recebendo aí também o nosso beijo especial. Beijo de bom dia. Mãozinha em Cristalina. Aquele abraço, mãozinha. Quem mais? Pedro Henrique, né? Família bonita e abençoada, lá de Itapaci, abraçando aí a família Fumim, Lucas Fumim, Alaides Fumim, Valéria Fumim e Ramos Fumim, é todo mundo aí, ó, do Fumim. 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Agora 6 horas e 33 minutos, um breve intervalo e eu volto já.
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1: Muito bem, de volta, 6h38, olha a hora, não perca o compromisso, hein, são 6h38. Eu tô aqui.
2: Bom dia.
1: A minha felicidade é arrancar um sorriso seu, então sorria, sorria, sorria, porque hoje é quinta-feira, é curva pro final de semana, moçada boa. Ó, oh, risadinha já tá entrando no clima do final de semana, né? Aliás, ele está no clima de final de semana todos os dias, pra ele é um final de semana, né? Que só fica rindo. Eu acho que a gente tem que ser igual o Zé Risadinha, né? Ó, sorri sempre. Zé Risadinha, vou seguir seus passos, viu? É sorrir pra não chorar. Enquanto uns sorri, outros choram de dor. Já dizia o ditado assim, né? É a vida, é a vida. E Deus nos abençoando, nos iluminando e nos capacitando sempre, né? Mas o Zé Risadinha nessa, ele não tá errado, não. Não é de ver? Olha, deixa eu mandar um grande abraço aqui pra nossa amiga querida Marcinha Pinheiro. Fala, Marcinha, bom dia!
3: Tira essa paixão da cabeça, Luiz Cadu Alves.
1: Olha só, Marcinha! Você faz o quê, Marcinha?
3: Eu racho de rir.
1: Você tá doida? Essa é a Marcinha, lá de Cristalina. Diz que já terminou lá a buchada, hein? Já começa a fazer a distribuição aí pelo delivery. Abraço pra Keila, Keilinha, lá em São Simão, ouvindo o nosso programa. Pode deixar, viu, Keilinha? Esse recadinho seu vai ficar só entre nós dois, tá? Tá bom, Zé Risadinha? Só entre eu e ela. Você e os ouvintes da Serra Dourada não vai ficar sabendo desse recadinho que ela mandou pra mim, né? Só que não, ó.
3: Bom dia, Cadu. Bom dia pra você, para Risadinha. O Cadu, manda um abraço. Todos os dias, que você manda. O pessoal do lado da pai. Os Delvan, os meninos. É, tá querendo que você manda todos os dias. Um abraço pra cada um deles lá. E a Márcia também, mas a Helena lá do projeto, o pessoal lá do projeto.

0: projeto também. Tô querendo que você mande um abraço para eles lá também. E também os meus amigos daqui de São Simão, tudo te escuta. A tia Sônia te escuta. Quem mais? A Comadre Vicentina também te escuta. Querendo, todo mundo tá querendo seu abraço. Você e do Risadinha. E todos aqui, assim, que a gente conhece, né? E quer que você, mais o Risadinha, manda um abraço. Falou. O Cadu é a Keilinha de São Simão, Goiás.
1: Tá certo, Keilinha. Um abraço pra você, querido. Um beijo. Ô, Keilinha, você me desculpa, não era pra deixar esse recadinho aí no ar, né? Era só pra ficar entre nós dois, né? Mas aqui não tem segredo, não. Aqui todo mundo fica sabendo. A nossa programação é um livro aberto. Keilinha, um beijo nesse coração maravilhoso, né, Zé Risadinha? E pra todos aí da PAI, esse projeto lindo, maravilhoso, solidário, onde muita gente faz aquela contribuição, passa por lá, né? Dá sempre uma palavra amiga. Enfim, tá lá pensando positivo e desejando tudo de bom e melhor pra PAI lá da Cidade Boa de São Simão. Valeu, Keilinha. Beijo pra você. Um abraço do tamanho do Brasil, Maria do Socorro em Itapaci. Bom dia, Maria do Socorro. Pra você, o nosso beijo danada. Você gosta do beijinho, né, Maria do Socorro? É o beijo estralado gostoso do novo dia. Celinha em São Simão ouvindo nosso programa. Lucas Ferreira em Cocalzinho. Robertão, ô Robertão, cê tá bom ou não, garotão? Para todos os guias turísticos aí de Luiz Alves e região, Bandeirante, Crixás, né? O pessoal tá desejando aí, ó, tudo de bom. Fio Velasco, todos amigos da pousada do Rio Cristalino, do Robertão. Grande abraço também para o Manuel Martins em Itapaci, Carequinha do Boteco. Fala, Carequinha!
2: Fala, meu amigo Cadu Alves, bom dia. Aqui quem fala é o Carequinha do Boteco. Teco, teco, com dois T no final. Rita Cocada, beleza aí? Manda aquele alô especial para minha esposa, Peixinho, Maria Max, Renati, Caçambeira, Edilson Queiroz, a Maria, o Zé Costa, Fazenda Areia, o Cimei, sua esposa, Supermercado Floresta, Ontem Guarda, Setor Oporto. E manda para nós um modão aí do Amado Batista. Tchau, obrigado.
1: Valeu, Carequinha. Aquele abraço, meu querido. Abraço para nossa amiga querida Poliana, em Senador Canedo. Aquele abraço e um beijo também, né? Tá cobrando um beijo aqui. Cadu, cadê o meu beijo de bom dia? Tá aí, ó. Segura o beijo, Poli. Gleide Vieira, em Caiapônia. Bom dia, Gleide. Neném Engenheiro. É os meninos da Megawatt Serviços Elétricos, em Luiz Alves. Em especial para o Nenê Engenheiro Eletricista e o Pedro Eletricista, Sônia, na cidade de Aciara, aquele abraço, querida. Viviane, na cidade de Itapaci, tudo certo aí, Viviane? Recebendo também o nosso beijo especial, é o beijo da turma da Serra Dourada, ó. Abraço também para a Lúcia, lá na Fazenda Pontal, Edmilson Carneiro, o homem que vigia e cuida ao mesmo tempo, hein, Edmilson?
3: Bom dia, meu caro amigo Cadu, Edmilson, Novo Gama, Cadu, curtindo Serra Dourada, Serra Dourada é tudo de bom, Cadu, tô por cá, cuida, Cadu, vamos tomar um cafezinho com leite, Cadu, cuida, cuida. Boa quinta-feira, tudo de bom.
1: Aquele abraço, Edmilson. Quinta-feira maravilhosa e abençoada para você aí, amigo querido guerreiro. Vandete em Crixás ouvindo a gente. Valdivino em Montevidio. Ana Tita em Minas Sul. Como é que você tá, Ana Tita? Um beijo para você. E uma quinta-feira abençoada. Francimário, na cidade boa de São Simão, também ouvindo o nosso programa. E a esposa Nair. Pessoal, tá firme lá, hein? É Pedra 90 com a gente, pessoal. É ponta firme. Não é isso, Francimário? Tamo junto, amigo. Eva Ferreira, na cidade boa de Caiapônia. Quem mais? Vanderson, em Caldas Novas, cidade das Águas Termais, né? Capital do turismo. Falar nisso, estamos precisando dar um pulinho lá em Caldas, né? Pra dar uma relaxada. Grande Vandes, aquele abraço, amigão querido. Tamo junto sempre. Uma quinta-feira linda, maravilhosa e especial pra você e toda a família. Simbora sim, ó. Porque essa, ai, ai, é a noite do nosso amor. César e Paulinho, na rádio que é só emoção, na rádio que é só alegria, na rádio que é mais amor.

0: Tá aí a noite do nosso amor e essa noite foi inesquecível, né? Pra mim foi, pra você. É César e Paulinho, clássico da música sertaneja. Olha, são 6h48. Lembrando que logo mais às 7 da manhã teremos aí o horário reservado à propaganda eleitoral às 7 horas, tá? E a gente se fala novamente às 7h25. Enquanto isso, dá-lhe modão. Então, pra você que tá na estrada rumo a Goiânia, a nossa capital maravilhosa, sejam bem-vindos. Bora matar saudades com Leandro e Leonardo. Olha a hora, são 6h49. Brasil, bom dia, bom dia.
1: Brasil!
0: Você acordou agora, danadinha. Foi? Sério? Então...
2: bom dia!
0: Você acordou agora, garotão. Então levanta, amigo.
2: Bom dia!
0: 11 para as 7. É noite.

Marcinha Pinheiro, ó, fale mal, fale mal, mas fale de mim. É ou não é, Marcinha? Detalhe, hein? Marcinha Pinheiro tá namorando, gente. Tá namorando, mandou um recado pra gente aqui, ó. Mandou e disse que vai casar também. Já já a gente fica sabendo dessa história aí, em Detalhes da Minha Vida, hein? Rola um Detalhes da Minha Vida nisso aí. 7 para as 7.

É isso, fale mal, mas fale de mim. Felipe Falcão, clássico da nossa música sertaneja, aqui no programa Café com Leite. Olha, 5 minutos faltando para as 7. A nossa reportagem investigativa apurou os fatos aí, ó. E realmente é verdade, viu? Marcia Pedro tá namorando. Diz que recebeu o convite lá na preparação, ali nos preparativos da buchada. Do nada chegou a mensagem pedindo ela em namoro e ao mesmo tempo em casamento. Ela tá indecisa, né? Se aceita ou não. Agora só depende dela. Marcinha, aceita esse negócio aí, vai ser feliz logo, minha filha. Miguel Carlos Amor Bandido, para Maria do Socorro em Itapaci. Oi, Maria, um beijo, querido, uma excelente quinta-feira. E segura aí o nosso beijo, danada. Ó! Oh.

0: Certa, são 6h58, 6h58, Amor Bandido, e quem vai falar junto comigo, o nome do cantor, é a Maria do Socorro da cidade de Itapacira. Maria do Socorro, o cantor foi...
1: É Miguel sei lá o quê, uma coisa assim, Miguel, não sei, é o Miguel.
0: Ah, Maria do Socorro, é o nosso queridíssimo amigo Miguel Carlos, Amor Bandido, anota aí, ó, Miguel Carlos, Amor Bandido, música linda, maravilhosa. Para você pedir aqui no nosso WhatsApp, é o nosso 98480-8453. Gente, um minutinho faltando para as 7. Daqui a pouquinho começa aí o horário reservado à propaganda eleitoral e a gente se fala logo mais às 7h25. Enquanto isso, vou ficar aqui de butuque nessa história aí de namoro e casamento da Marcinha Pinheiro. Tá lá fazendo a buchada e tá só recebendo mensagem desse anônimo. Não sabe nem quem que é e já vai casar. Marcinha, você tá doida, Marcinha?
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0: Vindo da Marcinha, eu não duvido de nada. Sério mesmo. Falou que veio da Marcinha?

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21: 7h25, bora dar uma espiadinha lá no nosso grupo Amigos da Serra Dourada. Só tem gente boa, hein? Tem a Adriana Martins, na cidade de Itaguaçu, tem a Zaida de Cristalina, tem o nosso amigo Gleibe, já pegando aquele cafezinho gostoso da manhã, né? É, pãozinho com manteiga, uma geleiazinha de cereja. Depois de uma puxada firme no guincho, né, ô Gleibe? Tomar um café reforçado, hein, amigo? Hã? Vem com Deus, viu, amigão? Vem com Deus, vai dar tudo certo aí no seu retorno. Você que é um camarada batalhador, guerreiro, valente, a gente fica feliz pelo carinho da amizade e da audiência. Tamo por cá. Gleibe! Vai nele ou não, Gleibe? Tem também a nossa amiga Marcinha Pinheiro, né? A gente parou de conversar aqui no PV, aqui, ó. Tá preocupadíssima com o convite lá de casamento. Foi rápido, né? Pediu pra namorar.

aceitou e agora já vai casar. Isso dá uma ideia boa. Detalhes da minha vida, hein? Ah, se não. Nomes não serão revelados no Detalhes da Minha Vida. Cleiton Romário, chuva de bênçãos aí na sua vida. Olha a hora, são 7h27.

0: E que a sua vida nessa quinta-feira seja assim, ó, seja chuva de bênção em todos os sentidos, viu? Na sua vida amorosa, na sua vida financeira, enfim, em todos os sentidos, em todas as áreas da sua vida. A música dos meninos Cleiton e Romário, aqui no programa Café com Leite, na nossa maravilhosa e gostosa Serra Dourada. Olha, abraço carinhoso para nossa amiga querida Mari Cristalina, parabenizando aí, ó, a Sara Alcântara e o Bartolomeu José, são aniversariantes do dia. Olha aí, que legal, que bacana. Alô, alô, Sara Alcântara e Bartolomeu José, aniversariantes do dia, recebendo aí os nossos parabéns, né? O nosso carinho, tudo especial, o carinho da família e dos amigos. Alô, alô, Sara, alô, alô, Bartolomeu, parabéns, paz, sorte, saúde, sucesso, bênçãos e mais bênçãos e mais bênçãos na vida de vocês aí. Manda um abraço também aqui para o nosso amigo Luiz Antônio em Caldas Novas. É que aí, Luizão, se eu tenho o PV da Judete, tem não. Imagina, se eu tivesse, eu já tinha colocado aí, ó, no zap, principalmente lá no grupo Amigos da Serra Dourada. Tinha liberado geral lá pra galera. A Judete é misteriosa, é. A Judete, ó, vou te contar um segredo da Judete. Sabe o que a Judete sabe fazer? Judete puxa o guincho.
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3: Olá, torcedor, olá, torcedora, bom dia! Uma excelente quinta-feira para todo mundo. Amanhã tem a abertura da 30ª rodada da Série B do Campeonato Brasileiro, com o líder Vila Nova jogando em casa, a partir das 20h30 da noite, no estádio Onésio Brasileiro Alvarenga contra o Londrina. Vila que tem 51 pontos e uma vitória a mais em relação ao Fortaleza, que é o segundo colocado. Vila tem 15 vitórias e o Fortaleza 14. Amanhã.

0: Amanhã tem bola rolando ainda pela Série B para Novorizontino e São Bernardo. Destaque para o sábado e o clássico goiano, Goiás e Atlético. 18h30 no estádio Ailê Pinheiro, com as duas equipes tentando buscar classificações melhores na competição. O Atlético, nessa última rodada, saiu do G6. Está na sétima posição, com 46 pontos conquistados. Enquanto que o Goiás busca se aproximar das primeiras posições da tabela. O Verdão é o 11º e tem 42 pontos. Sábado, Goiás e Atlético, estádio Ailê Pinheiro, 18h30. 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
5: Muito bem, de volta. 20 para as 8, tá na hora da gente acionar o nosso Promo Shopping com ele, Zé Edson. Partiu!
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5: Exatamente, a quinta-feira maravilhosa, 24 de setembro, hein? Finalzinho de mês tá aí e ele chega com as melhores promoções, as melhores dicas, o CEO lá do Atacado falou, tá falado. Nosso amigo Zé Edson, fala comigo, Zé Edson. Bom dia, garotão!
7: Bom dia! Bom dia, grande Cadu, e a todos os ouvintes Serra Dourada FM. Sabe um dia importante hoje, dia especial, meu amigo?
5: Diga!
7: É véspera de sextou.
5: Olha aí, é curvinha pro fim de semana, né, amigo?
7: Então, se imagina só, Cadu, um tempo desse, assim, favorável. Aqui tá um pouco bem quente, assim, como se diz. Como é que tá a nossa linda Goiânia?
5: Rapaz, tá do mesmo, da mesma temperatura aí, principalmente se brincar, viu, Zé? Que aqui tá um mormaço, tá uma quentura. Rapaz, uma suadeira, tá um trem esquisito. Achei que era até a pressão, mas eu medi ali, deu tudo certo. É o tempo mesmo, é o clima.
7: E tô aqui desde as 5 horas da manhã aqui olhando. E aí eu já fiz uma sugestão aí pra quem gosta de passear, pra quem gosta de divertir, pra quem gosta de motivar. Eu trouxe aqui várias sugestões pra ele. Uma das sugestões, a última vez que nós fizemos flash aí, você falou assim: traz aquela mulher novamente pra dar dica. Não
5: tá lembrado? Exatamente,
7: exatamente. Olha só quem tá comigo agora. Bom dia.
8: Bom dia!
5: Aí,
7: ó. Falado, pedido, atendido.
5: A brilhanta mais ainda o nosso Promo Shopping, né, Zé Edson?
7: Então aí é bom, sabe o que acontece? A gente tem um lado feminino aqui muito grande, né? A gente trabalha com produto de limpeza e a gente tem aqui, ó, só no setor que elas gostam de trabalhar, aquela decoração. Você pega um detergente vermelho, você pega um amaciante vermelho ou você pega um azul, um verde, então faz aquelas combinações que elas gostam. Então é melhor ter uma pessoa especialista de gosto de mulher, na loja, pessoas pessoais, então perfumaria. Então nada melhor agora da participação dela. O pessoal pediu.
5: É aquele toque feminino diferenciado, né, Zé? Aquele toque feminino diferenciado.
8: É verdade, ó. Então vou começar aqui. Vou trazer pra vocês hoje Nutella de 700 gramas, R$39,99. Oh. Viu? 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
7: Ei, Cadu, agora o trem mudou, hein?
5: Eu tô observando aqui que esse dueto aí tá mais do que só o ouro, viu, Zé Edson? Eu sabia que isso ia dar certo.
7: Então, o pessoal pediu. Foi bom, sabe o que acontece, Cadu? Eu sempre quis que ela participasse comigo, ela é muito boa, ela faz boa interação. Só que queria ficar no escritório, tudo, e falar assim, vai pra frente, vão comigo. E aí eu sentia sozinho. Agora você imagina, não é mais.
5: Ela tem que participar
7: eu
5: mais
7: e o Cadu,
5: vezes,
7: agora é fazendo. Agora
5: bom,
7: é montar um trio,
5: bom,
7: né?
8: Então agora vamos pro sexto, que todo mundo adora.
7: Então, Cadu, agora você imagina. Então agora a gente tem que batizar o nosso nome. Então, o trio da economia.
5: É
7: você
5: verdade.
7: Vai ouvir o Cadu, você vai ouvir o Zé Edson e você vai ouvir a Lídia Lima. Então, assim, para fazer a diferença, essa intenção agora foi muito bom. E é o seguinte, se o pessoal gostou, vamos mandando mensagem pro Cadu, mandando pra ser adorado aí, mandando pra gente ver.
5: Mas o mais importante de tudo, você sabe o que é, Zé Edson?
7: Oi.
5: Você sabe qual que é o mais importante de tudo aí?
7: Sim,
5: é que todos os...

0: Os produtos do atacado, falou, tá falado? Você já vai ter, sabe o que eu vou falar? Totalmente limitado, não tem limite de compra, amigo.
1: Não, cara, você imagina, você chegar com o carro em GG aqui agora. Eu até sei, tava pensando.
0: Aí, ó, o exemplo da Nutella aí que ela falou aí, chega lá, é dois por cliente, ué, o que que é isso?
1: Um só, mano. Um só que pode.
2: E vou te contar um segredo. Eu tenho dois pallets de Nutella, correspondendo a quantas unidades mais ou menos?
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0: Se quiser então, levar, pode levar, é ilimitado.
1: Pode. Traz uma van, um caminhão, que se não cabe no carrinho, pode trazer uma van, porque o pallet é gigante para isso. Então a nossa opção aqui é sempre falar em economia, agora não tô mais sozinho, hein? Agora é o trio da economia. Meu amigo, grande abraço, amanhã vem com sextou com tudo. E valeu,
2: Brasil!
0: É isso, Zé Edson, um grande abraço, meu querido. 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Diego e Vitor Hugo, e essa moça aí é pra casar, hein?
3: Vocês estão falando besteira.

0: Tá aí, presença confirmatíssima nas principais paradas de sucesso de todo o Brasil. Os meninos, Diego e Vitor Hugo. Moça pra casar, essa ficou maravilhosa. Então, dê valor aí, viu? Dê valor aí na gatinha, nessa menina, que ela é pra casar, é pra dar valor, hein? É pra crescer juntos aí. Olha, são 7h47, deixa eu mandar bom dia pro amigo Marcelo, lá em Cristalina. Fala comigo, Marcelão.
1: Bom dia, Cadu. Quem fala é Marcelo, Cristalina, Goiás. Moro aqui na Fazenda Castelo, aqui na Tirada do Leite. Mandei um abraço pro meu pai lá na Fazenda Campina Verde, nome dele é Edson. Pra toda a família aqui em Cristalina. E é isso aí, embora.
0: Isso aí, Marcelo, quinta-feira maravilhosa e abençoada pra você, meu amigo, meu irmãozinho, pra você e toda a família. Alô, Suelaine, na cidade de Itaguaçu, bom dia pra você, Suelaine, bom dia, aquele abraço do tamanho do Brasil, né? E o nosso beijo todo especial, é aquele beijo gostoso do novo dia, segura aí, Suelaine. Oh, beijo bom, é pra gente começar bem essa quinta-feira, né? Ó, amigo querido Edilson Queiroz, fala comigo, Edilson.
2: Bom dia. Aqui pra nós, né? Já acabou de tirar o leite. Pra Jaqueline Queiroz, pro Alberto Queiroz, pro Hélio, pra Maria Queiroz, você deu uma série de Isidoro, cara, que tá aí com a Renatinha com o Sambiro.
0: Isso aí, Edilson. Ó, meu amigo, acho que a galinha lá vai pra panela, hein? Pegou lá.

0: Pegou, agarrou lá, né? É o Canelinha Amarela, hein, Dilson? Você é bom demais, amigo. Alô, Rony Luziânia.
1: Bom dia, bom dia, bom dia, grande Cadu. Vamos embora, cuida, chama, nego velho. Tamo por cá.

0: Guara, abraçando com muito carinho aí, né, a todos que estão ouvindo aí o nosso programa, especial pro tio Leitão. E o Natal tá chegando aí, hein, Cairo? Um abraço pra todos aí, valeu Cairo, valeu tio Leitão. Uma quinta-feira linda, maravilhosa, especial pra todo mundo. Alô, dona Lúcia, fala comigo, dona Lúcia.
1: Bom dia, meu amigo Cadu Alves, tudo bem? Como é que você está? Tudo bem com você? Uma ótima manhã abençoada de quinta-feira para você. Aqui é a dona Lúcia Mendes de Chavezão, de Minas Gerais. Estou aqui ligadinha no seu programa, que é líder de audiência. Bom de ouvir, nota 10, nota 1000. É só ouro, né, Cadu? Por favor, mande um alôzinho aqui para toda a minha família, para todos meus amigos, amigas e ouvintes que estão ligadinhos ouvindo o Café com Leite, tá? Com Deus aí, Serra Dourada, é bom ouvir.
0: Valeu, dona Lúcia. Um grande abraço, querida, e o nosso beijo todo especial, beijo gostoso do novo dia, ó. Olha o nosso amigo Gleb, eu vou te falar, viu? Ele colocou uma foto de um café da manhã gostoso. Quem viu, viu, né? Porque ele mandou em visão única, né? Pra visualizar uma vez só lá no grupo Amigos da Serra Dourada. Mas a Gildete tá sempre firme, ó, sempre ligada, ligeira. Essa escapuliu das mãos dela, né? Mas eu acho que ela viu. Viu ou não viu, Gildete? Deixa eu ver.
2: Ai, esse pão com essa mortadela aí pra fora, tá parecendo minha boquinha aqui com a língua pra fora. Deu até água na boca desse pão. Jesus, apaga a luz.
0: Eita, nós, hein, Gildete, não perde uma, meu Deus do céu. Gildete, você tá danadinha hoje, hein?
2: Zaira, amiga, eu acho que na foto, como ele colocou só como visualização única, eu acho que era geleia de goiaba ou de cereja. Tinha algo em cima das torradinhas.
0: Ó, alguma coisa tinha lá, né, Gildete? Depois ele fala pra gente o que que é. Grande Gleibe, bora matar saudades assim, ó. Com o Jean Giovanni, sua vez. Será que eu falo hoje sobre o namoro e o casamento da Marcinha Pinheiro? Hã? Ou deixa pro último dia do Cadu aqui? Acho que fica pro último dia, né? Pra gente fazer um mistério. Segura que é pancada.

A música de Danilo e Davi, Eu Não Sou Terapia. Teve também Jean Giovanni, Diego e Vitor Hugo, Moça Pra Casar. Gente, por hoje é só. A gente se fala e se encontra, se Deus quiser e assim nos permitir, amanhã, ó, amanhã, sexta-feira, pulim pro final de semana. A partir das 4 horas, em mais uma edição do nosso maravilhoso e gostoso líder absoluto em audiência, Café com Leite. Vem aí a Grazi Tavares para comandar com muita alegria e alto astral o seu Manhã Show. Pra você, um grande abraço. Beijo nesse coração, aquele beijo gostoso assim, ó. Bora, Zé Risadinha? Bora, né? Você já quer ir embora há muito tempo, né? Tô de olho no senhor. Bora, cowboy doidão? Bora, galo velho. Fica dando sopa aí que você vai pra panela, meu filho. Fica com Deus, cuide-se bem. Até lá, moçada. Tchau, tchau. Valeu!

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1: Oi, tudo bem? Excelente manhã de quinta-feira pra você. Manhã Show tá começando, então vem comigo que aqui só tem coisa boa.

0: Até o meio-dia, pra te fazer a melhor companhia. Vem participar, 629-8480-8453. E aí, tá tudo bem com você? Como é que começou essa manhã de quinta-feira? Ó, espero que muito, muito bem. Desejo um dia abençoado, cheio de coisas boas pra você, pra sua família. E vamos mudar o clima, porque tá quase chegando o fim de semana. Já vai ser o último desse mês? Uai, parece que passou rápido, essa impressão minha. Setembro tá passando rápido, pelo menos pra mim, eu tô achando, viu? Desejo que seja maravilhosa essa manhã de quinta-feira. Já quero convidar você, o melhor ouvinte do mundo, a mandar o seu recado, seu bom dia pra quem você mais gosta. Daqui a pouquinho tem pergunta do dia, hoje prometo que vai ser leve, tá bom? 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Vem participar que tá só começando. Abrindo com Rio Negro e Solimões e Maiara e Maraíza, coisa de quem quer voltar. Eita, 8 e 1.
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1: Chegando pra você na Serra Dourada, Chico Rei Paraná com encanto e magia. 8 e 6. Boa quinta-feira pra você.

0: bom dia para você, minha querida, bom dia para você, meu querido. É quinta-feira, 24 de setembro, a lua crescente entrou em peixes aos 24 minutos desta manhã ou desta madrugada, tá? Sempre aqui à sua disposição, hein? Obrigado você que me segue nas minhas redes sociais. E agora eu passo a bola para Camila Ravanelli para trazer o horóscopo do seu signo. Bom dia mesmo, Camila!
1: Bom dia mesmo, João. Chegamos na quinta-feira, rumo aí ao final de semana, concluindo mais uma semana, né? E claro, eu tô aqui para contar para você o que os astros preparam para hoje com o horóscopo do João Bidu. Para você do signo de Áries, os astros pedem foco, tá? Também flexibilidade e cautela no trabalho, com boas chances de sucesso nos bastidores. As finanças se fortalecem com oportunidades de negócios e também revisão de contas. No amor, a sedução fica em alta, seja para quem busca algo secreto ou já tem alguém especial, hein? Sua cor hoje, violeta, e os palpites são 4, 49 e 59. Alô, alô, touro! As relações no trabalho se tornam mais harmoniosas, mesmo com desafios financeiros inesperados. Nos momentos com amigos, boas histórias e surpresas vêm à tona, hein? No amor, a paixão fica em alta, mas ó, cuidado com ciúme e possessividade. Aproveite o dia com equilíbrio, taurina e taurino. Sua cor de hoje é creme e os palpites são 23, 44 e 51. Gêmeos. Oi, gêmeos! Hoje sua criatividade e intuição ficam em alta, trazendo boas chances de lidar com mudanças e alcançar resultados positivos na saúde, especialmente no intestino. No amor, o coração pode falar mais alto, mas mantenha a calma e a razão, especialmente nos flertes. Aproveite seu dia, tá? Hoje a sua cor é azul esverdeado e os palpites são 41, 5 e 32.
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3: Já tá na hora da nossa pergunta do dia, então vem participar, responder aqui no 629-8480-8453. Áudio de até 30 segundos, ajuda a dona Grazi, tá bom? Senão eu não consigo colocar todas as participações no ar. Hoje vamos falar sobre comida. É, vamos deixar mais leve, como pesou demais o clima aqui. Então a gente quer saber de você, qual que é a comida que antigamente você achava assim a coisa mais gostosa do mundo, e que hoje quando você come, você fala, uai, ou é o meu paladar que ficou diferente, né, que evoluiu, que a gente não acha mais tão gostoso, ou é porque realmente aquela coisa mudou o sabor e não tem mais a mesma graça. Eu, por exemplo, quando era criancinha, amava pitula. Pra mim era a coisa mais gostosa do mundo, pitula. Um dia eu fui provar que trem mais sem graça. Perdeu a graça. Aí eu não sei se é o meu paladar que evoluiu,

0: se era ruim mesmo, eu que achava que era bom, ou porque o trem antigamente era mais gostoso. Outra coisa que eu achava maravilhoso, milhopan, aquele salgadinho de milho, sabe? Que é só sal e gordura, achava delicioso aquele trem. Perdeu a graça. E você, tem alguma coisa que quando você era mais novo, assim, criança, ou antigamente você achava muito gostoso e que quando você come agora você não acha a menor graça? Conta pra gente o que, que é. Até 30 segundos, vem participar e responder. Enquanto você participa, bora abrir que os recados estão chegando. A Lúcia, Dona Lúcia, tá em Chaveslândia, ligada com a gente. Um beijo, bom dia, meu amigo Heraldo.
1: Bom dia, Graça Tavares. Como é que você tá, Graça?
0: Tudo bem? Tudo bem, e você?
1: Tá tudo bom, graças a Deus.
0: Coisa boa.
1: Solzinho já tá firme. Ontem à noite começou a dar uma chuviscadinha, deu uma apagadinha na poeira.
0: Que bom.
1: Graças, hoje eu quero mandar um alô para os meus vizinhos Zé Nativo e Leila, Luciene Batista, também para Vanisa e Zé, também para Ivone e Carlinho, tudo em Cristalina, tá bom, Graça?
0: Maravilha.
1: Serra Dourada, apaixonada por Goiás.
0: Sempre, né, Heraldo? Um beijo, bom dia pra você. A Deusorim de Leite tá em Montevidéu ligado com a gente também. Leandro, em Caiaponha, lá no sítio Os Olhos d'Água, já curtindo a Serra Dourada, se inscrevendo na promoção. Boa sorte. Ivanito.
2: Bom dia, Grazi. Bom dia.
0: Tudo bem?
2: Bom dia, Serra Dourada.
0: Bom dia.
2: Serra Dourada é bom demais. Todos os participantes do Crechás. E vamos mandar um alô também pra minha esposa Maria, né, Ivanha. Para todos da família dela, da minha esposa. E principalmente para meu amigo Tom e Peruquinha.
0: Ró. Oh.
2: E todos vocês da Serra Dourada.
0: Um abraço, Ivanito. Obrigada pela companhia, o carinho de sempre, tá? Deixa eu mandar um alô pro pessoal agora, lá da Clínica Terapia Coluna Vertebral, em Itapaci. Pro fisioterapeuta Luiz Marcos, ligado com a gente, nossos novos parceiros comerciais da Serra Dourada em Itapaci. Um alô pro meu amigo Douglas Faria, já tá ligado com a gente. Pro Luiz Marcos, o fisioterapeuta lá da Clínica Terapia Coluna Vertebral em Itapaci. Nossos parceiros comerciais, sejam muito bem-vindos. Obrigada pela parceria, pela confiança. Uma excelente quinta-feira para você. Meu irmão também é fisioterapeuta. Uma profissão muito bacana, né? Muito importante. Sirlene Dias está aí no Novo Planalto, ligado com a gente, já participando da promoção. Boa sorte. Ulisses está em Cocalzinho, tá mandando abraço para tia Maria José. Tá lá em Cocalzinho, para todos da família. Tá pedindo música com Simone Mendes. Beijo para você. Minha amiga Vandete, desejando uma feliz quinta-feira para todos os ouvintes que são os melhores, né? Manda um abraço para nós aqui do grupo Amigos da Serra Dourada, de 0 a 100, para não esquecer ninguém. Já tomou o cafezinho da manhã dela? Foi um cuscuz com ovo. Que delícia. Bom dia para você, tá, Vandete? Para toda a família em Crixás também. Ana Dalva, em Caiapônia, já participando, beijo. Joaquim Carlos está em São Simão. Luiz Fernando, em Cristalina, beijo para você. O Marquinho, em São Simão, está mandando um alô para o Fábio, que é o Fabão Vascaim, lá da Rua 7. E para ele, para a Leidiana também, no Hospital das Bicicletas. Beijo, bom dia. Daqui a pouquinho eu venho com mais recados, tá? Enquanto isso, você participa e responde. Tem alguma comida que antigamente você achava, assim, uma delícia, que hoje quando você vai comer não tem a mesma graça, parece? Perdeu a graça? Mudou o sabor? Ou a gente que muda o paladar? Enfim, eu citei aqui alguns exemplos, né? Aqueles milhopan, né? Aquele salgadinho de milho que eu achava a coisa mais gostosa do mundo. Hoje parece que você come aquele trem isopor, aí com sal, isopor com sal. E pitula, que eu achava a coisa mais gostosa do mundo, hoje também não tem a mesma graça. Tem alguma coisa que pra você mudou o sabor? Ou que você já perdeu a graça? Conta pra gente o que é. Até 30 segundos, vem participar.
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0: Lucas e Igor, 8h16, bom dia.

0: Olá, muito bom dia. Chegando por aqui com a nossa primeira quentíssima do mundo das celebridades. Zé Felipe está de malas prontas para passar uma temporada nos Estados Unidos. O cantor deve deixar o Brasil no início de outubro e já está procurando uma casa em Miami. Ele visitou algumas mansões de luxo, mas ainda não escolheu o novo endereço. A ideia é ficar cerca de um mês fora, mas o período pode sim aumentar por causa dos compromissos profissionais. Entre eles está a gravação de um novo trabalho, que vai envolver viagens entre Miami e o Texas. Mesmo sendo gravado no exterior, o projeto será totalmente em português. Zé também tem um projeto em espanhol já finalizado e deve fazer apenas alguns ajustes antes de seguir com o lançamento. Nas redes sociais foram publicadas aí algumas postagens da visita de Zé Felipe a algumas mansões de luxo. A gente segue daqui de olho em tudo que acontece no mundo das celebridades. Eu volto já já com mais uma quentíssima.
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2: Acerte a hora, 8h22.

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2: Olá, apaixonados por pets. Uma das preocupações mais recorrentes entre os donos de cães é a queda de pelos. Apesar de ser comum, pois os cães perdem pelos todos os dias, é preciso ficar atento para as causas dessa queda, principalmente se for em grande quantidade e por muito tempo. A queda de pelo nos cães é algo normal se acontece de forma uniforme, sem manchas, feridas ou vermelhidão na pele. Nesses casos, a escovação frequente pode ajudar a reduzir esse transtorno de encontrar pelos por toda a casa. Por outro lado, a perda prolongada e excessiva de pelos pode ser indício de um problema mais sério, como, por exemplo, alergias causadas por pulgas e carrapatos, má alimentação, desequilíbrio hormonal, estresse e ansiedade. Se esse for o caso, um médico veterinário de sua confiança deve ser procurado para fazer uma análise clínica e indicar o tratamento mais adequado. Até a próxima dica.
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1: 8h29, bom dia.

0: Quinta-feira, a nobreza do amor. Graça se desespera com a morte de Casimiro e todos ficam consternados. Alica revela a Tonho que Casimiro sofreu mal súbito e o rapaz fica transtornado. Omar confessa a Salma que gostou de saber de seu interesse por ele. Virgínia teme que Mirinho decida ficar no engenho. Mirinho descobre que Casimiro deixou suas terras para Tonho. É o capítulo de hoje, de A Nobreza do Amor.
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2: Hoje, na pergunta do dia, a gente quer saber de você o seguinte. Qual que é alguma... Você tem alguma comida que antigamente você achava assim, a coisa mais gostosa do mundo e que hoje meio que perdeu a graça pra você? Ou porque mudou o sabor, ou porque mudou o seu paladar? Enfim, conta pra gente qual comida é essa, tá? Até 30 segundos, vem participar e responder. Enquanto você participa, bora ouvir os recados. Estão chegando, bom dia!
3: Bom dia, Grazi!
2: Oi, que Wagner!
3: Que é o Comitiva Botecão, minha querida. Vou mandar um bom dia pra você e todos os meus amigos sintonizados no PA3 barra, barra, Grande Buriti, Tesouro Fino, Mimoso, Vista Alegre, Presidente Lula, Vitória e toda a região de Cristalina, os companheiros na tirada do leite, o Pedrinho, mais o Edmar Júnior, nossos companheiros na Rota 050, Poço JK, os companheiros nas lojas, nosso companheiro Jamaica também na tirada aí, no, na lida do gado, na
2: lida
3: do,
2: boa, hein?
3: Do Pega na Roça, né? E simbora, apertar o boi do ombro, é ué?
2: Um abraço pra você, Wagner, uma excelente quinta-feira. Patrícia!
4: Bom dia, Grazi.
2: Oi, Tavares, minha amiga!
4: Bom dia, ouvintes da melhor Serra Dourada.
2: Tá boa?
4: Grazi, uma coisa que eu comia, que eu gostava muito quando criança... E eu fui fazer uma vez, uns tempos atrás, que eu não consegui comer, foi batida de ovo.
2: É, perdeu a graça.
4: Eu pegava ovo escondido da minha avó, ia lá debaixo de um pé de manga pra fazer, e comia umas duas, três batidas lá. E esses tempos atrás eu fiz e não consegui comer, graças a isso. Batida de ovo com farinha.
2: Olha só.
4: Era uma delícia, hoje eu não consigo. Obrigada, graças.
2: Não tem
4: graças.
2: O mesmo
4: bom
2: gosto,
4: dia.
2: Né? Um beijo, Patrícia, um ótimo dia pra você também. A Neuza Dias tá em Montevidéu ligada com a gente, já se inscrevendo na promoção Entrando Numa Fria. Boa sorte. Jaqueline.
5: Bom dia, graças.
2: Oi.
5: Tudo bem?
2: Tudo bem e você?
5: A Santa te deseja uma ótima manhã. Uma ótima quinta-feira.
2: Amém.
5: Que Jesus abençoe e proteja sempre. Graças. Estou aqui ligadinho de você. Melhor rádio,
2: sou melhor locutora. Obrigada. Dê uma cortadinha no seu áudio. Um bom dia pra você, tá, Jaque? Abençoada aí, quinta-feira pra toda a família. Domingos, da cidade de Araguaçu. Sobre a enquete do dia, Grazi, no meu tempo era farinha com açúcar, era uma delícia. Hoje quase não como mais, igual quando eu era criança. Perdeu a mesma graça, não tem mais a mesma graça, parece, né? Beijo, Domingos, pra toda a família aí em Araguaçu também com a gente, bom dia. Gabriel Marcelino, tá em São Simão, pessoal lá na Lumix Sondcar, na Rua 2. Nilo, Gabriel Marcelino e Wilson, mandando um alô, bom dia pro Marquinho, no Hospital das Bicicletas. E um abraço pra todos da Serra Dourada. Obrigada, um beijo. Osani, na Cidade de Deus, em Cocalzinho, na infância, eu gostava de jatobá.

0: Hoje em dia, Grazi, eu não gosto nem do cheiro. Eu nunca gostei do cheiro daquele trem. Ai, credo. A Rani, Grazi, bom dia. Merenda da escola. O clássico macarrão com salsicha. Ou mingau servido na caneca de plástico. Parecia um banquete dos deuses quando éramos crianças. Ao tentar replicar essas receitas na vida adulta, o sabor raramente é o mesmo, porque o ingrediente principal era a fome pós-recreio e também a infância. Quero muito ganhar esse ar-condicionado. O calor esses dias está de matar. Um beijo, boa sorte. Já fez a sua inscrição, já está concorrendo, tá, Rani? Eu ainda acho o macarrão com salsicha uma delícia, viu? Para mim tem a mesma graça ainda. Um beijo, menina. Quem mais por aqui participando? Vamos ouvir? Bom dia. Oi? Cadê o áudio?
1: Bom dia, Grazi.
0: Tudo bem?
1: Sou a Maria Josefa, moro na fazenda São Dimas, município de São Miguel do Araguaia.
0: Certo. Seja bem-vinda.
1: Quero oferecer a próxima música para todos os meus amigos da fazenda São Dimas.
0: Ó, beijo para vocês, um excelente dia por aí, tá bom, Maria Josefa?
1: Ouço seu programa todos os dias, não fico um dia sem não ligar meu radinho.
0: Que bonitinha!
1: A Serra Dourada.
0: Ah, que alegria saber disso.
1: Um beijo.
0: Fiquei muito feliz com a sua participação. Fique sempre à vontade para mandar seu recado, tá? Marcelo.
2: Bom dia, com alegria, minha amiga Graça Savalli. Para você, minha querida, a locutora Nota 1000 e todos os ouvintes, os melhores do Brasil. Sobre essa pergunta, Grazi, um trem que eu senti diferença no paladar é a manga. A manga de antigamente tinha mais sabor. Parece que ela era mais gostosa, as mangas. Hoje em dia eu já sinto a diferença.
0: Olha só.
2: E também, Grazi, a baré, né? Tinha uma baré antigamente de garrafa de 1 litro, de 600, né? Aquela baré era uma delícia. Aí eles reinventaram a baré.
0: Não
2: aí,
0: fica do mesmo jeito.
2: Sem gosto de nada.
0: Tá vendo?
2: É isso aí, chama que é pressão. Aqui é Marcelo do Vascão.
0: É igual a pitula pra mim, aquele trem era a coisa mais gostosa do mundo. Cadê a graça daquele trem? Não tem mais graça. E você, o que, que é que você gostava assim muito, que você achava uma delícia quando era de criança ou antigamente? E hoje, quando você vai comer, parece que não tem a mesma graça, hein? Conta pra gente, o que, que é?
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0: 8h42, Henrique Juliano.

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4: Bora voltar no tempo? O ano de 1975. As melhores recordações você ouve aqui. 8h49, um excelente dia.

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1: Atenção você que estará em Goiânia neste fim de semana, domingo, dia 27, tem show registro histórico com Luan Santana aqui no Estádio Olímpico em Goiânia. Você está convidado para participar, né? Nessa turnê incrível do Luan Santana, estará neste domingo, dia 27, em Goiânia, no Estádio Olímpico.
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1: 8h59, Gustavo Lima.

0: canceriano, hoje é um ótimo dia para ampliar seus horizontes no trabalho, explorando novas ideias que podem trazer crescimento. No bem-estar, o astral melhora, convidando ao lazer e ao contato com a natureza. No amor, a energia é favorável para paixões intensas e momentos inesquecíveis com quem você gosta. Sua cor é lilás. E os palpites para hoje são 53, 32 e 41. Leão. Oi, Leão! Cuide das finanças hoje, tá? Para você evitar surpresas e conflitos com amigos. A energia em casa fica positiva, promovendo diálogo e afeto, mas ó, as relações com os amigos podem ficar tensas, tá? No amor, surpresas podem aparecer e o coração fica aí quentinho. A confiança é a sua aliada nas possíveis dificuldades. Sua cor de hoje é preto e os palpites são 60, 42 e 24. Virgem, hoje as mudanças no trabalho podem surpreender, mas ó, sua sensibilidade e intuição vão te ajudar a conquistar avanços. Nos relacionamentos, uma conversa sincera pode fortalecer laços e reaproximar. No amor, o seu lado romântico aflorado promete momentos especiais, então aproveite o dia. Sua cor é azul royal e os palpites são 38, 16 e 2.
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2: Hoje, na pergunta do dia, a gente quer saber de você se tem alguma comida que antigamente você gostava demais do sabor, achava uma delícia, e hoje você já não acha que tem a mesma graça. Conta pra gente qual é. Até 30 segundos, vem participar e responder nossa pergunta do dia. Vamos ouvir quem já tá por aqui participando? Dona Lúcia? Oi?
3: Bom dia, Grazi, minha amiga. Tudo
2: boa.
3: Bem? Como é que você está? Tudo bem com você?
2: Eu tô
3: uma
2: ótima.
3: Uma abençoada de quinta-feira pra você, Grazi. Por favor, mande um alôzinho aqui pra toda a minha família. Pabel Lavadeira, Bondete, Boca Fotógrafo, Massinha Pinheiro, pra Anitta, seu Josias... E para todos os ouvintes, salgado e ouvindo, você adora, tá? Grazi, antigamente a comida mais saborosa que eu gostava era o cuscuz. Hoje em dia não
2: gosta
3: mais, Grazi.
2: Mesmo?
3: Deus, tchau.
2: Perdeu a graça.
3: Grazi, desculpe eu apagar os áudios, mas é que fica uns áudios muito compridos.
2: Bonitinha.
3: Muito, e você não vai passar para mim, né?
2: É, ó, deixa eu explicar uma coisa aqui. Dona Lúcia, o pessoal fala assim, nossa, Dona Lúcia fala muito rápido. Dona Lúcia é uma graça, porque antigamente... A gente tinha aqueles áudios grandão, né? Aí o chefudo falou assim, ó, Grazi, até 30 segundos, vamos dar uma controlada. Dona Lúcia é tão bonitinha que ela vai assim, ó, ela acelera tudo que ela pode pra caber nos 30 segundos, né, Dona Lúcia? Um beijo pra você. Se Dona Lúcia conseguiu reduzir, você também consegue, até 30 segundos.

0: Né, dona Lúcia? Um beijo pra senhora, pra toda a família em Chavezlândia também com a gente. Luciene!
1: Bom dia, Graziela.
0: Ah, não é Luciene, não,
1: como
0: é?
1: Como é que vai? Tudo bem?
0: Quem é?
1: Aqui é a vizinha do Heraldo, Luciene.
0: Tá boa, Luciene?
1: Eu queria dar um alô pra ele. O alô de volta, que eu estou aqui na luta e na escuta.
0: Maravilha.
1: E você na tirada do leite. Bom dia, Heraldo.
0: Beijo pra você, Luciene. Seja sempre bem-vinda. Antônio em Campo Alegre, ligado com a gente. Tá mandando um bom dia pra todos no grupo Amigos da Serra Dourada. Marcinha Pinheiro, Mônica Alves, professor Marcos Flamenguista. Pro Jorge Tavares também. Andressa, em São Luís do Norte, quero mandar um alô carinhoso para todos os ouvintes da rádio. Desejo uma ótima quinta-feira. Toca uma música para mim, com Danilo e Davi. Mulher nunca foi para menino. Tá anotado seu pedido, um beijo. A Jéssica, em Montevideo Grass, quando eu era criança, eu gostava muito de gemada com farinha. Hoje em dia, eu não aguento nem ver. Como muda o paladar da gente, né? Engraçado demais. Beijo para você, obrigada pela companhia. Gleide Vieira.
2: Bom dia, minha amiga Graça.
0: Oi, tá boa?
2: Bom dia, meu povo. Sobre a pergunta do dia, Graça, gemada.
0: Mesmo?
2: Comia muito quando criança, hoje minha boca incha, não desce nem...
0: Que coisa. Um beijo pra você, Gleide. Obrigada por compartilhar com a gente. A Rosângela tá em Caldas Novas. Bom dia, amada. Respondendo aí a pergunta, eu gostava de manga rosa. Aqui no Goiás, não sei como que vocês chamam essa manga, mas era uma delícia. Um beijo pra você. Quem mais participando? A Cíntia, bom dia.
3: Oi, Grazi, bom dia. Aqui é a Cíntia do Barreiro.
0: Tá boa?
3: Sumidinha, né, minha amiga?
0: Pois é, mulher.
3: O radinho tinha dado pau, mas ele voltou a funcionar.
0: Ah, muito Grazi, bem.
3: Eu tô falando sobre hoje. Sabe aquelas cartelas de iogurte bem baratinhas, aquelas antigas? Então, assim, pra mim, é as melhores que tem. Ah, gente, porque é por causa da marca? Não. As mais baratinhas, é as melhores. Só que mudou o gosto, porque
0: não tem,
3: eu não
0: a mesma
3: sei.
0: Graça.
3: Nossa senhora, na minha infância foi o que marcou. Melhor coisa que tem é aquelas cartelas de iogurte. E hoje, elas mudou o gosto, porque eu não sei.
0: Então,
3: não
0: explica.
3: É a mesma coisa. Beijo, beijo, graça, obrigada.
0: Nem isso tem a mesma graça, gente. Gleib do Guincho tá em Caiapone, na verdade ele é de Caiapone, mas tá em Rondonópolis, Mato Grosso, ouvindo a gente. Falou que já tá com saudade de casa. Ô, meu amigo, bom trabalho pra você, tá? Edinalva Alves em Itapaci, no setor Flamboyant, participando, se inscrevendo na promoção. Boa sorte. Vânia, bom dia. Oi? Vânia.
4: Bom dia, Graça. Aqui é a Vânia de Curumbá de Goiás.
0: Tá boa?
4: Deixando a pergunta, e a comida que mais que... Antigamente eu gostava, era de bolo confeitado, bolo de aniversário. Parece que hoje não tem o mesmo gosto antigamente, não sei se é a boca da gente, o paladar, né? Se é o paladar da gente, se é mesmo que a gente fazia aniversário, fazia aquele bolo.
0: Enorme.
4: Aquele braceiro é uma delícia. Agora parece que não tem o mesmo sabor igual antigamente.
0: Ah, eu ainda gosto, mesmo jeitinho. Antigamente tinha aquelas bolinhas coloridas que colocava em cima, durra, faltava quebrar o dente, mas era tão gostoso, né? Você tá doida? Eu sou uma pessoa que sou apaixonada em aniversário. Minha mãe sempre fez bolo pra mim e eu ficava encantada. Enfim, e você? Tem alguma comida que antigamente pra você era uma delícia que hoje você acha que perdeu a graça? Conta pra gente qual é.
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0: 9:12, Ferrugem com um sorriso maroto. Apaguei pra todos. Bom dia. Bom dia.

0: Rede Serra Dourada, Ana Castela, é que eu não te esqueci. 9h21. Bom dia pra você.
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2: Chegando por aqui com outra quentíssima do mundo das celebridades. Olha, o cantor Murilo Ruffi e Gabriela Versiani celebraram um noivado com uma festa especial em Goiânia esta semana. O casal reuniu familiares e amigos próximos para marcar esta nova fase do relacionamento. Nas redes sociais, Gabriela compartilhou registros da comemoração e escreveu: "O início do nosso sonho começa agora." O pedido de casamento aconteceu em agosto do ano passado, depois de cerca de 2 anos de namoro. E os planos já estão definidos. Murilo e Gabriela pretendem subir ao altar no ano de 2027. A celebração também teve momentos especiais ao lado de familiares, incluindo os avós da influenciadora e o pequeno Léo, filho de Murilo Ruffi, com a nossa eterna rainha da sofrência, Marília Mendonça. Ou seja, né, foi um momento muito, mas muito especial. E a gente tá daqui, seguindo, acompanhando tudo que acontece no mundo das celebridades. Eu volto já já com outra quentíssima.
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0: Acerte a hora, 9h22. Bom dia pra você.
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4: A seleção brasileira inicia amanhã uma sequência de 5 amistosos ainda nesta temporada de 2026. O de amanhã, contra a Austrália, 7 horas da manhã, será o primeiro para o ciclo da Copa de 2030. Inclusive, os australianos serão também os adversários brasileiros no confronto da próxima terça-feira. Então, são 2 jogos, ambos na Austrália, amanhã às 7 da manhã e na terça-feira da semana que vem, também às 7 horas. Depois, o Brasil, no dia 3 de outubro, vai a Calcutá, na Índia, enfrentar a seleção indiana, encerrando essa data FIFA, e volta em novembro com mais 2 jogos, contra o Japão no dia 14 de novembro e no dia 17, contra a seleção de Singapura, em Singapura. E estas e outras informações esportivas você confere diariamente no Serra Dourada Esportes, aqui na Rede Serra Dourada, de segunda a sexta-feira, do meio-dia.

0: Às 2 da tarde.
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0: 9h32, chegando informação em saúde com Bruno Carvalho.
1: Meu médico, meu amigo.
2: Nosso entrevistado da semana é o Dr. Flávio Machado. Ele é especialista em saúde sexual masculina. Dr. Flávio Machado, nosso ouvinte pergunta, doutor, meu amigo mandou perguntar, usar Tadalafila todo fim de semana por conta própria pode fazer mal ou é seguro tomar quando precisa?
3: É, eu gosto muito quando vocês falam as perguntas dos seus amigos, né? Mas é legal porque acaba que o homem deixa mais leve falando que é outra pessoa. De qualquer maneira, usar Tadalafila por conta própria não faz sentido. Pelo contrário, faz muito, muito mal. O fim de semana, geralmente, é o momento onde o homem tem mais oportunidade, né, de obter as relações. Então, é um momento sensível no sentido de que quando o homem tem alguma dificuldade, ele fica preocupado no final de semana. Mas não é seguro tomar quando precisa. A Tadalafila é um medicamento que pode ser usado no tratamento da disfunção erétil, mas da forma correta, na via correta, na quantidade correta e acompanhada por um

0: médico. Então, o ideal é deixar essa tadala de lado aí e procurar ajuda médica, que é realmente o certo a se fazer, principalmente pensando na sua saúde como um todo, porque não adianta nada resolver um problema e arranjar outro.
1: Nosso entrevistado da semana é o Dr. Flávio Machado, especialista em saúde sexual masculina. Dr. Flávio, muito obrigado e até amanhã.
2: Meu médico, meu amigo.
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4: Chega do Mari Fernandes, 934. Bom dia.

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1: Libra, anjos, o dia traz oportunidades financeiras com chances de melhorar o seu saldo, especialmente à tarde. Cuidados pela manhã com prazos e burocracia, mas o otimismo ajuda a superar desafios. No amor, emoções intensas e atrações fortes podem surgir, então aproveite o momento. Sua cor? Cinza. E os palpites para hoje são 44, 33 e 15. Escorpião. Alô, Escorpião! Seu talento, criatividade e dedicação podem fazer a diferença nas finanças e no trabalho, hein? Tenha cautela ao arriscar e a sorte deve se reerguer no decorrer do dia. No amor, o clima fica intenso e sedutor. Só tome cuidado com joguinhos de ciúmes. Aproveite o momento que é bom demais pra você. Hoje sua cor é amarelo e os palpites são 16, 27 e 52. Sagitariana, sagitariano, é um bom momento para você refletir sobre suas interações, incluindo redes sociais e parcerias. Mudanças inesperadas podem surgir em relacionamentos e acordos. No amor, o desejo de liberdade pede cautela. Evite decisões impulsivas e esteja atento às emoções que vêm à tona. Sua cor é rosa. E os palpites para hoje são 22, 14 e 6.
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4: De volta com a nossa pergunta do dia. Hoje a gente quer saber de você. Tem alguma comida que você gostava muito, que você achava uma delícia? E com o passar dos anos, você viu que ela perdeu a graça pra você. Seja porque seu paladar mudou, ou até a composição mesmo, o sabor dela realmente mudou pra você. Conta pra gente, a Cida, rainha do gelo. Sobre a pergunta do dia, Grazi, eu gostava muito de uns pirulitos que uma moça vendia na escola. Era feito de puro açúcar, mas era uma delícia. É em forma de uma chupeta infantil, sei qual é. Era bom mesmo. Cristiano, bom dia.
5: Oi, Grazi. Bom
4: Tudo
5: dia.
4: Bem?
5: É, uma fruta que eu gostava muito quando eu era criança era das mexericas. Pouca. Elas eram saborosas, cheias de caldo.
4: Diferente,
5: hoje
4: parece, né?
5: Hoje a gente compra, essa não tem sabor, não tem caldo. É muito veneno para para conseguir colher. E antigamente não tinha tanta praga, né? Era orgânica mesmo, era gostosa.
4: E direto do pé não tem outro sabor, né?
5: É o Cristiano,
4: né?
5: Aqui de Caldas Novas.
4: Não adianta, o que você colhe direto do pé nunca vai ser igual a esses que a gente compra por aqui, não tem jeito mesmo. Jaqueline, bom dia.
6: Grazi.
4: Oi.
6: Respondendo a pergunta,

0: Eu comia muito arroz doce, assim, quando era na minha infância.
1: Certo.
0: Eu achava muito gostoso, agora parece que perdeu a graça, parece que não...
1: Não tem o mesmo.
0: Não é igual antigamente, né? Então tá bom, Graça, fica com Deus. Beijo no seu coração. Eu tava
1: Beijo.
0: Meio gripada, não tava falando, mas agora eu tô mais melhor.
1: Melhoras Beijo. Pra você, viu? Boa recuperação. Dona Gorete?
2: E aí, Graça, aqui é Gorete Cristalina, Goiás. Estou aqui ligadinho no seu programa. Não dá abraço para meus quatro netos, mas Caênia, Keves, Nicolas e Matheus.
1: Beijo pra toda a família. Genivaldo?
3: Aí, Graça. Limpando os biquinhos aqui,
1: ó. Ó.
3: Bateu o veneninho aqui. Mas olha lá.
1: Rádio ligado, gostei de ver. Um abraço pra você, meu amigo. Bom trabalho aí pra toda a turma. Curtindo a Serra Dourada no 12. Bom dia. A Denilson tá na Fazenda Sabiá. Graças pra mim, toda comida é abençoada. Graças a Deus. Infelizmente, nem todos têm comida no prato. Claro que sim, a gente nem tá dizendo que a comida não é abençoada, não. Muito pelo contrário, né? Beijo pra você, viu? Lindaura, bom dia.
4: Bom dia, Graça. Tudo bem?
1: Tudo bom? Tudo ótimo.
4: Querida. Respondendo a pergunta, Graça, a coisa que eu mais gostava quando eu era criança era Coca-Cola. Eu achava isso o máximo.
1: É
4: que a gente era muito difícil ir na cidade. E quando a gente ia, minha avó comprava aquelas Coca-Cola de garrafinha de vidro, sabe? E a gente tomava. Eu achava aquilo o máximo. Agora hoje não tem mais graça. Hoje não gosto de Coca-Cola.
1: Olha que engraçado.
4: Então é a recordação que eu tenho, assim, de... Tem muitas outras coisas também, mas essa eu nunca esqueço.
1: Um beijo pra você,
4: então,
1: Lindaura.
4: Tá, é isso aí, bom dia.
1: A senhora tava sumidinha, o que, que foi? Não fica sumida não, a gente sente saudade, tá? Cláudia.
5: Bom dia, Grazi.
1: Oi,
5: a
1: tudo bem?
5: A locutora melhor Eita. Do mundo. Grazi, sobre a pergunta do dia, sei lá, acho que até é engraçado, porque eu não sinto vontade de nada.
1: Uai!
5: Eu não sei por que quando eu era criança, eu chupava tanta fruta, comia tudo. Aí quando você pega uma certa idade, você não tem vontade de mais nada. Eu moro em chácara, que tem manga, caju, tanta coisa.
1: Paraíso.
5: Entra o ano, sai o ano, eu não chupo uma manga, não chupo um caju.
1: Não acredito.
5: Nada. Pensa. Pra mim, tu teria uma graça. É igual o Cadu falou. Não tenho mesmo gosto de antes.
1: É, um beijo pra você, viu? Manda um pouquinho pra nós aqui que a gente aproveita. Ivone tá em Cristalina, tá mandando um abraço. Bom dia pro Heraldo, Ednaí, Dona Aparecida, na Fazenda Fiúza, Santa Luzia. E também pra mim. Falou que ouve a Serra Dourada todos os dias. Obrigada, seja sempre bem-vinda. Beijo, bom dia também pro José Davi, Vânia Tavares em Cristalina, Leidiane Tomás em Caiapônia, a Vanderly São Miguel da Araguaia, Rejane Alves em Araguaçu. Beijo, obrigada pelo carinho, tá curtindo pelo aplicativo, né? Um beijo. Daqui a pouquinho eu volto com mais mensagens, também participar pra gente responder. Qual que é a comida que antigamente assim você achava uma delícia e hoje você acha que já não tem mais a mesma graça? Conta pra gente.
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1: 9h47, Diego Vitor Hugo.
7: Essa moça é pra casar.
8: Vocês estão falando besteira.

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1: Bom dia, aqui Lucílio Macedo, eu falo da Central de Jornalismo da TV Serra Dourada, 10h45, eu chego com o SBT Notícias Goiás e os principais fatos das últimas 24 horas. Olha, a Prefeitura de Goiânia, por meio da Secretaria Municipal de Gestão de Negócios e Parcerias, realizará uma contratação para a manutenção do Parque Mutirama. Esse novo modelo vai permitir que o contrato tenha foco na ampliação da segurança das atrações e dos usuários, com inspeções diárias dos engenheiros responsáveis antes dos brinquedos entrarem em funcionamento. Esse novo modelo contratual exige a realização de vistorias periódicas, lubrificação, ajustes, testes de segurança e monitoramento das condições dos equipamentos. Quer dizer, significa mais segurança para os brinquedos. Como que isso vai ser feito? Na prática, né, essa inspeção, porque esse é um modelo muito bom, aliás, devia ser uma obrigação, mas na prática vai funcionar mesmo? A gente quer saber mais informações, porque isso pode contribuir para a melhoria do Mutirama. Isso é importante para as pessoas que frequentam esse parque. Então, daqui a pouquinho a gente aborda esse assunto também no SBT Notícias Goiás. Também vamos falar de segurança, vamos falar sobre trânsito, vamos falar da sua participação. No 62985197000, como é que está seu bairro, como é que está sua cidade? Manda para nós o zap. E acesse agora o tvsdnoticias.com.br. 10h45 eu chego com o SBT Notícias Goiás na TV Serra Dourada, SBT.
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0: 3.
1: Bora de música? 10 e 3, bom dia.
2: Existe uma teoria que se chama 90-10, onde uma pessoa tem 90% daquilo que você procura em alguém, só que você foca naqueles 10% que falta. Aí você sai pra rua, se aventura, e realmente você encontra aqueles 10%, mas não se deu conta que perdeu os 90%.

Pegando pra você essa recordação com Zezé de Camargo e Luciano, que eu simplesmente adoro. Essa é pra aumentar o volume e se emocionar também, tá? No dia em que eu saí de casa, 10h06, vai pra você.

0: Capricórnio.
1: Para você que é do signo de Capricórnio, sua sensibilidade e intuição brilham, trazendo boas oportunidades no trabalho e conexões que podem ajudar bastante. No amor, prepare-se para conversas envolventes e momentos de intensidade com quem faz seu coração acelerar. Aproveite o clima de harmonia e paixão que o dia reserva para você. Hoje a sua cor é amarelo e os palpites são 48, 46 e 30.
0: Aquário,
1: hoje é dia de destacar os seus talentos no trabalho e conquistar novas oportunidades. Fique atento às decisões financeiras impulsivas pela manhã, mas o cenário promete ganhos extras no fim do dia. Na vida amorosa, você pode ficar mais inseguro ou ciumento. Então, ó, vai com calma, tá? Hoje a sua cor é magenta e os palpites são 12, 18 e 39. Pisciano, a família traz mudanças inesperadas e requer atenção redobrada pela manhã para evitar ali tensões. Com a lua no seu signo, o dia é muito bom para se cuidar, elevar o astral e valorizar o que gosta. No amor, algo novo ou uma experiência a dois pode renovar o seu relacionamento. Sua cor é amarelo ouro e os palpites são 57, 39 e 55. E o horóscopo do João Bidu fica por aqui nessa quinta-feira, só que, ó, amanhã a gente vai sextar juntos, hein? A gente te espera pra mais uma sexta-feira. Beijo, até amanhã, tchau, tchau.
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2: De volta já com a nossa pergunta do dia. Hoje a gente quer saber, tem alguma comida que antigamente, assim, você achava uma delícia, era apaixonado, mas hoje você acha que perdeu a graça? Seja porque seu paladar mudou, porque o próprio sabor mesmo dessa comida que agora é feita é diferente pra você. O que que você acha? Tem alguma? Conta pra gente qual é. Vamos ouvir aqui as respostas? Bom dia.
3: Bom dia, Grazi. Aqui é a Leidiane, Cristalina, Goiás.
2: Tá boa?
3: Coisa mais boa que tinha antigamente era aquele suco. É, kisuke. Nós falava, mata-rato. Era uma delícia. Hoje acho que nem tem mais. E Mabel com um café, né? Você pegava o Mabel, quebrava no copo, tinha café e fazia aquele mingauzão e comia. Era bom demais. Hoje eu acho que eu não dou conta de comer mais, não.
2: Não tem a mesma graça pra você, né, Lidiane? Um beijo. Renildes Neres, tá em Cocalzinho. Bom dia, Grazi. Tudo bem com você, linda? Eu tô ótima, graças a Deus. Obrigado por perguntar. Mando alô aqui pra Daphne, Akira, Edmar e pra todos os ouvintes da Serra Dourada, especialmente pra você. Obrigado. Beijo pro Lourenço também, pra toda a família. Marlene Pereira, em Itapaci, no setor Gouveia, ligada com a gente, participando, se inscrevendo na promoção. Boa sorte, minha amiga. Um beijo no seu coração. Sandra Malvina?
4: Bom dia, Grazi. Aqui é a Sandra Salvina de Montevidéu.
2: Tudo bem?
4: O que eu não como hoje, que eu não sinto muito paladar, é a gemada com farinha. Eu não como mais. E quando eu como, incha.
2: Mesmo?
4: Sou alérgica a ovo, clara e gema. Meu Deus.
2: Então nem pode.
4: Mas não dou conta também, não.
2: Um beijo pra você, Sandra. Marcinha Pinheiro, bom dia.
5: Bom dia, Grazi, tudo
2: tá
5: bem?
2: Boa.
5: Que Deus abençoe a nossa quinta-feira.
2: Amém.
5: Hoje o meu alô vai especial pro companheiro de trabalho, um grande amigo, Paulo Henrique, que hoje está completando mais um ano de vida.
2: Que maravilha!
5: Nosso secretário do Colégio Ágora. Paulo, quero dizer que Deus continue te abençoando grandemente a sua vida e Nossa Senhora te proteja por onde você passar. Receba o meu abraço e o carinho da sua amiga, companheira Marcinha Pinheiro.
2: Beijo, Marcinha, parabéns pra ele, muitos anos de vida, saúde, tudo de melhor sempre. Jojo!
6: Bom dia,
2: tá
6: Grazi Tavares, passando pra te desejar um bom dia e pra todos que estão na escuta da Serra Dourada, nesta quinta-feira, já na curva do sextou, né?
2: Tá chegando!
6: Bora pra lida, vambora pra vida, né?
2: Não pode parar, né?
6: E um bom dia pra você, Grazi. Sentiu minha falta?
2: Senti,
6: tem
2: um
6: dia
2: foi?
6: Já que eu não participo. Mas estou aqui todos os dias na escuta, te ouvindo, falou.
2: E te achei meio tristinha hoje, tá tudo bem? Um beijo pra você, tá? Um abraço aí pra toda a família. Solange tá em Cristalina, mandando um bom dia pros filhos. Pra todos os ouvintes, pra todos lá no assentamento Vitória, município de Cristalina, beijo. Cláudia Roberta, minha amiga Claudinha Itapaci. Grazi, não consigo mais comer nos dias de hoje, é gemada, que eu amava. Colocava farinha de mandioca. Hoje não consigo. Grazi, parabeniza aí o programador com essas músicas flashback, é muito bom relembrar. Beijo, garota, essa é o Cidelcina arrasa aqui na programação, né? Suelaine em Itaguaçu, o que eu comi que hoje não consigo mais é gemada. Muito ruim, não dou conta, não desce. Eu acho que eu nunca comi, né? Dona Soneide, tá me ouvindo aí? Depois a senhora me fala se a senhora já me deu pra comer. Nunca, não lembro de ter comido. Como que é? É doce? Não sei, gente. Já comi ovo, tudo quanto é jeito, mas não sei se eu já comi gemada, não. Vanderson, bom dia.
7: Bom dia, minha amiga Grazi Tavares, a nossa melhor locutora desse Goiás.
2: Tudo bem?
7: Quero mandar um alô pro nosso amigo Marcelão do Vascão.
2: Gente boa.
7: Rovenzinho, Vascaíno.
2: Gente boa
7: Marcinha,
2: também.
7: Marcinha, lá de Cristalina. Um alô aqui pro meu patrão Juscelino, que tá aqui comigo todos os dias. Grazi, respondendo a nossa perguntinha do dia aí.
2: Me conta.
7: Você lembra daquele refrigerante Tubaína,
2: Grazi? Lembro, de Maria Conta aí. Você gostava?
7: Eu amava. Hoje em dia você nem acha pra comprar mais, de tão ruim que ele é.
2: Ai, meu Deus do céu. É isso, gente. Mas o que você acha? Você acha que foi o seu paladar que mudou, Vanderson? Ou você acha que realmente a fabricação lá mudou? Foi mudando os componentes lá, né? Os ingredientes. E tem outro sabor mesmo? Não sei, eu tenho essa dúvida. Cassiana, bom dia.
8: Oi, Grazi. Bom dia, tudo bem?
2: Tô bem, e você?
8: Grazi, eu gostava demais daquela batida de ovo. Hoje eu não dou conta nem
2: de olhar. Como que faz isso, gente? Alguém me ensina.
8: Enfraqueceu. Porque nós, quando era pequeno, nós comíamos demais, sabe? Batia o ovo, punha farinha, açúcar. Hoje eu não dou conta.
2: Mas aí...
8: É a Cassiana do Piancó. Um abraço pra de 0 a 100 pra não esquecer de ninguém.
2: Um beijo pra você, viu? Obrigada. A Patrícia me explicando, é a mesma... Batida é com açúcar, batida gemada. Mas aí bate o ovo com açúcar. E tem gente que coloca farinha, né? Mas aí não cozinha, não frita, nem nada? Uai. Tem como ficar bom, não, uai? Não sei. Nunca comi. Acho que eu nunca comi. Dona Soneide, me responde se eu já comi. Ela deve ter me dado já quando eu era criança, né? Talvez comi, nem sei. Mas enfim, e você? O que, que você já comeu? O que, que você gostava? Você achava, assim, uma delícia... E que hoje você acha que perdeu a graça, não tem o mesmo sabor, você não gosta mais. Conta pra gente. Até 30 segundos, tô esperando seu recado, tá?
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2: E quem ri de mim, porque eu não sabia o que era gemada, vai se ver comigo. 10h17.

0: De volta para falar para vocês que depois de um casamento que reuniu familiares, amigos e vários famosos, Ana Hickman e Edu Guedes embarcaram para a lua de mel. Sabe aonde? Na Itália. O casal tem compartilhado alguns dos momentos da viagem nas redes sociais. Edu, por exemplo, publicou fotos ao lado da esposa e mostrou um pouco da gastronomia italiana. Uma coisa que ele gosta, né? No álbum aparecem massas, vinhos, cortes de carne e outros pratos típicos. Na legenda, o apresentador brincou que na Itália é possível experimentar os melhores sabores da vida. A viagem passou por cidades como Roma e Florença, com direito a muita comida boa e, é claro, clima de recém-casados. Parabéns a esse lindo casal. A gente volta já já com mais uma quentíssima.
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2: Acerte a hora, 10h23. Bom dia pra você.
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4: Campeonato Goiano da Divisão de Acesso, ontem 5 jogos movimentaram a 14ª rodada. O Goiânia voltou a vencer na competição na estreia do técnico Ito Roque. 2-1 sobre o Morrinhos no estádio Abrão Manuel da Costa em Trindade. O Rio Verde empatou fora de casa e se manteve na liderança. 1-1 com o Goianésia em Goianésia. O Mineiros bateu o Tupi de Jussara por 1-0 em Mineiros. São Luís de Montes Belo

0: e Trindade ficaram no 1-1 em São Luís, enquanto que Grêmio Anápolis e Bom Jesus empataram 2-2. O Rio Verde tem 28 pontos, está na ponta da divisão de acesso. Em segundo, Bom Jesus, 24. Em terceiro, Goianésia, 24 pontos. O quarto é o Morrinhos, com 19. O Mineiros é o quinto, também 19 pontos. Em sexto, Goiânia, com 18. Em sétimo, o Tupi de Jussara, com 17 pontos. O oitavo é o São Luís, com 15 pontos. Pontos conquistados, e na zona do rebaixamento, nono Grêmio Anápolis 11 pontos e em décimo Trindade com 9. 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
5: 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Quem chega pra contar as novidades pra gente é o Guilherme. 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
5: Manhã Show de volta, agora 10h32, chegando detalhes da minha vida com Bruno Carvalho.
7: 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Escreva a sua em detalhes da minha vida. O seu nome e o nome das pessoas envolvidas não serão revelados.

Amigo Bruno Carvalho, fui casado por 12 anos com a mulher que eu pensava que fosse feita para mim. Tivemos 3 filhos lindos que são bênção em minha vida. No início, tivemos muitas dificuldades financeiras, mas com o passar dos anos, eu fui conseguindo melhorar profissionalmente e, consequentemente, melhorando de vida também. Consegui comprar um apartamento e 2 anos depois, já estávamos com o nosso primeiro carro seminovo. Tudo estava indo bem. Ela em casa, cuidando das crianças, levando ao colégio, natação e outras atividades. E eu trabalhando duro para conseguir dar o melhor para minha família. Até que nosso filho, caçula, fez 9 anos e como já estavam mais independentes, ela resolveu voltar a trabalhar como técnica em enfermagem. Ela dizia que estava entediada de ficar isolada, sendo somente dona de casa, e queria voltar a conviver com outras pessoas. No começo, eu nem queria, mas para ela se sentir melhor, acabei concordando. Tudo caminhava bem. Nós conciliávamos nossos horários para levar e buscar as crianças, e assim a gente ia levando. Acontece, Bruno, que percebi que ela começou a mudar o jeito de ser. Estava mais vaidosa, mais desligada dos meninos e começou até mesmo a me evitar. Sempre inventava alguma coisa com as amigas do hospital para saírem juntas e nunca podia levar nenhuma das crianças. Eu sabia que tinha alguma coisa errada, mas sentia tanto amor por ela que tinha medo de descobrir e ser obrigado a deixá-la. Mas as coisas foram ficando tão escancaradas, Bruno, que eu não tinha mais como fingir que nada estava acontecendo. A família já estava comentando, e até um vizinho veio me perguntar se eu sabia quem era a pessoa que deixava ela praticamente na porta de casa todos os dias. Criei coragem, Bruno, e fui falar com ela. E já falei na bucha, para ela me dizer quem era o cara que ela estava saindo. E você acredita que ela não me escondeu nada? Contou que estava saindo com o chefe da enfermagem e que estava gostando dele. Mesmo já desconfiado, eu quase morri quando ela disse tudo. Antes que eu dissesse para ela sumir de casa, ela se antecipou e disse que estava indo embora, pois não conseguia mais ficar comigo e ainda teve a cara de pau de dizer que isso era só uma fase que iria passar e se eu quisesse, ela voltaria para mim. Briguei, chorei, xinguei e nada adiantou. Quando cheguei em casa, depois do expediente, ela tinha saído com todos os móveis da casa e, ainda por cima, Bruno, levou as 2 meninas mais velhas com ela e teve a capacidade de deixar meu filho para trás, que até hoje sofre as consequências dessa atitude covarde dela. Bruno Carvalho, nunca pensei que poderia me decepcionar tanto com uma mulher, e principalmente a mulher que escolhia para ser a minha esposa, mãe dos meus filhos. Ela foi morar com o rapaz e logo consegui a guarda das minhas filhas para os irmãos ficarem juntos. Graças a Deus, eu consegui refazer a minha vida. Comprei a parte do apartamento que ficou para ela, montei a casa novamente e com o tempo consegui superar tudo. O relacionamento dela durou pouco. O rapaz a abandonou, deixando ela na rua da amargura. Apesar de amá-la, decidi tirar ela da minha vida para sempre. Não aceito e nunca vou aceitá-la de volta. Ela fez a escolha dela. A partir de então, ela que arque com as consequências. Bruno Carvalho, aí está o detalhe da minha vida. Para encerrar, eu gostaria de ouvir uma música que gosto muito, com Chitãozinho e Chororó, Sinônimo.

0: Quinta-feira, Quem Ama Cuida. Bia e César encontram o laudo feito sobre o assassinato de Arthur e descobrem que Adriana é a fisioterapeuta que atendeu César. Francisca aconselha Toniel a conversar com César sobre seu pai. Yuri e Nicolau se encontram na casa de Brigitte. Adriana e Pedro descobrem que César encontrou os laudos originais da perícia do assassinato de Arthur Brandão. É o capítulo de hoje de Quem Ama Cuida.
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2: Hoje, na pergunta do dia, a gente quer saber de você se tem alguma comida que você gostava demais antigamente, achava uma delícia, e que hoje perdeu a graça pra você, hein? Conta pra gente, Lívia.
3: Bom dia, Grazi Tavares. Oi. A cheada mais linda da Serra Dourada.
2: Eita.
3: Respondendo a pergunta do dia. Quando, na minha infância, né?
2: Certo.
3: Eu era apaixonada na bolacha Passatempo. Nossa, era gostosa demais. Hoje, infelizmente...
2: Não é do mesmo jeito.
3: Nem olho pra ela na prateleira do supermercado, porque ficou horrível.
2: Concordo.
3: Já não é mais igual antigamente. Antigamente ela era bem gostosa, bem saborosa. Hoje,
2: concordo.
3: Não tem o mesmo sabor.
2: Não é a mesma coisa.
3: Beijo, fica com Deus.
2: É, concordo com você. Reinilda tá em Montevidéu preparando o almoço. Que delícia, minha amiga. Nossa senhora. Cláudia Roberta também tá ligado com a... Ah, o pessoal tá me explicando a gemada. Você fica rindo de mim, não, viu? Primeiro passo pra gemada, meu irmão ainda faz. Bate até ficar clara em neve, sem cheiro de ovo. Adiciona o açúcar e bate mais. Depois coloca a gema, bate mais, aí coloca canela, farinha e come. Juro, eu amava. Hoje eu não consigo. Tudo cru. Ah, não, gente. Tanta coisa boa fazer com ovo. Eu gosto de ovo tudo quanto tem jeito. Mas assim, eu nunca comi, eu acho. Só se minha mãe deu, eu nem sabia. Mas, enfim. Não, ela mandou o vídeo. Nossa senhora. Tem como isso ficar bom, não, gente? Você tá doido? Não. Tira o açúcar, joga na panela e faz um omelete melhor. Beijo, Cláudio. Beijo pra todo mundo que me explicou aqui, né, pessoal? A Jane tá rindo de mim, né, Jane? Ai, ai, falou que também comia muito, agora não consegue, ovo cru. Ah, ai, meu Deus. E Arla Oliveira, em Palestina de Goiás, eu comia muito ovo cozido, bem molinho com sal. Hoje não dou conta nem de olhar. Nossa, eu adoro. Robertão e Luiz Alves, menina de sorriso linda, gostava muito, era de casadinho de tijolo, feito de raiz de mamão com requeijão. Quem é do norte de Minas Gerais sabe do que eu tô falando. Abraço pra todos, de Luiz Alves. Batia... Aqui, ele respondeu também. Batida de ovos é uma gemada. E outra, todas duas é muito... Ah, tem uma batida de ovos e tem a gemada. E qual que é a diferença? Agora você vai ter que me explicar, Robertão. A Patrícia Araújo era meu lanche predileto. É muito saudável. Não duvido que seja, né? Mas se é bom, aí é outra coisa, né, minha amiga? Antônia Campos, em Aciara. Bom dia, minha amiga Grazi. Que essa quinta-feira seja incrível, iluminada por Deus, para você, para todos os ouvintes, especialmente Marcelo Vascaíno.

0: Sul. Uma comida que eu gostava muito antigamente era macarrão com sardinha. Hoje eu não consigo sentir nenhum cheiro.
1: Um beijo, obrigado por participar. José Ricardo.
2: Muito bom dia para você e para todos que estão na sintonia com o celular conectado. Aqui quem está falando é José Ricardo, da nossa rádio web da cidade Corumbaíba, Goiás, Brasil. Gostaria de estar ouvindo uma música com Racim Rafael, Trevo de Jumbiara. Ofereço para todos que estão na sintonia.
1: Beijo para você, José. Obrigada pela companhia. Leopoldo Xavier está em Crixás. Que seja uma linda quinta-feira de bênçãos, com paz, amor, prosperidade, muita luz para você e para todos que ouvem a programação. Grazi, uma das melhores coisas do meu dia é ouvir o seu programa. Essa voz doce, como um favo de mel, junto com o seu sorriso, transmite muita paz e deixa o dia muito mais leve. Você é demais, parabéns. Manhã Show é tudo de bom, porque só tem coisa boa. Ô, meu amigo, obrigada pelo carinho comigo, viu? Uma quinta-feira maravilhosa para você, para toda a sua família também. Beijo. O Valdivino, bom dia.
3: Alô, Grazi, bom dia, bom dia. Que é Valdivino, fazer vários com a região São Miguel do Araguaia.
1: Tudo bem?
3: Bom final de semana para todos, para nós, né? Vamos que vamos. Tchau, tchau, tchau, com Deus.
1: Beijo, fica com Deus também. Um abraço. Daqui a pouquinho mais recados, pode ser?
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1: Enquanto isso, você conta pra gente. Tem alguma comida, assim, que antigamente você adorava e hoje em dia parece que não tem a mesma graça? Conta pra gente. 10h52, Carlos e Jader.
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0: Jorge Mateus com Paradigmas. Bora encerrar essa pergunta do dia, gente. Tem tanta receita de gemada chegando aqui que eu acho que eu vou ter que pedir minha mãe fazer um trem desse pra eu provar, pra isso é bom. Aí o povo tá falando que só serve com ovo caipira. Aí lascou, né? Tem que ser de granja mesmo, porque senão não tem jeito. Como é que eu vou achar ovo caipira aqui, gente? É difícil de achar. Itaguaçu, ligado com a gente. A Sivone, Grazi, uma comida que eu comi muito, não consigo comer mais. Aí, ó, a gemada. O Anderson, macarrão, pra mim só prestava o que minha mãe fazia. De qualquer jeito era bom. Hoje coloco tudo dentro, mas não tem o mesmo gosto. Nunca vai ficar, né, Anderson? O que a mãe da gente faz é único. Não tem jeito. Maria Aparecida?
1: Grazi, bom dia. A comida que eu comi, que eu achava muito bom, era piqui. Não é porque mudou o gosto do trem, não. É a gente mesmo que vai ficando velho.
0: Não é?
1: E a Maria Aparecida de Itapacinha. Manda um alô pra Miriam, minha filha, meu marido Luiz Cardoso, Maria Helena.
0: Beijo.
1: E um abraço pra você, sua voz alegre, dia da gente.
0: Obrigada. Nubinha Ciara, que eu gostava era o frango que a minha saudosa mãe fazia. Eu faço igual, mas não fica igual. O caldinho de arroz, quando tá quase secando, eu adorava, mas hoje também não tem o mesmo gosto. Leandro, bom dia.
2: Oi, Grazi, bom dia. Eu gostava muito de leite ninho na escola, né? Na hora da merenda, podia tinha leite ninho e bolacha Mabel, aquilo era espetáculo, mas era muito pouco. Eu acho que essa questão de gostar muito, a gente gosta muito daquilo que não tem, né?
0: É.
2: Era muito pouco, então era uma boa lembrança que eu tinha.
0: Era difícil comprar, difícil ter, aí achava bom. Agora que pode comprar, que pode ter, não tem a mesma graça.
3: Oi, Grazi, bom dia, tudo bem? Adriana Maria.
0: Oi, Adriana.
3: Sobre
0: a
3: pergunta de hoje, minha amiga. Ah, Grazi, assim, ó, eu sinto muita saudade daquelas roscas de antigamente. As roscas caseiras hoje não é nunca igual antigamente, Grazi. Eu sinto a maior saudade.
0: Concordo.
3: É isso aí. Um abraço, bom dia, um bom trabalho, minha amiga.
0: Minha mãe fazia uma também que era uma delícia. Zaida, em Cristalina.

0: Ela me explicando que como é que faz, né? Bate a clara em neve até ficar bem durinha, quase como é que não cair mais, né? Depois você vai acrescentar a gema e bate novamente, aí fica aquela gemada. Não cozinha nem nada, é cru mesmo. Aí você coloca o açúcar e a farinha e come. Ai, gente. José Monteiro, em Caldas Novas, tá ligado com a gente, trabalhando pelo aplicativo, curtindo a Serra Dourada, um beijo, bom trabalho. Isaías, em Caldas Novas, Grazi, o que eu gostava muito era pipoca, hoje não gosto mais mesmo, nem doce, nem de sal, nem de jeito nenhum. Eita, gente, eu gosto de uma pipoquinha, viu? A Rani, em São Miguel, ô, gente, eu postei o vídeo dela, ela falou que o radinho dela tava nas últimas lá, que tem que colocar a ponta da faca pra ouvir, que senão não vai. Cuidado com essa faca, menino. Tem menina pequena aí não, né, mulher? Mas que bom que tá funcionando. Beijo. Henrique, em Cocalzinho, também mandou a foto pra gente da gemada dele. Carlos Donizete.
1: Bom dia, Graça. Carlos Donizete Marão, em Montevidéu, Goiás.
0: Tudo bem?
1: Graça, é o que eu gostava quando eu era criança, era de chupar boca a boca. Eu gostava. O
0: que é isso?
1: Hoje já não dá mais. Manda um abração pra minha Gleide Vieira, em Caiapônia, Goiás.
0: Beijo pra vocês. Maria Vieira, em Caldas Novas, pirulito de açúcar, que era muito bom, né? Um beijo pra Mari, em Cristalina, tá ligada com a gente, mandando bom dia. É, desejando feliz aniversário pra sobrinha Sara Alcântara, de Jesus, lá em Sobradinho. O cunhado Bartolomeu José de Alcântara, o Bastim, no Pé Manacá. E a Fabiana Souza, da Rosa, lá no bairro Cidade Nova. A eles, muitos anos de vida. Parabéns, tudo de melhor sempre. Jefferson, em São Miguel, respondeu que ele gostava era farinha com açúcar. Será que fica bom, gente? Eu tenho que provar esse estranho, hein? Fábio Júnior.
2: Sobre a pergunta do dia, respondendo pela primeira vez, eu gostava muito de engrossado que minha mãe fazia, minha velhinha, que tá morando com Deus hoje.
0: Oh,
2: ela fazia uns engrossados com frango, mas ficava uma delícia hoje.
0: Imagino.
2: Não sei se é, não é porque minha mãe não faz.
0: É diferente.
2: Não gosto mais. Mas minha mãe fazia, era uma delícia hoje. Não dou conta de comer mais.
0: A mão abençoada, né?
2: Nós estamos na fazenda Santo Antônio, Cristalina, Goiás.
0: Abraço, viu? Selma Maria, em Senador Canedo, beijo pra você. O Kelson Henrique, em Arizona, mandando um bom dia pra esposa Jaqueline e a filha Emily. Um abraço. Beijo pro Dinei, que tá em Pilar de Goiás, também ligado com a gente. Não vou conseguir colocar todas as mensagens, mas agradeço todo mundo que participou, tá, gente? Quero agradecer, um beijo pra Patrícia em São Miguel, professora Idalissa e Edilene. Vem buscar aqui ovo caipira, que eu vou, mulher. Dá ideia, não. Fazer um pão de queijo com amarelinho. Você tá doido? Beijo pro Pedro Henrique também, em Minasul, ligado com a gente, tá bom? Bora de música, depois eu venho com mais mensagens.
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0: Tá na hora de recordação. Vamos voltar pro ano de 1973. Uma boa lembrança pra você. 11:03, bom dia.

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1: Muito bom dia, aqui Lucílio Macedo, eu falo da Central de Jornalismo da TV Serra Dourada, 10h45, eu chego com o SBT Notícias Goiás e os principais fatos, os fatos mais importantes das últimas 24 horas. Olha, e tem uma notícia que vem da Prefeitura de Aparecida de Goiânia, que decretou o refis com descontos de até 90% em juros e multas, tá bom? Olha, o refis é uma oportunidade para você aí, que é contribuinte, para colocar suas contas em dia. Isso com condições mais acessíveis. Então, vai até 6 de novembro e essa iniciativa acompanha o Movimento Nacional de Incentivo à Regularização Tributária e à Conciliação. Tá? Então, vamos lá. Vamos aos principais impostos. Você vai poder ter aquele desconto. E, claro, todo desconto é importante. Aliás, nesse refis, você vai poder até ter 90% de desconto em juros e multas. Para os impostos ISS, ITBI, IPTU, ITU, taxas e contribuições. Então, daqui a pouquinho, todos os detalhes de quando vai começar e até quando vai. Mas então, pelo decreto, já está autorizado. Você que é de Aparecida, você que tem bens em Aparecida, que precisa pagar imposto, fique, e que está devendo, obviamente, fique alerta. Daqui a pouco, todos os detalhes, 10h45 no SBT Notícias Goiás. Acesse agora o tvsdnoticias.com.br. 10h45 eu chego na TV Serra Dourada SBT.
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12: Rede Serra Dourada, apaixonada por Goiás. Obrigada pela sua companhia, pelo rádio ligado. E vem comigo que aqui só tem coisa boa. E começa a partir de agora as as 12 músicas mais pedidas durante toda a programação. Preparadas especialmente para você, o melhor ouvinte do mundo.
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12: Abrindo as mais com Kleber e Cauã, mil adjetivos, 11 e 14. Bom dia.
14: Kleber e Cauã.

0: Rede Serra Dourada aqui nas mais, Mari Fernandes com telefone sem fio, 11:20, bom dia pra você.
1: Vive em Fortaleza.
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1: Rede Serra Dourada aqui nas Mais Mais, Guilherme Benuto e Panda, eu duvido, hein? 11h25, bom dia pra você.
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Chegando com a última quentíssima do Mundo das Celebridades. Presta atenção nessa história que teve desabafo. A boiadeira Ana Castela resolveu se manifestar sobre algumas previsões feitas por videntes envolvendo sua vida pessoal. A cantora contou que normalmente prefere não comentar esse tipo de assunto, mas afirmou que algumas declarações recentes incomodaram. Em um vídeo nas redes sociais, a boiadeira disse que não acredita nessas previsões não, e afirmou que sua fé está em Deus. Ela também relembrou previsões antigas que, segundo ela, não aconteceriam e brincou que ninguém havia previsto que ela precisaria parar de trabalhar. Apesar do tom descontraído em alguns momentos, Ana afirmou que a situação teria passado dos limites e revelou que algumas providências já estão sendo tomadas. Um desabafo forte nas

0: redes sociais, que aí gerou muitos comentários. A gente vai ficando por aqui, por hoje é só. Um beijo todo especial. Quero dizer que amanhã tô de volta com outras quentíssimas e, é claro, estarei esperando por todos vocês, hein? Tchau, tchau e até lá!
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2: Acerte a hora, 11:30. Bom dia pra você.
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4: 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Apagar a luz? A pessoa tá passando mal, você vai apagar a luz? 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
1: Chegando Menos é Mais e Pablo, Saudade Inconveniente, 11:36.

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1: Rede Serra Dourada, Eduardo Costa, imagina eu, Marcelo.
2: Minhas considerações finais, minha amiga Graça Tavares, mandar um abraço pro meu amigo Sargento Milagre.
1: Apareceu, né?
2: O
1: Lugo, um homem
2: apaixonado. É isso aí, Sargento Milagre vai fazer uma visita pra nós, né?
1: Maravilha.
2: Esses dois dias aqui de novo. Vai ser bem-vindo, meu amigo. Seja bem-vindo. E na melhor rádio do Brasil.
1: Coisa boa é visitar aí a Seara, né? Abraço pro Sargento Milagre, um beijo pra você, pra toda a família. Manuel Martins em Itapaci também com a gente. Beijo pra Antônia Campos em Seara. Elizabeth tá em Montevidéu, mandando abraço pra todos os ouvintes. Ó, a gente se encontra amanhã, pontualmente às 8 da manhã, chegando à primeira posição. Na sequência, horário eleitoral obrigatório. E depois, 12:25, Serra Dourada Esportes. Uma tarde incrível, aproveite muito! E ó, nunca se esqueça, você é do tamanho do seu sonho, você pode conquistar com seu coração.

0: coração desejar. Mas para isso, corra atrás e não desanime, que essa hora vai sim chegar. Beijo da Grazi, até amanhã. Tchau.
1: Primeira posição.

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0: Boa tarde! Seja bem-vindo, seja bem-vinda à Rede Serra Dourada. É bom, é muito bom ouvir. Quinta-feira, 24 de setembro de 2026. Peço licença para entrar na sua casa, no seu trabalho, no seu carro. Afinal, chegamos com os destaques da edição desta quinta-feira do Serra Dourada Esportes. Meio-dia e 29, começando com a seleção brasileira, que está definida para o amistoso de amanhã contra a Austrália. A escalação terá 2 estreantes e 7 jogadores que estiveram na Copa do Mundo. O técnico Carlo Ancelotti elogiou a redução de estrangeiros no Campeonato Brasileiro e ainda tentou explicar o porquê de Rafinha e Vinícius Júnior não jogarem na seleção como atuam em seus times. Meio-dia e meia, destaques nacionais. Teve um presidente de um time da Série B que afirmou que o Corinthians e o Santos cometem estelionato esportivo. Pela Série B do Campeonato Brasileiro, Vila Nova anunciou atacante ex-Flamengo que estava na Sérvia. Quem está comigo é ele, que é o mais sensato. Evandro Gomes. Oi, Evandro Gomes, um abraço para você. Boa tarde.
1: Boa tarde, Rafael Bessa. Grande abraço a você, ao Nélio Rodrigues. Um abraço especial à minha nobre família da Rede Serra Dourada.
0: É bom ouvir.
1: Pois é, rapaz. Seleção brasileira amanhã às 7 da manhã. Bom a gente poder ter a oportunidade de ver essa renovação que está sendo introduzida na seleção pelo técnico Ancelotti.
0: E quem também já disse que vai assistir esse jogo da seleção brasileira é ele, que está aqui ao meu lado. Então amanhã teremos 3 opiniões sobre esse jogo, porque eu vou assistir também. Um abraço pra você, tudo
2: olá,
0: bem?
2: Olá, Rafael, olá, Evandro, excelente tarde para os nossos ouvintes. E amanhã esse jogo, 7 horas da manhã, o Evandro já falou que levanta cedinho, 6 horas da manhã, 6, né? Isso. Faz a caminhada, já vai se preparar para ver o jogo, Rafael também vai ver, e eu também quero aproveitar também e ver esse jogo para conhecer aí esses novos jogadores que estão chegando, né? Para que a gente venha a analisar essa renovação da seleção brasileira e para as próximas competições.
0: É o ciclo de 2030 se iniciando.
1: Quando eu quero, assim, dar uma reforçada na alimentação depois da caminhada, aí eu tomo um cafezinho e um frito de ovo.
0: Opa, aí sim é bom, hein?
1: Já sabia, reforçado. Aquela coisa bem caseira mesmo. Uhum. Ovinho caipira frito, uma farinha de puba em cima, assim. Ah, moleque.
0: Eu sou muito tradicional pela manhã.
1: É.
0: É o cafezinho preto. E pão de queijo. Todo dia.
1: Esse todo mundo gosta, né?
0: Não, mas é bom, né?
1: Mas quando eu falo em farinha de puba, muitos perguntam o que é isso. Aquela farinha tem caroço, né? Uhum. Lá do Maranhão, amarelinha, boa, gostosa.
0: O que você come pela manhã?

0: Ô Nélio Rodrigues.
1: Eu também sou igual a você, o tradicional, né? O cafezinho preto, né? Eu também faço aquela misturinha de café com leite, um pãozinho
2: Aí,
1: de queijo.
2: Cafezinho com leite vai bem.
1: É, às vezes coloco ali um pãozinho com ovo, né? É aquela coisa tradicional mesmo.
2: Você sabe a única coisa que eu não como de manhã?
0: O quê?
2: Ou qualquer hora? É que não tem na mesa. Colocou na mesa, eu vou.
0: Sabe o que é que eu evito de manhã? Evito mesmo, de
2: você
0: verdade.
2: Você só tira piqui da minha refeição, as outras coisas vão.
0: É, eu também não como piqui não, apesar de ser goiano, pé rachado, mas eu não gosto de piqui não. Pela manhã, eu evito refrigerante.
2: Não, eu não gosto nem de manhã, nem de tarde, nem de noite.
0: É, agora, na hora do almoço e à noite, é terrível pra mim, eu não consigo.
1: Rafael, com uma curiosidade minha aqui, né, que eu sempre tive. O jogador, quando o jogo é 11 horas da manhã, naquele sol quente,
2: muda tudo,
1: flascado,
2: né?
1: O que que o jogador come ali pra poder aguentar aquilo ali?
0: É o mesmo dos outros dias. É, o que arrebenta com os jogadores de futebol e que eles reclamam muito, muito mesmo. É,
2: quando
0: por conta
2: o jogo
0: desse,
2: é 11 horas?
0: Quando os jogos são às 11 da manhã, é que eles têm que acordar muito cedo. Jogador de futebol, geralmente, ele deita tarde e acorda tarde. E aí, pra jogar às 7 da manhã, ou melhor, pra jogar às 11 da manhã, às 7, ele já tem que estar de pé e de café tomado. Então, isso arrebenta com o organismo, o metabolismo deles, que estão acostumados ali a ir dormir 2, 3, 4 horas da manhã e acordar às 11.
2: O que esse cara fazendo? Vendo jogo, televisão, celular?
0: Celular, jogando, se for em concentração, celular, jogando carta, fica na internet, fica assistindo o jogo.
2: Teve uma época que um treinador aí, não sei se o Cuca, recolheu os celulares à noite lá dos jogadores.
0: Mas aí, sim, hoje um cara fazer um negócio desse, ele é demitido um outro dia.
2: Cai
0: mesmo. É, mas jogador de futebol costuma deitar muito tarde e acordar tarde. E aí, respondendo a sua pergunta objetivamente, geralmente tem ali aquele macarrão que o Evandro falou, tem também purê de batata, frango, muito frango.
2: Filezinho.
0: Isso, filezinho grelhado ali de frango, purê de batata. É, tem também carne moída, sabe aquela carne moída com macarrão?
2: Sei.
0: Eles comem muito isso pra dar aquela reforçada pela manhã. E
2: carboidrato.
0: Aí, isso, muito carboidrato. Pela manhã,
2: e
0: geralmente.
2: Proteína da carne.
0: Isso. Mas pouca carne antes do jogo. Aí depois eles fazem uma pós, a refeição pós, aí essa é caprichada, viu? Aí, geralmente, assim, eu vou falar assim, depois desse jogo das 11 horas da manhã, aí os caras comem, assim, uma pratada, ou duas, ou três. Tem jogador que come demais.
2: Pode uma cervejinha ou não?
0: Depois do jogo?
2: É
0: se eles estão liberados, podem.
2: Pode, né?
0: Pode.
1: Eu fiz essa pergunta.
0: Tem refrigerante também? Sabia que eles podem tomar refrigerante?
2: Pode.
0: Depois do jogo.
1: Eu fiz essa pergunta porque, assim, eu já joguei muita pelada, né? E quando levanta cedo, o jogo era 10 horas, e a gente percebe, assim, que a gente não é profissional. A gente faz toma um café normal e a gente fica fraco.
0: Uhum.
1: Não consegue jogar, rapaz.
2: Rapaz, ainda sou daquele tempo que no intervalo do jogo, você comia rapadura, os caras levavam pro vestiário.
0: Um pedacinho
2: rapadura,
0: assim, né? Pequenininho.
2: Era, não, tinha gente comendo um pedação mesmo. Só que depois bebe, porque a rapadura te dá muita sede. Na medida que você vai jogando, vai bebendo, e a barriga começa de água, né?
0: Uhum.
2: Aquela coisa assim, rapadura, tinha muita laranja, você chupava até o bagaço da laranja.
0: Uhum.
2: Há tempo tinha aquelas maquininhas que abria assim, um funilzinho na laranja.
0: Sei, que rodava.
2: Ei, mas era legal, hein? Aquilo ali era o normal, num vestiário de um time de futebol, pro intervalo, pra antes, pra depois.
0: Hoje tem castanha. Tem a rapadurinha também, e tem muito repositor energético, aquele que vem no envelope assim, ó, você come rapidinho, você passa o dedo assim e já toma rapidinho. Tem muita também daquelas barras, sabe aquelas barras de proteína?
2: Barra
0: de cereal.
2: Sim.
0: Muita coisa. Ih, muita coisa. Jogador, o que geralmente eles não podem reclamar é dessa variedade da culinária. Meio-dia e 34 minutos, rapidinho, vamos com aquele quadro que tem a sua participação.
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0: Eu vou trazer aqui a escalação que o Ancelotti confirmou da seleção brasileira para amanhã. E eu quero saber se você gostou ou não. E aí daqui a pouquinho eu vou comentar também com o Evandro Gomes. Mas o Brasil amanhã vai estar escalado com Hugo Souza, Mateuzinho, Marquinhos, Vitor Reis e Douglas Santos, Danilo e Bruno Guimarães, Estevão, Rafinha, Endrick e Vinícius Júnior. Vou repetir: Hugo Souza, Mateuzinho, Marquinhos, Vitor Reis e Douglas Santos. Danilo
2: do Bruno... Botafogo.
0: Isso.
2: Porque tinha dois na seleção, né?
0: Danilo, Bruno Guimarães, Estevão, Rafinha, Endrick e Vinícius Júnior. Daqui a pouquinho, o Evandro Gomes comenta, o Nélio Rodrigues também. E eu quero a sua participação pelo 629-8480-8453, meio-dia e 34.

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0: com Evandro Gomes, com Nélio Rodrigues e contando com a sua participação através do 62 98480 8453, 62 98480 8453 é o nosso WhatsApp. Evandro, agora há pouco eu manchetei aqui a escalação da seleção brasileira, mas claro, óbvio, que eu quero saber a sua opinião sobre esse time que o técnico Carlo Ancelotti confirmou hoje que vai jogar amanhã contra a Austrália. Hugo Souza.
1: Me ajuda aí, vamos lá, devagarzinho. Hugo Souza não estava na Copa.
0: Não.
1: Mateuzinho não estava na Copa.
0: Também não.
1: Danilo estava.
0: Antes do Danilo, Marquinhos.
1: Ah, Marquinhos estava.
0: Estava. Vitor Reis.
1: Vitor Reis não estava, menino que foi do Palmeiras.
0: Douglas Santos.
1: Estava.
0: É, Danilo.
1: Estava. Não titular, mas é o Danilo do Botafogo, mas jogou umas duas partidas.
0: Bruno Guimarães.
1: Estava, perdeu o pênalti.
0: Estevão.
1: Não estava.
0: Rafinha.
1: Estava.
0: Hendrick.
1: Estava.
0: E Vinícius Júnior.
1: Também estava.
0: E o que achou?
1: O que me chamou a atenção, o ataque da seleção brasileira. Um ataque leve, um ataque rápido. Estevão, que é um jogador que o técnico Ancelotti tem uma admiração muito grande pelo futebol dele, vai ter a maior oportunidade na vida, que é essa escalação como titular da seleção, já que ele não é titular no time que ele joga, que é o Chelsea lá da Inglaterra. Então você tendo um ataque com Hendrick, com Estevão, com Rafinha, com Vini Júnior, é um ataque maneiro, como os cariocas falam, né? Uhum. É um ataque maneiro, um ataque habilidoso. E vamos ver, isso é um autêntico 4-2-4 que vai jogar a seleção brasileira. Porque tem, não é nem 4-2-4, é 4-2, é isso mesmo. Porque você tem dois jogadores no meio campo que são volantes. Embora o Danilo tenha essa qualidade de jogar um pouco mais avançado.
0: Quero saber de você, Nélio Rodrigues. Repito aqui, Hugo Souza... Mateuzinho, coloca a trilha da seleção pra nós aí, por favor. É, Hugo Souza, Mateuzinho, Marquinhos, Vitor Reis e Douglas Santos. Danilo e Bruno Guimarães. Estevão, Rafinha, Hendrick e Vinícius Júnior.
1: Só um detalhe, o Gabriel Magalhães foi convocado ou não?
0: Foi convocado, mas ele tá no... Vamos dizer que ele tá no DM. Ele não tá completamente à disposição. Tá fazendo o trabalho de manutenção.
1: Opa, boa demais.
0: Controle de carga.
1: Oh, que legal.
0: Quando você lê os
1: outros... Assim, o jogador tá num período de manutenção lá, é bom. Recuperação.
2: Controle de carga, essa é boa, né?
0: Controle de carga.
1: Controle de carga eles usam bastante.
0: Não, sim, agora...
1: manutenção, assim, é bom, né?
0: É, ele tá...
1: Você tem que ter manutenção em casa, não tem?
0: Tem, no claro trabalho, que tem.
2: Também, antigamente claro. Era o quê, Wanda? Esse controle de carga, como que chamava?
1: Controle de carga é aquele exercício físico lá, o controle de peso, não sei de quê, era isso, né?
0: Aí antigamente falava assim, ó, ele tá com CK alto.
1: Esse CK entrou na moda e caiu também, já acabou. Vai secar.
0: CK era um exame era que eles faziam.
1: CK, né?
0: Isso, creatina quinase, onde eles verificavam através ali de um exame de sangue a possibilidade de o músculo... De o músculo tá estafado, tá cansado. Hoje eles fazem isso assim, em um minuto.
1: Tanto que o nome até caiu.
0: É, agora faz a termografia. Rapidinho. Tem uma canetinha assim que tem um laser, uma luzinha na ponta. E aí você fica de cueca em frente a uma parede branca. Aí um exemplo. Imagina você. Tira toda a roupa e fica lá. Só de cueca. Aí numa parede branca. Eles vêm e passam a caneta assim, ó. De cima a baixo. É, da cabeça até os pés, nos braços, nas pernas. E ali, com essa canetinha... Tem um relatório que sai na hora, em tempo real ali no computador ou
1: sobre o organismo do cara, a musculação, tudo,
0: e aí,
1: musculatura.
0: Isso, e ali você enxerga se tem algum ponto com excesso de calor. A termografia pega a temperatura do corpo. E aí, se algum local está com excesso de calor, eles vão investigar para ver se é um exemplo assim. Vou dar um exemplo aqui. É uma espinha, é uma inflamação, uma coisa assim, ou se é algo mais grave a ponto de tirar o jogador. Ei, caramba, e ter que fazer o tal do controle de carga.
1: Por isso que a gente não ganha mais Copa do Mundo.
2: É verdade, né?
1: É, ganhava a Copa do Mundo tempo que ninguém sabia o que era isso.
2: Ainda tem isso, ainda.
1: Dentro, Rafael, da inocência do Garrincha, do Pelé, perguntava o que é isso. Meu Deus do céu, isso não. Não, não, não. Era subir a arquibancada e descer, era correr em volta de cones. Tá, teve evolução, deve evoluir, deve. Mas a evolução não nos deu mais Copas do Mundo, né?
2: Uma coisa que eu não escuto mais, que eu escutava muito,

0: antigamente era um jogador que tinha problemas ali musculares, né? A questão do foco dentário.
1: Foco dental.
0: Tem muito tempo que eu não escuto,
1: é,
0: né?
1: Mas é porque no início da temporada, quando você se apresenta, um dos primeiros exames é o exame odontológico. E aí se você tá com algum problema, qualquer problema, tá com a cárie, ou tem que fazer um canal no dente, tem que fazer uma extração. Antes de você começar a treinar, ir pra academia, eles te mandam pro dentista.
0: Tem uma história do jogador da Alemanha, não sei se alguém tá lembrado dessa história, que ele teve um problema lá que não conseguia descobrir qual era a contusão dele, aí fez tudo quanto é tipo de exame, não conseguia de jeito nenhum. Aí o pessoal, parece que era um canal que ele havia feito que tava dando esse problema
1: em de Goiás contusão. Teve um. O Vando, atacante, ex-Vila Nova, ele teve muitos problemas físicos, e aí
2: provocava estiramento,
1: né? Investigava, pô, mas que o Vando, atacante, tem? Não conseguia identificar. Aí teve um dia que levaram ele no dentista, acharam lá, assim, um problema grave em relação, teve que fazer extração, canal no dente, essas coisas.
2: Aquele era ruim, aquele motorzinho, depois puxar aquele trenzinho lá de dentro.
1: Pois é.
0: Se eu não me engano, esse jogador da Alemanha, acho que era o Schwarzsteiger, se eu não me engano.
1: Nossa,
0: Schwarzsteiger,
1: esse era bom,
2: estava na última Copa aqui no Brasil,
0: parece
2: no
0: 7-1 estava. Parece que o problema foi tão sério que teve que extrair o dente, teve que tirar ali para poder resolver o problema.
1: É, mas é por causa que ali, ó, se tem um problema ali no seu dente, você tá direto no aqui na sua ligação aqui do sangue, meu filho. Então ali, se você não tratar direitinho, aquilo ali pode até te matar. Uma infecção bacteriana do dente, ela arrebenta o organismo da pessoa.
2: Faz não, dentista caro.
1: Não, mas tem que ir no dentista, pelo menos uma vez no ano. O que se recomenda e que muita gente não faz é ir de 6 em 6 meses.
2: É, fazer limpeza é natural que se faça, pelo menos a cada 4 meses,
1: né? Mês que vem eu vou lá no Dr. Bandeira. Meio-dia e 49 minutos. É, escalação da seleção brasileira. O que você achou, Nélio Rodrigues?
0: Eu gostei, né? Agora uma curiosidade que eu quero ver o Hugo Souza no gol da seleção. Hugo que às vezes suscitou ali algumas dúvidas, né? Da torcida. E no Corinthians, ali, o Corinthians mal, né? E eu quero ver, assim, analisar bem o desempenho do Hugo Souza, pra ver se ele tem condições realmente de assumir essa camisa da seleção brasileira como titular.
2: Dentro dessa renovação que o Ancelotti está fazendo na seleção, eu já colocaria de cara era o Otávio.
1: Eu também.
2: É o melhor goleiro que está tendo aqui no futebol brasileiro. O Hugo está aí com 6 pauladas seguidas, né? Levando gol, sabe? Tá, ele é bom goleiro? É. Mas tá, já que está renovando, coloca o menino do Cruzeiro que está jogando demais.
1: E aí, pra quem ouviu essas 6 pauladas destacadas pelo Evandro Gomes, é porque o Corinthians perdeu 6 consecutivas
2: no brasileiro,
1: no Campeonato Brasileiro. 6 derrotas consecutivas. E isso, querendo ou não, Evandro, traz ali um peso pro jogador. O cara, claro, vai chegar lá assim. Ele não vai chegar com a mesma animação se tivesse vindo de uma goleada pra cima do Palmeiras de 4-0.
2: Ah, claro, confiança, né? Isso é confiança. Jogador de futebol tem que ter, aliás, tudo que você vai fazer na vida,
1: claro,
2: você tem que fazer confiante de que vai dar certo.
1: Você chegar ali, ó, titubeando, você erra mesmo.
2: É.
1: Você vai dirigir, se você não tiver segurança ali na direção.
2: Desviou a atenção 30 segundos, tu tá correndo risco.
0: Faz lambança. E a gente percebe quando o time tá mal, né? Na zona do rebaixamento, o Inter, né? A gente percebe ali, o jogador chega de frente pro goleiro.
1: Nossa,
0: não tem confiança nenhuma.
2: Cara, aí eu me lembro do Marcelo lá, chama que é pressão. Imagina o tanto a pressão que não tá esse time do. E eu vi o coitado do Eduardo Batista chegou lá.
1: Você assistiu o vídeo?
2: Eu ia te falar.
1: Nossa.
2: O olhar dele, meu Deus do céu. Não, e o pau comendo pra cima dele, né? Não tem. Acho que você não vê um apoio. Teve um lá que falou assim, gente, eu sei que não vai dar certo, mas vamos ter esperança. Quem sabe dá tudo errado pra nós e certo pra ele.
1: Pois é.
2: Né?
1: Daqui a pouco nós vamos ouvir o Abel Braga. Eu separei hoje o tema pra falarmos do Internacional e vamos falar daqui a pouco.
2: O cara lá do Criciúma, que foi jogador até bem pouco tempo,
1: desceu Éder. A lenha, né? Éder. É, rapaz. Assim, e essa alteração, essa mudança no comando técnico do Internacional, saiu Paulo Pezzolano, veio o Eduardo Batista. Mexeu com as séries A, B e C do Campeonato Brasileiro. Por quê? O Internacional foi na Série B e contratou o técnico do Criciúma, que é o novo técnico agora do Internacional, o Eduardo Batista. O Criciúma foi lá na Série C e buscou Humberto Louser, que estava no Guarani, para ser o seu treinador.
2: Rapaz, lá no Inter, eles guardam, a torcida não esquece de alguns detalhes. Eu vi lá naqueles comentários dos torcedores contra o Eduardo Batista, eles falaram, foram lá atrás buscar uma época que o pai

0: do Eduardo Batista, Nelsinho Batista, aliás, eles se enfrentaram numa Série B aí, o Nelsinho na ponte e ele na equipe do Novo Horizontino.
1: Que legal.
0: É, se enfrentaram duas vezes, né, e chororou, se abraçaram e tal. Aí os torcedores foram buscar, sabe o quê? Uma época que o Nelsinho Batista foi pro Inter, treinar o Inter, e recebeu um convite do Corinthians. Ele saiu do Inter falando que

0: 8586. Não, 7576.
1: É que
0: 7576. O Inter decidiu. Foi campeão nas duas. Foi campeão contra o Cruzeiro e campeão contra o Bahia, né? Não, campeão contra o Corinthians.
1: Contra o Corinthians?
0: Não, contra o Cruzeiro. Uma decisão foi contra o Cruzeiro. 7576 e depois ele...
1: Era do Falcão.
0: É. E... Tem essa rivalidade antiga, cara. O Inter, que era o time do Manga, Cláudio, Figueroa, Hermínio, Vacaria, Batista, Caçapava. Aquele povo tá... Falcão tava começando, tinha Valdomiro, Cláudio Omiro, Dario, Lula. Era esse time.
1: Já que entramos tanto aqui no Internacional, deixa eu mudar o foco aqui e trazer a fala do Abel Braga. Ontem ele concedeu uma entrevista para a Rádio Gaúcha, lá de Porto Alegre, falando sobre a chegada do Eduardo Batista. Esse assunto, assim, tá movimentando o futebol porque houve uma rejeição muito grande. Imagina você ser contratado, você, tá me ouvindo aí, você tá sendo contratado para ser aqui o comentarista do Serra Dourada Esportes e de repente todo mundo, ó, lasca além em você. Imagina como que você vai chegar aqui. E o Abel Braga ontem falou sobre a contratação e essa chegada do Eduardo Batista para o Internacional.
2: Você pro Inter, o Inter tá precisando de coisa boa. Aí o cara vai te dar uma força. É o que o Eduardo fez, cara. O Eduardo não se preocupou com o problema de salário, com o tempo de contrato. Ele se preocupou com o momento. Ele se preocupou com a parceria, de que ele sabe que é uma chance incrível, ele sabe exatamente o tamanho do clube. Quer dizer, no fundo, numa consulta, o cara praticamente se tornou um parceiro do clube. Pô, o cara tem histórico, o cara vem fazendo campanhas aí muito boas. Ah, agora estava 6 jogos sem ganhar, tá bom. O Inter ficou 10 sem perder. O Zebeldia, que todo mundo estava falando que queria, que não queria esse ano, só ano que vem, saiu do Fluminense com 9 sem ganhar. É assim que tá, cara. Então o que eu posso te falar? Eu quero ser e quero ter os amigos que vão pro estádio torcer comigo. Entendeu? Que vai levar junto comigo ou junto de mim uma energia positiva. Porra, isso o torcedor do Inter achou, cara.
1: Esse aí, o Abel Braga, hoje ele é diretor de futebol do Internacional, tentando ali justificar e convencer a torcida de que quem pegou no chifre do boi e acreditou no projeto do Inter foi o Eduardo Batista.
0: Ele, rapaz, esse Inter tá namorando a Série B tem tempo, né? Porque o ano passado esse Abel aí salvou o Inter.
1: Foi.
0: E foi na última rodada. Né? Ainda dependendo de outros resultados, uma combinação ele pegou, salvou o time do Internacional. Agora, ele tem razão num ponto, assim, o Eduardo Batista, muita gente vai falar, poxa, mas o Criciúma poderia mandá-lo embora, assim, no próximo jogo, perdeu, mandava embora.
1: Uhum.
0: E outra coisa, é uma grande oportunidade com o Eduardo Batista. Eu sei que os jogadores, tem muitos jogadores lá que são maiores que ele, eu sei que o Eduardo não é um grande vencedor, Eduardo ganhou uma Copa do Nordeste, salvo engano, pelo Sport, né?
1: Tô dando uma olhada aqui. Ele tem uma conquista também de Copa Verde.
0: É, Copa...
1: Com o Paysandu.
0: Então, mas em termos assim de times grandes, grandes conquistas, não tem. Mas é que o Abel falou uma coisa certa. Cara, o cara não olhou para salário, não olhou para o tempo de contrato. Ele olhou a vida profissional dele. Se ele salva o Internacional, ele ganha moral como técnico até futuramente para um time bom de Série A. Porque no Brasil as coisas são muito rápidas, né? Um treinador perde 2, 3, 4 partidas, não presta mais. Um treinador ganha... Esses dias agora o Jair Ventura estava sendo assim, cotado, ó, técnico para qualquer time do futebol brasileiro. De repente começou a perder, já está correndo risco de ser mandado embora do Vitória.
1: Os títulos do Eduardo Batista: uma Copa Verde na temporada de 2021, um Campeonato Brasileiro da Série D em 2020 e o título do Campeonato Pernambucano de 2014. São os três títulos.
0: Não tem Copa do Nordeste.
1: Copa do Nordeste, não. Então
0: foi pelo Sport, né?
1: Isso. Copa Verde, Campeonato...

0: Campeonato Pernambucano.
1: Copa Verde pelo Paysandu. Pernambucano lá pelo Sport.
0: E Série D pelo Ferroviário. Ferroviário do Ceará. Nem sabia que ele tinha comandado o Ferroviário do Ceará.
1: Ferrim.
0: Isso, Ferrim. Esse é o Eduardo Batista, técnico do time do Internacional e que causou um burburinho danado aí essa contratação.
1: Eu passo a torcer por um cara desse?
0: Claro!
1: Porque o cara tá chegando assim, rapaz, deve estar encolhido, com vergonha de chegar ali. Todo mundo pau comendo em rede social pra cima dele, imprensa gaúcha, desaprovando daqui a pouco. Os caras vão ter que engolir, se ele recuperar o Inter aí, 2-3 vitórias, tirar o Inter, pronto.
0: Eu vi um comentarista, que é um comentarista assim, bem contundente, lá do Rio Grande do Sul.
1: E é uma imprensa assim, que é uma imprensa considerada muito séria, né, a imprensa do Rio Grande do Sul. Mas tem uma coisa, quando eles castigam, bate, tu sai da frente, que castiga mesmo.
0: Exatamente. Enquanto isso, vai olhando esse vídeo aqui que eu tô te mostrando aqui na minha rede social, é a chegada do Eduardo Batista. É, pra você que, caso queira ver, tá no perfil do Internacional, lá no Instagram. Rapaz, dá pra ver que ele chega assim com um semblante carregado, assim. Sabe quando você chega num lugar...
1: Desconfiado.
0: Isso, você chega num lugar com o pescoço pra dentro, assim, você chega assim... Olha de lá.
2: Meu Deus. A impressão do céu. É que ele tá chegando, falou assim, acho que eu tô sendo
1: dentista
2: aqui.
1: Você chega lá na entrada do Inter, já tem um negócio assim, campeão de tudo, né?
0: Exatamente.
2: Né, ô Evandro, parece aquele lugar que você tá chegando, parece todo mundo. Falou assim,
0: tá o que você tá fazendo aqui?
2: Eu não te quero aqui, não.
0: Aí você tá com aquele sorrisinho amarelo. Não, eu vi o vídeo assim, ele com as mãos dentro do bolso, assim, o pescoço dentro, o pescoço recolhido pra dentro do corpo. Falei assim, meu Deus do céu, que pressão.
1: Eu torço por ele, até porque ele é amigo do meu filho, do Evandro Júnior.
0: E ele é gente boa.
1: É.
0: Ele é bacana amigos, toda
1: ele
0: vida.
1: Conversa com, toda vez que ele vem aqui em Goiânia, dirige um time, ele liga pro Evandro Júnior. Ô, vem, vamos almoçar, tal. Eu vou torcer por ele por isso, por essa desconfiança. Pode não dar certo, porque ninguém tá dando certo lá no Inter, né?
0: E a estreia dele, adivinha contra quem que vai ser?
1: Vixe, contra o Grêmio não, né?
0: Não, contra o Corinthians.
1: Só isso.
0: Imagina só como que vai ser a
1: assim,
0: vida.
1: Aí um morre e enterra o outro.
0: Exatamente. Né? Que vai ser na retomada do Campeonato Brasileiro, o confronto que inclusive vai acontecer lá na casa do Internacional, lá no estádio Beira Rio, pela rodada 29, quarta-feira, dia 7 de outubro, Inter e Corinthians.
1: Posso falar esse Inter ganha esse jogo aí.
0: Ganha?
2: Essa data FIFA aí foi realmente providencial pro Inter.
1: Pra ele ótimo, que ele vai ter tempo pra trabalhar os jogadores lá.
0: Exatamente, vamos ver assim se vai dar resultado. 1:01, um minuto, você está no Serra Dourada Esportes. Prometo que daqui a pouquinho, no próximo bloco, vou voltar a falar da seleção brasileira. Vamos ouvir o técnico Carlo Ancelotti. Isso a seguir. 1:01, você está no Serra Dourada Esportes.
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0: 1:06 da tarde, ao lado de Evandro Gomes, também do Nélio Rodrigues. E quem está nos ouvindo, hein, Evandro?
1: É, ele baixou o aplicativo aqui da Rede Serra Dourada. E você pode fazer isso também onde estiver. Você vai ouvir em qualquer lugar do mundo, né, baixando o aplicativo aqui do programa nosso, que é feito para 12 emissoras aí do interior.
0: Montevidil, Minasul, Crixá, São Miguel do Araguaia, Iaciara, Cristalina, Itajá, São Simão, Caiapônia, Caldas Novas, Cocalzinho, Itapaci, de em torno do DF, Minas, Mato Grosso, Mato Grosso do Sul.
1: Olha,
0: e Tocantins.
1: Coisa linda. Então, quem baixou o aplicativo para acompanhar a gente aqui é o Paulinho Nogueira. O Paulo Nogueira é diretor lá do Clube Jaó, aqui em Goiânia. E ele tá lá agora, tá aqui, ó. Tô ligado aqui, tá gostando do programa. É um programa diferente do que ele ouve normalmente. São Paulino, né? Aquele é torcedor do Goiás, mas é um cara de uma generosidade fora do comum. E ontem ele tava me acompanhando também na televisão, ele, o filho dele que é Paulo também, a nora dele que é a Isabel. Então, manda um abraço para todos eles. Paulinho, você mora aqui, irmão. Grande abraço para você, meu, do Rafael Bessa, do Nélio e de toda a galera aqui do Serra Dourada Esporte. Continua ligado que você vai ouvir hoje, vai ouvir todos os dias.
0: Até porque é bom ouvir a Rede Serra Dourada. E eu compartilho com você, Paulinho, os sentimentos tricolores. Já fiquei com mais medo.
1: Rafael Bessa, seu parceiro aí de São Paulo.
0: É.

0: Já estive esse ano com mais medo, confesso, vendo Ferreirinha não acertando nada, o Calleri em uma péssima fase, mas tô começando a acreditar que o São Paulo vai classificar para a Sul-Americana do ano que vem. Não mais que isso, mas é muito melhor do que lutar contra o rebaixamento. Abraço, Paulinho, tudo de bom para você, sucesso aí na sua empreitada no Clube Jaó. Sabe quem também baixou o aplicativo aqui da Rede Serra Dourada, Evandro? Ele é seu fã. Ele é torcedor do Vila Nova.
1: Sim.
0: E acompanha diariamente aqui o Serra Dourada Esportes. Me contou que baixou o aplicativo para nos ouvir. O seu Esmeraldo, apesar de se chamar...
1: Esmeraldo, gente boa, grande abraço. Esmeraldo foi o nome de um zagueiro do... Rapaz, é assim, o cara toca um nome e vem a lembrança. Um time do Comercial de Ribeirão Preto.
0: Meu Deus.
1: Tinha assim, ele tinha Rosan Ferreira, Esmeraldo, Peter e Nonô. A Mauri Jaibala, Peixinho Luiz, Paulo Bim Noriba. Esse era o time do Pelé pegava, batia de 5, de 6. O Peter jogou aqui no Atlético.
0: E o Esmeraldo, ele jogava onde?
1: O Esmeraldo jogava no Comercial de Ribeirão Preto.
0: Que é isso? Esse Esmeraldo aqui, ele joga com móveis planejados. É muito bom. Abraço pra ele, é Vila Novense. E muito obrigado, gratidão mesmo
1: Esmeraldo.
0: Muito obrigado por ter baixado o nosso aplicativo aqui, o seu Esmeraldo.
1: É, daqueles que...
0: Isso, tem muita gente. Um abraço pra ele. Seu Esmeraldo, filho dele também, o Esmeraldo Júnior, o Suesme, que trabalha com ele também lá nos móveis planejados. Abraço pra vocês, viu? Muito obrigado por terem dado essa moral pra gente, baixado o aplicativo aqui, ó. E é de graça, viu? Rede Serra Dourada Oficial, é só ir aí na sua loja de aplicativos, baixar e diariamente, no meio-dia às 2 da tarde, acompanhar o Serra Dourada Esportes.
2: Eu ouvi aqui, seu Esmeraldo, torcedor do Tigrão, do Vila, né?
1: Uhum.
2: E temos também
1: um ouvinte. Esmeraldino não, ele.
2: Uhum. E temos um ouvinte que é o Tenente Vasco, que torce pro Flamengo.
0: Olha só.
1: Esse é lá de Brasília, né?
2: Tenente
1: Águas
2: Vasco.
1: Lindas, não sei.
0: Tenente Vasco?
2: Acho que é de Cristalina, acho que é de Cristalina. É.
0: Abraço pra ele, manda mensagem aqui pra gente.
1: Tenente Vasco, você acompanha a gente aqui no começo, meu, que ele já acompanhava a gente.
0: 1:10 da tarde, um abraço pro senhor, tudo de bom. Comecei aqui o programa perguntando sobre a seleção brasileira, se você gostou ou não da escalação do Brasil, que foi confirmada pelo técnico Carlo Ancelotti para o jogo de amanhã. A seleção brasileira tem pela frente a Austrália. E o Brasil vai jogar com Hugo Souza, Mateuzinho, Marquinhos, Vitor Reis e Douglas Santos. Danilo e Bruno Guimarães, Estevão, Rafinha, Endrick e Vinícius Júnior. Você gosta dessa escalação? Quero saber a sua opinião. 62984808453. O Evandro lá atrás falou sobre o Estevão. E o técnico Carlo Ancelotti também justificou a convocação dele, que não vai bem no time dele, no Chelsea, não está jogando, mas está na lista da seleção brasileira.
3: Este é um jogador muito importante para a seleção. Às vezes o interesse do clube não é o interesse da seleção. Para nós, Estevão, como outros jovens, são muito, muito importantes. E também, se ele não joga, não tem minuto no clube, eu vou chamar a ele porque pensamos que é muito importante para o futuro. E vamos dar oportunidade a ele para melhorar sua progressão. Agora, creio que esta data FIFA é uma data FIFA importante. Temos novos jogadores, temos novos jovens. Continuamos, não é que começamos um novo trabalho, continuamos o trabalho feito até um ano, tentando de melhorá-lo. O grupo é bom, temos jovens de qualidade. Eu acho que esses jogos que vamos jogar aqui na Austrália são uma muito boa oportunidade para os jovens que temos aqui, que alguns deles não tiveram muita oportunidade de jogar, que podem acumular minutos com a seleção.
0: Técnico Carlo Ancelotti da seleção brasileira, quando ele falou empeçar, né, ainda que ele dá uma enrolada na língua, falando um pouco também no espanhol, é começar. Começaram um trabalho com jovens, que são os jovens que passam a ter oportunidade a partir de agora.
1: Você não achou ele meio desanimado, não?
0: Não, é porque...
1: Assim, um começo de trabalho, né? Porque tá começando tudo de novo pra ele.
0: Mas essa entrevista, ela foi muito improvisada. Não foi aquela entrevista assim.
1: Gosto
0: que ele
1: senta...
0: Gosto
1: do cara mais pra cima, assim. Pô, tô botando aqui fulano, vou meter 4 atacantes pra cima E eu quero ver o que essa molecada vai aprontar pra cima, que isso aí é o futuro nosso.

0: Sim.
1: Esses quatro atacantes aí, com eles nós vamos contar em 2030, né?
2: Isso, a próxima Copa do Mundo. É a seleção brasileira com novidades. Já que você falou dessa formação de ataque, vou repetir aqui, até porque é a nossa pergunta do dia hoje aqui no quadro Você na Rede. Hugo Souza, Mateuzinho, Marquinhos, Vitor Reis e Douglas Santos. Danilo e Bruno Guimarães, Estevão, Rafinha, Endrick e Vinícius Júnior. Esse é o ataque do Brasil. Gostou ou não da escalação? Mande sua mensagem, viu? 629-8480-8453. O Carlo Ancelotti também falou sobre um outro tema. Já vou aproveitar e colocar aqui também, que é uma medida que passa a ser adotada nesse ano de 2027, a partir do ano de 2027, que é a redução no número de estrangeiros nos times do Campeonato Brasileiro. E aí chama atenção porque o Ancelotti é estrangeiro.
1: Isso que eu pensei aqui.
2: Ele é estrangeiro.
1: Se acorda, arrebenta pro teu lado.
2: Segura.
1: É bambino.
2: Segura a onda aí, Ancelotti. Mas essa redução de estrangeiros nos times, não na seleção. Vamos ouvir.
1: É preciso reduzir nos técnicos também.
3: Um aspecto muito importante para dar a oportunidade ao talento brasileiro, que é muito... mais oportunidade de ter minutos no campeonato brasileiro. Me parece que não é um divieto reduzir ano para ano, uma coisa muito positiva para o futebol.
2: Positiva a claro. Iniciativa, segundo ele, para dar mais oportunidade para os jovens.
1: É por isso que eu gosto da ideia, né? Até 2030 nós teremos apenas 5 estrangeiros. Já estão falando aí em naturalizar jogadores estrangeiros, tipo Arrascaeta, tipo Gomes, no Palmeiras. Esses que já estão aqui há algum tempo, que praticamente já moram mesmo, já fixaram residência aqui no Brasil. Então, isso é importante, cara, porque você vê qual time aqui que era mais famoso em lançamento de jogadores. O Santos, meninos da Vila. Edição 1, Newton Batata, Juari, João Paulo. Edição 2, Edição 2, Robinho, Diego, Renato, Elano, esse pessoal aí. Veio outra edição agora do Neymar, do Ganso. E vai pela frente, o Santos continua revelando bons jogadores. O Flamengo hoje virou uma máquina para negociar. O Palmeiras é o time que mais ganhou dinheiro com a venda de jogadores nesses últimos anos aqui no futebol brasileiro. Jogadores jovens, o que precisa é segurar esse jogador por mais tempo aqui no Brasil, para ele poder pegar um pouco mais do amor pela camisa da seleção. Porque tem muitos jogadores que saem tão novos daqui que você nem sabe quem é. Você sabia quem era o Igor Thiago?
2: Não.
1: Não sabia?
2: Não.
1: Algum dia você ficou sabendo que era o Afonso, que um dia levaram para a seleção?
2: Afonso Alves. Ele era do Heveren.
1: Então, tanta gente que aparece na seleção que de repente você não sabe. O cara tá jogando lá, nessa seleção mesmo, tem jogadores aí que estão para lá já há algum tempo, que você não sabe quem é. Então, o jogador precisa aqui sentir mais o calor do torcedor brasileiro, saber o que é cantar com ênfase, com coração, o hino nacional brasileiro. Esse é que vai nos representar bem.
2: 1:17, este é o Serra Dourada Esportes, aqui pela Rede Serra Dourada. E o técnico da seleção brasileira aí? Primeiro, justificando a questão dos jovens dessa seleção brasileira, começando, iniciando o processo de renovação, e depois ele caracteriza, entende que é positivo para o futebol do Brasil essa redução dos estrangeiros, né?
4: Pois é, Rafael, essa questão aí é uma questão que eu tava esse dia vendo um programa de esporte, acho que era na ESPN.
2: Tem um programa muito bom que passa na Rede Serra Dourada do meio-dia às 2 da tarde.
4: Isso, mas eu tava assim...
1: Isso é bom ouvir.
4: Isso, esse aqui é melhor, né? Mas eu tava vendo um tema que a galera lá levantou e falou assim, não, já que é para reduzir o número de estrangeiros, vamos reduzir também o número de treinadores. Aí o pessoal, né, houve aquela divergência.
2: Mas o que vocês têm contra estrangeiros? Só para eu entender.
1: Não, nós temos a favor dos brasileiros.
4: Isso, ah, tá. Aí eu tava analisando ali. Você acha que hoje em dia essa questão é algo que pode também acontecer futuramente, Evandro, essa questão? Eu particularmente...
1: Os treinadores?
4: Isso, eu particularmente eu sou contra. Eu sou contra essa questão de reduzir os estrangeiros aqui, os jogadores, né? No futebol brasileiro, eu acho que é algo que já está, já enraizou aqui no nosso futebol, e eu acho que seria algo que

0: traria um retrocesso.
1: Né? Mas sabe o que, que é? Isso tem uma influência muito grande dos empresários. Eles colocam jogadores aqui que não têm a qualidade que muitos meninos da base têm. Só que o menino não é nenhum atrativo em jogo de futebol. Ele vai começar, entendeu? Você traz um jogador que tem nome na Argentina, que tem nome no Paraguai, no Chile, no Uruguai, no Equador, na Colômbia, né? Até da Bolívia. Eles trazem jogadores para cá. Que você questiona a qualidade técnica. São melhores do que daqueles que aqui estão? O Santos trouxe um aí, não sei de onde, lá, não sei nem o nome do cara. O cara não deu um chute aqui. O Santos tem um jogador que tá lá, que é o... Eu sempre dou exemplo do Santos, que é meu time. Então, ao falar do Santos, eu tô falando de outros também. O Caballero, Caballero é paraguaio, seleção do Paraguai, jogou, marcou gols. No time do Santos, ele é reserva. O Miguelito foi artilheiro das eliminatórias da Copa do Mundo, jogando com a camisa da Bolívia. Aqui no Santos ele é reserva. Mas só que o Santos coloca alguns jogadores, como outras equipes também aqui no futebol brasileiro, que não tem a qualidade. Qual é o grande jogador do Flamengo no momento? O Samuel Lino? É de onde? É da base. Samuel Lino? Ele é pior do que aqueles outros que estão jogando lá? Um punhado que vem de fora aí? O Bidon deve ganhar 10% do que ganha o Memphis.
2: Ixi, né? Se ganhar.
1: 10% do que ganha o Memphis. E aí, vale a pena um investimento em cima do Memphis Depay, em detrimento de um Bidon que tá lá, que é da base, que outros meninos que são da base? Então, nesse aspecto, é bom, porque obrigatoriamente você vai colocar mais jogadores novos. Você fala assim, jogador novo não dá conta. Como é que eu de novo aqui para falar do meu time? Aquele time do Santos que ganhou foi 2004, o Campeonato Brasileiro, uma decisão contra o Vasco, em Ribeirão Preto, em São José do Rio Preto. Foi o time que o Leão comandou. Ele chegou lá, o Leão, sabe o que ele falou quando ele olhou pro presidente do Santos e viu lá, Diego, Robin, aquele pessoal, isso aí que eu vou contar? Então tá bom, então você arruma um amistoso pra mim pra ver a qualidade desses meninos. Arrumaram um amistoso com o Corinthians, o Leão, antes da sequência do brasileiro. E tava parado o campeonato. Rapaz, essa molecada deitou e rolou pra cima do Corinthians 3-0, brincando de jogar bola. Os caras do Corinthians estavam pelando, dando cascudo neles. Sabe o que aconteceu?
2: O quê?
1: O Santos era o oitavo colocado, naquela época tinha os 8 melhores que se encontravam.
2: Era mata-mata,
1: né? Oitavo contra o primeiro, o Santos pegou o São Paulo logo de cara, que era o primeiro.
2: Líder.
1: Eliminou o São Paulo
2: do Kaká,
1: eliminou, né? O Corinthians, foi eliminando e ganhou o Campeonato Brasileiro.
2: 2004.
1: Então é isso.
2: 1:21 da tarde, vamos com mensagens, 62984808453, 62984808453, quem está já interagindo pelo nosso WhatsApp, hein, Nélio Rodrigues?
3: Tá aqui o nosso amigo Marcelão, né, o Marcelão, ouvinte fiel aqui do Serra Dourada Esporte, sabe tudo de bola, tá participando aqui conosco, nosso amigo Marcelão Vascaíno.
4: Boa tarde, meu amigo Evandro Gomes, Rafael Bessa. Nélio Rodrigues, é isso aí. Amanhã eu quero ver se eu pego o primeiro tempo aqui em casa ainda, segundo tempo lá no serviço. Estamos aí, junto, torcendo pela seleção, pela renovação, para dar tudo certo. Né? A espera é muito grande, muito longa. E também, né, falar que o meu Vascão, como diz, né, tem a possibilidade também, né, do Mané Garrincha, só que eu sou meio desanimado, Mané Garrincha. De 30 jogos que o Vasco jogou lá, só ganhou 8, né? Então, assim, afasta a torcida do time. Então, graças a Deus que contra o Palmeiras o Vasco joga no São Januário, né? Graças a Deus, a Copa do Brasil. Se passar, já tem uma vaga na Libertadores, né? A Sul-Americana, se não for no Maracanã, eu preferia que seja no Engenhão. O Vasco tem um bom
2: retrospecto.
4: No Engenhão também, o Vasco joga bem. E também dizer, né, que amanhã é decisivo pro Vasco, 14h, tem a oficialização da venda da SAF para Marcos. É isso aí, o Vasco vai se tornar uma grande potência. Imagine uma Libertadores o ano que vem. Que potência que será o Vasco o ano que vem?

0: Valeu, abraço pra você, Marcelão. Tudo de bom, rapaz. Ele trouxe até o retrospecto do Vasco em jogos no Mané Garrincha e no Engenhão também.
1: É por isso que ele não gosta muito do Mané Garrincha, né?
0: Pois é. 1h23. Cadê a mensagem ali do Éder Jofre? Rapaz, olha o nome desse.
1: Éder Jofre.
0: Éder Jofre.
1: Esse aí, o pai assistiu o Éder Jofre, galo, campeão no peso galo, né?
0: Éder
1: Jofre. É, foi o campeão mundial.
0: Antigamente se falava boxer, não é?
1: Você sabe contra quem ele decidiu um título mais importante na história do boxe brasileiro?
0: Não.
1: Contra Arada, ixi, um japonês lá no Japão. Madrugada dentro e o povo vindo aí, rádios transmitindo direto, Éder Jofre, campeão do peso galo.
0: Antigamente se falava boxer e agora pugilista, boxeador, Éder Jofre de Cristalina, ele que mandou um abraço aqui para o Tenente Vasco, sempre está nos ouvindo lá em Cristalina. Aí ó, o Evandro falou do Tenente Vasco, o Nélio também e o Éder Jofre. Já chegando por aqui. Abraço pra você. Tudo de bom, viu, meu queridíssimo Éder Jofre? Pra quem que você torce, hein? Depois manda mensagem aqui pra que a gente possa saber. A Daiane Batista tá lá em Minasu. Manda um alô. Estamos aqui na Fazenda Pontal, Minasu. Tudo de bom pra você, Daiane Batista e a todos aí de Minasu.
1: O Éder Jofre só pode mandar uma mensagem pra gente confirmando que isso aí tem a ver com o pugilista.
0: Ah, com certeza. Ele já mandou aqui, ó, que é torcedor do Flamengo. Valeu! Tudo de bom pra você, Éder Jofre, nome de peso, hein?
1: É de peso leve.
0: peso leve, peso galo.
1: Não era peso pesado, o Éder Jofre.
0: Abraço, Éder Jofre, tudo de bom. Quem também já mandou mensagem por aqui foi a professora Idalícia, lá do Oriente. Ela mandou aqui, ó. Boa tarde, meninos do esporte. Estou aqui na Serra Dourada FM, ouvindo vocês e seus comentários. Abraços. E aqui está uma tarde quente. Tá falando a professora Idalícia. Valeu, professora. Muito obrigado pela sua participação. Antônia Campos, de Iaciara. Boa tarde, Rafael. Boa tarde, Nélio Rodrigues, Evandro. Até hoje eu gosto de comer rapadura. É o único doce, beleza, que eu como, até porque é um doce natural.
1: Esse faz que eu falei ontem que eu gosto, né?
0: Isso. Faz bem pra pele, faz bem pro cabelo e evita muitos males. Valeu, Antônia Campos. Tudo de bom pra você. Agora há pouco o Evandro Gomes estava falando da rapadurinha que os jogadores antigamente comiam no intervalo dos jogos. Tudo de bom. Repositor energético.
1: Boa, né? Mesmo é aquela do engenho, né?
0: Aquela.
1: Eita, aquela que os bois rodavam o engenho assim. A cana, a garapa caía, que não era nem caldo de cana, era garapa.
0: Sim.
1: Coisa boa.
0: Você já comeu puxa? Você sabe o que é puxa?
1: Puxa, tem a moça branca.
0: Moça branca, puxa e a rapadura. Assim,
1: aqui, o cara que tinha dentadura não podia comer aquilo.
0: Prega, né?
1: Pegava e soltava.
0: Soltava o corega.
1: É gostoso, cara. É gostoso. Uma puxa, né?
0: Rapaz, nossa, deu água na boca.
1: E aquilo era tanto de você puxar, ela ficava branca. Por isso chamava moça branca.
0: Moça branca, puxa. Tem aquele também. Ah, rapaz, agora eu esqueci o nome. O
1: melado?
0: Melado, esse. Aí você come com garfo, assim, louco, você coloca o garfo.
1: Melado, cara. O melado é a coisa mais gostosa que tem.
0: Não, as nossas raízes do interior são boas demais, né? Nossa, como tem coisa boa. Eu já ralei já com meu tio uma vez assim, cortando cana. Rapaz, é brabo.
1: Eu sou do simples. Eu minha vida inteira foi... Eu vim do Maranhão, vai fazer 60 anos que eu moro aqui em Goiânia. E até hoje não perdi meus hábitos da comida simples, de gostar do simples. Não tem esse negócio assim. Eu frequento, às vezes, bons restaurantes, mas não me sinto à vontade estando assim numa casa, assim, numa comidinha caseira. Tu acha que é legal comer um franguinho caipira cozido ali, com garfo, com toda aquela...
0: No açafrão?
1: Não, assim, tô falando com garfo, você tem que pegar, cara. Pescoço do frango, na coxa.
0: Ah, sim, pega com a mão, assim, morde. Assim.
1: É um bom, gostoso, é isso.
0: Você quando você era pequeno...
1: Você não aproveita aquela cartilagenzinha que tem na cabecinha da coxa ali.
0: Quando você era pequeno, você fazia aquelas disputas que tem assim na...
1: O ganhador. É o jogo. A gente chamava ganhador.
0: Muito bom também.
1: Quebrou, ficou parte maior, tu ganha a moela.
0: Exatamente. É a moela, exatamente. Muito bom mesmo.
2: Tem um cantor famoso aí,
1: Valdir Soriano, já
2: foi. Não, é o cantor de uma dupla, acho que é o... Da dupla Vitor, acho que é o Léo. Ele falou assim que a parte preferida dele do frango é o pé do frango. Você que gosta de comer pé de frango.
0: Não, olha só.
1: É assim, o frango tem dois pedaços que eu gosto.
0: Qual?
1: Uma banda e a outra.
0: Ai, aí sim. Muito bom, Evandro. Você falando de coisas assim do interior, da roça, sabe o que eu gosto? Água de pote.
1: Boa.
0: Né? Geladinho.
1: Eu tenho um pote branco.

0: branco, que a água ainda fica mais fria ainda.
1: Ah, é, esse eu não conheço, não. Só conheço aquele pote que parece o filtro de barro, que sabe? Que
0: lavava com aqueles copos de alumínio.
1: Sei, fica geladinho. Oh,
0: Deus, pai.
1: Uma e 28.
0: Água geladinha.
1: Mensagens aqui pelo nosso WhatsApp, o José Borges, rapaz, lá direto de Itapaci. Tudo de bom pra você, José Borges. Mandando mensagem pelo 62, sobe um pouquinho. 62984808453. José Borges, lá da cidade de Itapaci. Abre a mensagem do José Borges ali, por favor, meu queridíssimo Nélio Rodrigues. Aí, ó, essa aí, ó. É, só passei pra deixar registrado, zoando aqui o nosso José Borges. Valeu, José, tudo de bom pra você. 1h29 da tarde, este é o Serra Dourada Esportes, o Elissandro lá de Montevidil, a Diva Oliveira de Posse, oi Diva, tudo de bom pra você, a Melânia de São Miguel, Júlio César de Itarumã, um excelente almoço pra vocês, agora eu vou almoçar daqui a pouco, almoço depois do programa, a Maria Cristina de Itajá, o Leopoldo Xavier, lá da cidade de Crixá. Sobe um pouquinho, que tem mais mensagens ali para que a gente possa conferir aqui pelo 629 do Elissandro, lá de Montevidil. Abre aí, por gentileza, essa aí, ó. Ah, é o áudio dele. Ixi, ele mandou um áudio grandão. Daqui a pouquinho, então, vamos trazer o seu áudio. Já estamos em cima da hora aqui para ir pro intervalo. Na sequência, então, tem muito mais Serra Dourada Esportes aqui pela rede Serra Dourada. É bom ouvir!
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0: para você que está na Rede Serra Dourada. Ah, como é bom ouvir, hein? Boa tarde para você, Domingos, aí em Tapaci. Ele mandou aqui, ó. Boa tarde, meninos. Boa tarde para você também, Domingos. Tudo de bom para você. 1:35, Serra Dourada Esporte já em seu bloco de notícias locais. O Vila Nova apresentou hoje o atacante Lincoln, jogador de 25 anos de idade, atleta que teve passagens pelo Flamengo e agora mais recentemente estava no futebol da Sérvia. Foi uma negociação que demorou, se estendeu um pouco por conta da burocracia, mas o Lincoln hoje foi apresentado, ficando à disposição do técnico Guto Ferreira.
1: A negociação demorou um pouco, porque não é uma negociação simples. Desde já quero agradecer a toda a equipe jurídica aqui do Vila Nova, que fez um trabalho competente, né, e conseguiu, de uma forma rápida, né, fazer com que isso desse certo. A minha negociação com o Alarcon foi muito rápida. Na terça de manhã da semana passada ele me enviou uma proposta, na terça de tarde eu já estava pegando o voo vindo para cá. E estou muito feliz de estar aqui. É, e fiquei feliz com que isso deu certo, que a negociação deu certo.
0: Lincoln é o novo atacante do Vila Nova. Reforça o Vila, Evandro Gomes?
2: Só vendo. É ver para crer. É o princípio São Tomé.
0: Uhum.
2: É porque, claro, que nasceu dentro de um berço de craques, que é o Flamengo, aquela turma de Vini Júnior, que tinha ele por ali no meio. Esse cara já jogou Mundial, final, participou um pouco do jogo. E chega aí, experiência sobra, apesar da idade. Não tem, acho que nem 26 anos, né?
0: É 25.
2: 25 anos. Sim, o Vila faz uma aposta. Porque a gente está falando de um jogador que nasceu dentro do Flamengo, mas não está à altura de um jogador do Flamengo. Por isso é que ele estava rodando por aí. Mas é uma atração a mais para a equipe do Vila Nova, que está atualmente contando apenas com o improvisado André Luiz como centroavante.
0: E está em uma ótima fase.
2: E tem também o Puskas, né?
0: Mas o André Luiz está dando conta do recorde, né?
2: Artilheiro do time, do campeonato, mas o perigo é que ele está com dois cartões, né?
0: É, e aí a qualquer momento pode ficar sem o Vila. É, ele, o Lincoln, começou no Flamengo no sub-15, bem menininho mesmo. Jogou no sub-15, no sub-17, no sub-19, no sub-20. É, no Flamengo ele jogou pela última vez em 2020. Foram 20 jogos e 3 gols marcados em 2020, já tem 6 anos. E aí começou a rodar. Passou pelo futebol japonês, 2 temporadas, 21 e 22. Foi para o Cruzeiro emprestado em 2022 também. Depois passou pelo futebol do

0: Japão, pela Áustria, ficou na Áustria e não jogou tanto assim lá nas temporadas de 23 e 24. No futebol brasileiro, veio para o Atlético em 2025, 16 jogos e 5 gols marcados. E por último, estava na Sérvia, 16 jogos e 4 gols marcados lá no Spartak Subotica da Sérvia.
1: Eu ia te perguntar, servindo a quem? Ao Spartak, né?
0: Isso, ao Spartak, que não é o Spartak Moscou. Esse aqui é o Spartak Subotica lá da Sérvia. 1h39. Evandro, saiu a escala da CBF para o clássico Goiás e Atlético, e é um goiano, Wilton Pereira Sampaio.
1: O melhor que poderia ter.
0: Bom, né?
1: Não sei como é que tem gente aí que fala, ah, o povo do Ai não gosta do Wilton Pereira Sampaio. O mundo gosta. Ele apita Campeonato Brasileiro de Série A, ele apita Copa Sul-Americana, ele apita Copa Libertadores, ele apita Copa do Mundo, ele apita jogos na Liga Árabe, ele apita jogo no mundo todo. E é considerado um dos principais, eu acho que ele está no top 5 da FIFA. Né? Só olhar o quantos jogos, são 3 Copas do Mundo.
0: São.
1: Né? O cara que apitou mais jogos. Então, meu amigo, está em boas mãos. Esse negócio de dizer, um dia deixou de dar um impedimento lá, deixou de dar um pênalti, ou deu um pênalti a favor do time adversário. Pelo amor de Deus, esquece isso.
0: 2023, no pênalti que tem o Bitoque, ele marca e o Goiás passou a protestar contra ele a partir daquela decisão de pênaltis, 2023.
1: Foi o Nicolas, não foi? Que estava lá na época que perdeu o pênalti?
0: Não, foi o Hugo.
1: Hugo,
0: o lateral esquerdo. Isso, o Hugo... Tocou duas vezes, no entendimento...
1: Mas naquele tempo tinha essa regra, agora depois que eles eliminaram isso.
0: Isso, mas tinha.
1: Tinha, era regra, fazer o quê?
0: Na hora do pênalti, ele teria, vou utilizar esse termo aqui, teria chutado com um pé e a bola bateu no outro pé. E aí ele escorregou, né? Por isso. Ele vem, bate, escorrega, a bola bate no pé dele, bate no outro. E aí o Ronaldo, goleiro, fez um barulhão danado. O Wilton Pereira Sampaio checou no VAR... para muitos, esse é um lance inconclusivo, mas para ele, o Wilton Pereira Sampaio não foi um conclusivo. Ele marcou o Bitoque.
1: Tinha VAR, não é?
0: Tinha.
1: Se não tivesse, tudo bem. E não foi só esse lance, tivemos outros no futebol brasileiro com as mesmas características que foram anulados também. Diante do número de reclamações, eles acabaram com isso.
0: 19 para as duas. Aqui, ó, quem vai lembrar aqui do Bitoque 2023, Wilton Pereira Sampaio, a Goiás e Atlético muito. Na Serrinha.
2: Lembro muito, inclusive, na hora que fez o gol, eu comemorei, fez o gol, mas aí eu percebi, falei assim, houve ali algo meio estranho, né, aí o Wilton, né, no caso era o árbitro, aí no momento que ele foi ali no VAR, checou, e o Ronaldo ali, né, o Ronaldo deu aquela esperneada, aí eu falei assim, rapaz, ele vai anular isso aí, aí na hora eu percebi, anulou, né, o pênalti. E ali, naquele lance ali, eu acho que o árbitro agiu de forma correta. Eu, como torcedor do Goiás, apesar, né, da situação não ser a situação que eu queria, mas eu acho que ele agiu de forma correta. Eu acho que o Goiás tem que jogar a bola, Ivan. Esse negócio de ficar reclamando de arbitragem, isso aí pra mim não.
1: Pra controlar.
2: Não, tem que jogar a bola e esquecer o negócio de árbitro. Porque isso aí, muitas vezes é uma muleta. O cara já prepara aquilo ali como uma muleta pra se der errado, aí já joga ali pro árbitro.
1: Comentário. Previamente escrito, né? Ou preparado ali.
0: Sim.
1: Mas o Wilton Sampaio, uma vez, cara, assim, eu como torcedor fiquei com raiva, porque ele deixou de dar um pênalti pro Santos contra o Internacional. O pênalti mais claro que já teve, assim, que foi uma coisa escandalosa. Depois ele foi dar uma entrevista pra mim na TV, eu falei, Wilton, eu confesso assim, na TV eu te xinguei, cara.
0: Ah.
1: E ele assim, por quê? Eu falei, o pênalti do Inter. E ele falou, pior que você tinha razão, porque eu errei mesmo.
0: Olha só.
1: Mas fazer o quê?
0: Não adianta.
1: O Márcio Rezende, ele reconheceu, depois que ele parou de apitar, que ele errou na decisão de 95, quando ele anulou um gol do Santos que daria o título. Você tirou um título do Santos Futebol Clube contra
0: Santos
1: o Botafogo.
0: Botafogo. Uhum.
1: Tirou o título. E depois ele vem dar uma entrevista, ele estava comentando futebol para nós, lá na TV Brasil Central, Campeonato Goiano.
0: O Márcio Rezende?
1: Ele estava comentando a arbitragem.
0: Uhum.
1: Aí a gente estava naquela coisa de testar microfone e estava ele ouvindo, E eu falei, não, tem raiva dele, porque ele roubou do Santos, aquele de 95, ele estava ouvindo.
0: Isso?
1: Aí depois ele pegou e falou assim, na conversa, ele entrou na boa, falou assim, não, aquilo eu errei mesmo, mas não me queira mal por aquilo. Eu falei, não vai dar jeito mesmo, mas se só tirou um título nacional do meu time.
0: Que é o

0: título do Botafogo de 1995. Nesse lance que agora há pouco o Nélio Rodrigues estava falando, o Hugo, ele acerta a bola. É, a minha opinião, teve o bitoque. Só que o lance não é claro, ele é inconclusivo. Mas se você vê, no momento em que a bola sai do primeiro pé e toca no outro, ela muda de direção. Uhum. Ela muda de direção, dá pra ver isso. Só que não tem nenhum lance, nenhuma câmera, nenhum vídeo que mostrou efetivamente assim a bola tocando nos dois pés. Dá pra ver que ela muda de direção.
1: Escorregada assim, ela dá. Mas se ela muda é porque tocou.
0: Sim, pois é isso. Mas não tem nenhum lance que mostra.
1: Isso é igual um lance de mão do Júnior Baiano numa Copa do Mundo, não foi isso?
0: 98.
1: Que ninguém achava esse lance lá, em uma TV, não sei de onde, achou o ângulo certinho e mete a mão na bola.
2: E essa mesmo. Questão de ficar reclamando de árbitro, eu lembro, antigamente ali, teve um árbitro que apitava sempre de Goiás e Vila, e aí teve aquele
1: Zé lance, Muniz Brandão.
2: O lance do Túlio, né? Que
1: Urias,
2: parece que o Túlio tirou a bola ali.
1: Ah, não, aquele foi o Marcos Dias.
2: Isso. Marcos aí, Dias. Aí tinha essa questão também do Vila, né? Sempre falando, ó, esse árbitro aí, acho que ele é, né? O coração dele é verde.
1: Não, então, esse foi escândalo Túlio Lustosa. Ele foi, se atirou na bola e encaixou praticamente a bola e o Marcos Dias não viu, não então, foi assim, pênalti não.
2: Não, e essa questão é muito relevante porque é questão da bola, né? O Goiás tem que jogar a bola, esquecer a arbitragem. Naquela época o Goiás era muito superior ao Vila, então assim, a questão ali muitas vezes o Vila também reclamava pela questão, falava assim, a gente não ganha, né?
1: E teve então, favorecimento aí, então... ao Vila também, José Muniz Brandão, numa partida contra o Itumbiara lá, que deu um lance legal, que levou o Vila para uma competição nacional.
0: Foi no seletivo de 1977.
1: Então, assim, tem. Olha, e eu tô falando aqui do Hilton, do negócio do lance que ele prejudicou o Santos, mas eu tô colocando o Hilton lá em cima, melhor árbitro do Brasil disparado. Eu não confundo a minha torcida pelo Santos com o meu trabalho em rádio ou em televisão. Lá eu me isento completamente de qualquer tipo de paixão. Isso é que me levou ao slogan de mais sensato, né? Eu procuro... Eu sou um cara que eu aprendi muito com o Armando Nogueira, meu ídolo no jornalismo, o jornalismo escrito, né, que foi o principal, quando ele disse, olha, o bom jornalista é aquele que não bajula no elogio e não, como é que é, o outro e não destrói na crítica.
0: Pronto, né? Tá aí dada a aula.
1: Elogiar sem bajular, criticar sem... liquidar o cara, né?
0: 14 para as 2 da tarde. Abraçando aqui o Vanderson, lá de Caldas Novas. Abre a mensagem dele pra gente aí, por gentileza, meu queridíssimo Nélio. Quero mandar um abraço especial pra vocês. Evandro, Bessa e Nélio, vocês são demais. E aí ele tá nos ouvindo ali, ó. Mostrou o vídeo, ele mandou um vídeo aqui mostrando por onde está ouvindo aqui no radinho. Muito obrigado, lá na cidade de Caldas Novas, através de 90.7. Tudo de bom pra você, Vanderson, e a todos aí de Caldas Novas. Tem mensagem lá direto de Montevidil, do Elissandro. Elissandro tá bravo aqui, quer entender a bronca do Elissandro. Chega pra cá, 62984808453.
3: Boa tarde a todos os ouvintes do programa
0: Quadrado
3: Esportes, a todos os ouvintes desse programa tão especial, tão maravilhoso do nosso Goiás. Eu, como torcedor apaixonado pelo futebol, torcedor do Corinthians e aqui do Sudoeste de Goiás, torcedor do Esporte Clube Rio Verde, eu quero deixar aqui um pequeno desabafo das coisas que vem acontecendo com o Rio Verde durante essa competição do Goiano, da divisão de acesso. O que aquele árbitro fez ontem, no jogo do Rio Verde, Goianésia, ontem, aquele cara deveria ser banido do futebol e nunca mais pegar um apito para apitar um jogo de futebol na vida dele. Uma coisa escandalosa, escandalosa. Eu não sei porque a Federação Goiana de Futebol não investe na arbitragem. Porque, sem sombra de dúvida, tirando o Hilton Pereira, é uma das piores do Brasil, disparadamente. Rio Verde, ano passado, não subiu para a primeira divisão, ano passado, por erros grotescos de arbitragem. Contra o Tupi, ano passado, inventaram um pênalti lá para o Tupi, e o Rio Verde perdeu o jogo por erro grotesco de arbitragem. Ontem, o que aquele árbitro fez? Eu nem sei o nome do cidadão. O que aquele árbitro fez contra o Rio Verde ontem? Inventando um pênalti escandaloso para o Goianésia, escandaloso. O jogador do Goianésia tropeça na própria perna, no gramado, cai na área e ele marca o pênalti aos 47 do segundo tempo. A sorte que o Cleston, um baita goleiro, pegou o pênalti e ajudou o Rio Verde a sumar.

0: O ponto fora de casa que manteve a liderança da divisão de acesso. Mas o que essa arbitragem está fazendo contra o Rio Verde desde o ano passado parece que é de propósito. Parece que esse Rio Verde
1: Elissandro.
0: não.
1: O Elissandro, lá de Montevidil. Obrigado pela sua mensagem aqui. E ele tá na bronca com o Breno Vieira, árbitro da Federação Goiana de Futebol. Breno Vieira Souza. Breno Souza, o assistente 1 foi o Danilo Bonifácio. O assistente 2, o João Vitor Pinheiro. Ontem, nesse empate, Goianésia e Rio Verde. Breno Souza, o nosso ouvinte, tá na bronca com ele.
2: Olha que coisa legal também. Boa tarde, mestre.
1: Ó.
2: Cheguei em Morrinhos com meu compadre Rafael e achamos vocês numa rádio aqui. Você e o Bessa.
1: Opa!
2: Tá o Nélio também aqui com a gente. Forte abraço. O Rodrigo Alves.
1: Abraço, aí é fera, hein?
2: Rodrigão, locutor esportivo. Espetáculo. Esse cara tem uma voz como poucos. Trabalhamos juntos aí, bom tempo aqui na Rádio CBN. Gosto muito do Rodrigo Alves, cara, gente boa. Ele é lá de Morrinhos.
1: Ele está nos ouvindo.
2: Também está nos ouvindo lá em Morrinhos.
1: Isso, em 90.7, através da sintonia de Caldas
2: então,
1: Novas.
2: Então, Rodrigo, nós estamos na rede Serra Dourada.
1: É bom ouvir?
2: 12 emissoras aí. Você deve estar ouvindo aí a emissora de Caldas Novas.
1: Isso, ele está em 90.7. Nós estamos em Montevidil, estamos em Minaçu, Crixás, São Miguel do Araguaia, Iaciara, Cristalina, Itajá, São Simão, Caiapônia, Caldas Novas, Cocalzinho e Itapaci. 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
2: O Rodrigo é locutor também de Fórmula 200.
1: E é bom nossa, pra caramba.
2: Rebenta na Fórmula 200. Grande abraço, meu amigo. Salva aí, que quando você não tiver em Morrinhos, vai no aplicativo. Que você vai nos ouvir aqui de segunda a sexta, do meio-dia, às 2 da tarde.
1: É isso, muito obrigado, valeu!
2: Aqui o slogan é esse.
1: É
2: Rede
1: bom ouvir.
2: Serra Dourada.
1: É bom ouvir.
2: É bom ouvir, Nélio.
1: E ontem...
3: É bom ouvir.
1: E ontem, essa rodada do Campeonato Goiano da Divisão de Acesso, teve esse empate que o Elissandro lá de Montevidil tá bravo pra caramba, porque o Goianésia empatou com o Rio Verde, o jogo foi lá no Valdeir José de Oliveira. Ontem também teve a vitória do Goiânia, 2-1 sobre o Morrinhos, o Mineiros bateu o Tupi de Jussara por 1-0, o São Luís tá conseguindo respirar o São Luís, hein? Empatou 1-1 com o Trindade.
2: São Luís é o time do Luan.
1: É.
2: É o menino maluquinho lá, que é o técnico, estreou como técnico, isso, né? Carreira dele. E recuperou.
1: Sim. E o Grêmio Anápolis empatou 2-2 com o Bom Jesus. Eu tinha ficado na dúvida
2: o
1: ontem.
2: O Goiânia estreou um treinador e ganhou, né?
1: O Ito Roque. Ito Roque, que tava no Rio Verde, saiu do Rio Verde, foi demitido para a contratação do Luan Carlos. Luan Carlos, que agora está na liderança do Campeonato Goiano da Divisão de Acesso. E o Ito Roque estreou com vitória lá no Goiânia. O jogo foi mesmo no Abrão Manuel da Costa.
2: Foi. Tava 2-1 pro Goiânia.
1: Tava tendo uma manutenção lá no Aníbal Batista de Toledo, do Gramado. 1h51 da tarde, só que a casa do Goiânia é nesse Campeonato Goiânia da Divisão de Acesso, é o Aníbal Batista
2: Goiânia
1: de Toledo.
2: Tá prejudicado porque ele jogaria normalmente no Olímpico, né? Sim. O Olímpico tá em reforma e os outros times aqui, os três, usando seus estádios aí no Campeonato da Série B, não foi possível, né? Então... E tem que jogar em Aparecida ou Trindade.
1: E o Serra Dourada sendo reformado. Goiânia que está passando por um momento de instabilidade.
2: O Goiânia dificilmente vai ter a chance de jogar no Serra Dourada algum dia.
1: Por quê?
2: Porque
1: vai ser caro, né?
2: Caro demais. Nem o Goiás não deu conta de fazer um jogo lá antes de fechar.
1: Pois é. Quem vai jogar no Serra Dourada, então?
2: Lá a Serra Dourada vai ser para shows, né? 60 mil pessoas. Se subir um time aqui, se o Vila Nova... Principalmente, eu digo Vila por quê? Porque o Vila é o primeiro colocado do campeonato. Então, dos três, quem tem mais chance nesse momento?
1: É o
2: claro,
1: Vila.
2: Que é o Vila, né? Uhum. Pode até pipocar no fim e não conseguir. Mas, nesse momento, digamos, se o Vila sobe para uma Série A, cara, o estádio Serra Dourada ia ficar pequeno. 42 mil pessoas, que vai ser a capacidade, né?
1: Isso.
2: 42 mil pessoas, imagina um Vila e Flamengo, um Vila e Corinthians, um Vila e Fluminense, um Vila e Vasco, um Vila e Santos, né? Aí, assim, é prejuízo, porque o Vila vai ter que, se jogar com o Flamengo, vai ter que correr pra Brasília. Porque você vai jogar aqui no Oba pra 10 mil pessoas, é jogar dinheiro fora, né não?
1: Perdi isso mesmo.
2: Ah.
1: Uma e 53. E nem
2: mas
1: pode,
2: isso,
1: né?
2: Gente, é se subir, não tô falando

0: o Vila subiu, não, porque senão daqui a pouco alguém vai falar, ah, você falou que o Vila subiu. Não, se esse se é partícula apassivadora, se, o se te leva onde você quiser, né?
1: Eu lembro do jogador, Henrique, o jogador jogou no Atlético chamado se, né? Se, eu lembro.
2: Nossa, não lembro não.
1: Quando eu lembro. Se. É a época lá do Sidney, tinha um se.
0: Um jogador aí, lateral direito do...

0: Sidney e Goiânia. Ele falou, rapaz, essa lua de Goiânia não tem como você dormir de madrugada.
1: E eu frequentava muito ali o Atlético, ali, o Rafael, na época.
2: Você quase mudou de time?
1: Rapaz, não, na época ali eu gostava, meu pai era atleticano, né? É. Então eu ia muito ali, porque eu moro ali na região. E eu, assim, a gente olhando pro Atlético, a gente vê que salta, hein? Eu lembro, rapaz, de jogador do Atlético descer lá no ponto de ônibus e lá treinar.
0: Olha só o ataque que esse homem jogou. Miller, Silas, Careca e Sidney. Só isso.
2: Na época do São Paulo.
0: Era só isso.
1: Eu lembro lá
0: ele
1: muito.
0: Ele jogou, ele veio aqui pro Atlético.
2: E aí o Nélio tá falando aqui de uma fase de vacas magríssimas do Atlético.
1: Eu lembro do Paulinho, né? O Paulinho chegava lá de a pé, de bicicleta.
0: Qual? Paulinho?
1: Paulinho.
0: O Paulinho, lateral direito.
1: Lateral direito.
0: É, que chamava Paulinho Gambá.
1: Quem chegava
2: Paulinho
1: lá?
2: Paulinho Goiano?
0: Paulinho
2: que hoje é radialista?
0: É o Paulinho Goiano. Ele jogou bola comigo depois, nas peladas.
1: Quem chegava lá de carro, né? Que eu acompanhava muito. É piolho lá. Era o Paulinho Lindomar. Vila, né? Lindomar tinha um escortezinho, rapaz. Uhum. Então o Lindomar chegava lá.
0: Gente boa, né?
1: Gente fina.
0: Esses moleques antigamente eram todos, né? Assim, Anaílson é lá do Maranhão. Tá rico lá, fazendeiro, dono de colégio, lá em Estreito.
2: O Atlético teve uma fase realmente terrível. É, nessa fase que você tá falando, um pouquinho antes, até Lindomar, Romerito, Babal, Oscar, foi uma época em que um dirigente emprestou dinheiro para o Atlético e o Atlético não pagou. E aí esse dirigente...
0: Foi o senhor Oeste?
2: É, foi ele mesmo, Odilon Soares. Ele mesmo, ele pegou os jogadores e levou embora. Já que o Atlético não tem dinheiro pra me pagar, então eu vou pegar o patrimônio do Atlético, os jogadores. E levou embora, emprestou pra Jataiense. Teve uma época.
0: Era, pegou mesmo, você pegou esses jogadores. O Odilon Soares era uma figura maravilhosa, né? Assim, ele foi um diretor marcante, presidente do Atlético. Deu uma vez, estava entrevistando ele, porque o Atlético ia fazer um jogo decisivo em Goiatuba. E tinha um diretor lá chamado Carlos Eduardo Rezende, uhum. Lembra? Tinha até um irmão dele que era radialista também. Aí o senhor Odilon dando uma entrevista, porque amanhã nós vai para Goiatuba, porque nós vai todo mundo, e o Carlos Eduardo assim, nós vamos. Aí ele falou, inclusive o Carlos Eduardo tá falando que vai também.
2: Muito bom. Não, o senhor Odilon Soares é...
0: Gente boa demais. Sim,
2: ele era...
0: O irmão Soares, né? Ele e os irmãos dele, o Elon, que era vilanovense, o diretor do Vila.
2: Uhum. Seu Odilon, ele durante muito tempo ali levou no peito e na raça o Atlético, durante muito tempo mesmo, o Atlético.
0: Ali, os caras que levaram o Atlético, Odilon Soares, Zé Martins de Souza Zenha, esses caras são históricos dentro do clube. Sem falar no senhor Antônio Ascioli, que eu tive a honra de conhecer, trabalhar ainda com ele como presidente do Atlético.
2: Antônio Ascioli, que dá nome ao Atlético.
0: Ele era cartorário, né? Dono uhum. de cartório. E ele deixou muitos jogadores arrumados aí como... como é que chama esse pessoal que entrega intimação?
2: Oficial de Justiça?
0: Oficial de Justiça. Fagner, Lico, Claudinho, Paguete... esses caras todos, principalmente aqueles que passaram pelo Atlético e deixou muitos arrumados, daquela turma de 70 do campeonato de 70.
2: Antigamente os jogadores não conseguiam tanto dinheiro assim, mas devido à influência dos dirigentes de futebol, geralmente eles conseguiam emprego nos órgãos públicos. Sim. Vila Nova durante muito tempo teve alguns de seus jogadores ligados à saúde.
0: Zé Geraldo também, que foi campeão no Atlético, também trabalha nisso aí até hoje. Não sei se já aposentado. Pedro Bala.
2: O Goiás, muitos de seus jogadores, eles foram empregados na segurança pública. Aconteceu muito isso.
0: Teve muitos aí também que, depois que pararam de jogar bola, foram jogar num time da polícia aí, do Célio Tristão,
2: uhum.
0: O saudoso delegado Célio Tristão. A Polícia Civil tinha um time muito bom aí, jogava Robertinho, Matinha... era quem? Evandro, que não sou eu, era um outro Evandro, irmão do Everton, tio do André Rodrigues.
2: Sim, né? Everton Goiano, isso. Que é treinador de futebol
0: então,
2: hoje.
0: Então, esse time, eles acabaram arrumando lá, entraram na Polícia Civil e ficaram, aposentaram.
2: Vambora, meu queridíssimo Evandro Gomes.
0: Rafael Bessa, contamos muitas histórias boas hoje, falamos de comida, de tudo, de futebol e de tudo, né? Isso é bom.
2: Sabe o que faltou?
0: Ah.
2: De forma assim, precisa e correta, o Nélio Rodrigues está me puxando a orelha aqui. O Enzinho não participou aqui hoje.
0: Não.
2: Mas ele vai participar agora.
0: Vai?
2: Vai.
0: Então, assim, ó, gente, já para. Deixa eu ouvir o Enzinho, que esse eu tiro o chapéu para ele.
3: Boa tarde, meu amigo Rafael Bessa.
2: Boa tarde.
3: Evandro Gomes.
0: Boa tarde.
3: Nélio Rodrigues.
2: Boa tarde, Enzinho.
3: Participando.

0: mais uma vez pela melhor rádio do Brasil. Manda um abraço pra minha mãe, meu pai, os meus irmãos Marcelo e Léo. Manda um abraço para Antônio, Edinalva Flamenguista. É, para todos que participam da melhor rádio, Antônio Campos. Para os melhores ouvintes, para os ouvintes. Chama que é pressão. Aqui é a mãezinha do Vascão, do Santão, do Goiás, filho do Marcelão, amigo do Ney Rodrigues, Evandro Gomes e do Rafael Bessa.
1: Boa!
0: É, perdi chama! Meu, eu perdi, chama!
1: Eu perdi
0: amanhã eu não vou assistir o jogo do Brasil, porque eu vou pra escola.
1: Ah.
0: Mas às 2 horas, o Vasco vai ter um negócio lá. É. E chama que é pressão. Aqui é o Lenzinho do Vascão, do Santão e do Goiás. Filho do Marcelão, amigo do Evandro Gomes, do Ney Rodrigues e do Rafael Bessa.
1: Pronto. Boa.
0: Chama, chama.
1: Dividiu o posto.
2: Sim.
1: Né? Era eu antes, mas que bom que ele tá dividindo agora com o Nelly e com o Bessa.
2: Ah, então tá, né? Bom.
1: Enzinho, eu vou dar um conselho aqui pra você. Você vai falar mais sobre o Vasco, sobre o Santos, passar notícias, assim, o que você ouviu quando você chegar do colégio, né? Faz o seu trabalho, o dever de casa, e depois pega algumas notícias pra você passar pra gente também, tá bom?
2: Boa.
1: Grande abraço, Enzinho. Abraço, Rafael Bessa. Abraço, Nélio Rodrigues. Evandro. Grande abraço a todos os meus amigos aqui da Rede Serra Dourada.
2: É bom ouvir.
1: Até amanhã, se Deus quiser.
2: E ele há de querer.
1: Não esqueça, amanhã às 7 tem Brasil.
2: Isso, a seleção brasileira contra a Austrália.
1: Tchau,
2: eu fui,
1: gente.
2: E eu fui procurar aqui o evento que o Enzinho falou do Vasco, mas eu não consegui localizar, não. Prometo que amanhã eu vou ficar ligado na agenda, no noticiário do Vasco, pra saber o que, que é esse evento que você falou que vai ter amanhã. Valeu, Enzinho.
1: Ele falou que tem uma coisa lá no Vasco.
2: E, pois é, amanhã, 2 horas da tarde. Valeu, Evandro. Valeu, Nelly. Tudo
3: falou,
2: de bom.
3: Rafael. Abraço.
2: Muito obrigado a você pela sua atenção, pela sua companhia. Fiquem todos com Deus. Tchau.
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2:05, 2:05, nesta tarde linda, maravilhosa, tarde abençoada de quinta-feira, 24 de setembro de 2026. Vamos juntos por aqui até às 4 horas com o nosso Tocando Sucesso. Você fica à vontade para participar, se interagir, deixar aquele beijo, aquele boa tarde, aquele feliz aniversário para quem hoje completa mais uma linda primavera. 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E aonde quer que você esteja ligado, muito obrigado pelo carinho, em casa, na rua, no trabalho, nos ouvindo através do aplicativo, no site, na Parabólica. Você que nos ouve pela primeira vez, seja bem-vindo aqui à Rede Serra Dourada. Você que nos acompanha todos os dias, agradeço muito pelo carinho. Motorista, muito obrigado pela carona. Você que está no comércio, muito obrigado pelo som ambiente. Você, meu amigo, que está acompanhando a rádio pela primeira vez, você, meu amigo, minha amiga, curtindo aqui a nossa programação, agradeço pelo carinho, seja bem-vindo aqui à Rede Serra Dourada. E você que nos ouve todos os dias, fica sempre o nosso agradecimento pela sua sintonia de sempre. E daqui a pouquinho, tem aqui, né, vou tocar aqui duas músicas e eu retorno na sequência, trazendo para você a nossa brincadeirinha. Ontem passamos aí o tema do filme, né? De qual filme é a música? Hoje a música vai ser uma música tema de alguma novela, né? Então

daqui a pouquinho eu vou trazer uma música aqui. E aí você vai ter que descobrir de qual novela essa música fez parte, hein? Então fica ligado aí para você participar e responder. Muito obrigado a todo mundo pelo carinho. Vamos juntos até às 4 horas com o nosso Tocando Sucesso, primeira parte. E a primeira tá chegando aqui, ó. Tá chegando o som do Gustavo Mioto e Murilo Ruf, Novo Sozinho, 2:08.

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Agora são 3 horas, aliás, 2 horas e 15 minutos, e o som do Bruno e Marrone, música nova, Não Posso Ter Medo. Aliás, música antiga, né? Matando saudades, hein? 2000, eu tava pensando que era 2026, mas não, 2006, né? Não Posso Ter Medo de Te Amar. Saudade com Bruno e Marrone aqui no nosso Tocando Sucesso. Muito obrigado pelo carinho, pela sua sintonia, onde quer que você esteja captando o nosso sinal. Sinta-se abraçado. Alusão para nossa amiga Elizabeth, que está em Montevidéu nos ouvindo. Valeu, Elizabeth, aquele abraço. Muito obrigado pelo seu carinho, pela sua sintonia. A nossa amiga Diva Oliveira também está nos acompanhando, hein? Alô, Diva, curtindo aqui a nossa programação. Antônia Campos, né? Nossa amiga Antônia, tá ligada, tá ouvindo. Nosso amigo Leopoldo Xavier, grande abraço para você. Leopoldo Xavier tá em Crixás, mandando abração para todo mundo, curtindo aqui a Serra Dourada. Valeu, Leopoldo Xavier, gente fina toda vida. Nossa amiga Maria Cristina tá em Itajá, também nos ouvindo. Grande abraço, Maria Cristina. Agradeço pelo carinho, pela sua sintonia. Tem aqui o nosso amigo Júlio César, né? Grande Júlio, tá ligado, tô ouvindo, abração pra ele, a mamãe Sinésia Nogueira. E eu quero saber de você o seguinte, hein? Se você vai descobrir o nosso tema da novela, onde passamos, né, o tema do filme. Hoje tem o tema da novela. Quero saber se você vai descobrir de que novela essa música fez parte, ó. Era a abertura de uma novela. Você lembra que novela? Essa música era abertura, uma novela muito conhecida que fez muito sucesso ali nos anos 90. Você lembra de qual novela essa música? Ela fez parte, era abertura. Se você souber, manda pra mim o nome aqui, hein?

E aí, você lembra de que novela essa música fez parte? Você lembra? Uma novela muito conhecida, que fez muito sucesso. Uma novela que tratava aí de temas, né, espirituais. E aí, você lembra de que novela essa música fez parte? Se você souber, manda pra mim aqui o nome, hein? Fala, Nelly, eu sei, rapaz. Eu lembro dessa novela, lembro dessa música, a novela é tal. É, eu lembro lá dos personagens, eu lembro, né, das situações ali.

0: Eu assisti essa novela todinha, né? Uma novela que fez muito sucesso na época. Tinha lá uma temática espiritual. E aí, você lembra dessa novela? De qual música essa novela, aliás, essa música fez parte? Era a abertura da novela, hein? Manda pra mim aqui o nome. Se você souber, fala, Nélio, eu lembro. Eu lembro a novela tal, do ano tal. Se você souber o nome da música, manda também aqui, né? Então fica à vontade para você dizer para mim, ó, de que novela essa música que eu acabei de tocar um trechinho aqui, ela fez parte. Você lembra da novela? Se você lembrar, manda para mim aqui o nome. Não fique tímido, não se acanhe. Fala, Nelly, eu não sei. Não, chuta a novela aí, quem sabe você não marca um golaço. Fica à vontade para você participar e se interagir conosco. Nosso amigo Marcelão Vascaíno tá aqui, ó. Marcelão respondeu aqui, rapaz. Será que o Marcelão tá certo? Ele falou, Nélio Rodrigues, a novela é essa aí, ó. Segundo o Marcelão, ele falou que descobriu. Falou, ó, rapaz, a novela é essa aí. Nosso amigo Marcelão Vascaíno. Grande Marcelão. Júlio César Corrêa também respondeu aqui. Júlio César falou, Nélio, eu sei, rapaz, eu acerto tudo. Nome de música de filme, música de novela, é comigo mesmo. Será que o nosso amigo aí, o Júlio, sabe a novela que essa música fez parte? Se você souber, manda pra mim. É uma novela que fez muito sucesso, né? Tem mais aqui. Tem a Eliane Martins, tá em Cocalzinho. Ela falou, a novela era... Ah, será que é essa novela aqui, minha amiga? Eliane Martins. Será que é? Eliane colocou o nome da novela aqui, né? Será que tem a ver? Abração pra Laís Xavier. Também tá nos ouvindo. Ela respondeu também. Falou, Nélio, eu lembro da novela demais, né? Eu lembro muito. Gostei demais dessa novela. Será que a Laís tá certa? Será, Laís? Será? Um abração pra Laís. Ulisses tá em Cocalzinho, ligadão, grande Ulisses, acompanhando aqui a nossa programação. A Lucileide Amorim também tá respondendo aqui, ó. Falou, Nélio, não, deixa eu ver aqui. Ah, ela falou que tá recebendo, né, a visita de alguém muito especial, né? Tá certo, né? Companheirão aqui da Serra Dourada. Então, nossa amiga Lucileide Amorim, brumadense, tá nos ouvindo e mandando abração pra ele, né? Ele, nosso companheiro aqui de Serra Dourada. Então, abração aí pro nosso companheirão, gente boa. Lucileide respondeu aqui, falou, será que é essa novela aí, Nélio? Será? Será que é? Um abraço pra você, minha amiga Lucileide Amorim. Agradeço pelo carinho. Daqui a pouquinho tem Antônia aqui. Será que a Antônia descobriu? Ah, Antônia é fera, hein? Antônia sabe tudo. Ela respondeu aqui. Ela falou, Nélio, é essa novela aí, né? Será, Antônia? Então, abração pra você. Valeu pelo carinho, pela sua sintonia. Manda alôzão pra todo mundo que tá ouvindo. Antônia, gente finíssima. Deixou aqui a resposta, hein? Então, valeu, Antônia. E daqui a pouquinho eu vou tocar mais um trechinho da música, né? Já, já. Aí você vai dizer o nome da novela. Fala, Nélio, eu sei, rapaz, essa novela eu lembro demais, né? Você pode até citar alguma coisa aí, né? Fala, Nélio, eu lembro lá dos personagens, né? Eu lembro lá da história, do enredo da novela, lembro de um personagem específico. Tem um personagem lá que ele metia medo nas pessoas, né? Tinha gente que ficava com medo dele. Era um cara, assim, meio estranho, né? O pessoal ficava com medo, né? Aparecia de vez em quando lá, né? Eita nós, hein? Essa novela tinha gente que tinha ali um certo medo de assistir. Então manda pra mim aí, já já, mais um trechinho. Agora tem a Simone Mendes, Erro Gostoso.
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0: 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Você curtindo aqui a nossa programação, Diego e Vitor Hugo. Moça pra casar, tá chegando Serra Dourada Esporte e eu volto já já.
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2: O técnico da seleção brasileira, Carlo Ancelotti, já confirmou que será a escalação do Brasil amanhã contra a Austrália, no primeiro amistoso pós-Copa do Mundo. A partir das 7 horas da manhã, na Oceania, na Austrália, o Brasil joga contra os donos da casa. A escalação conta com 2 jogadores estreantes com a camisa da seleção brasileira e 7 remanescentes, 7 jogadores que estiveram na Copa do Mundo. O Brasil vai jogar com Hugo Souza, Mateuzinho, Marquinhos, Vitor Reis e Douglas Santos. Danilo, Bruno Guimarães, Estevão e Rafinha, Endrick e Vinícius Júnior. Amanhã, 7 da manhã, Brasil e Austrália. Jogo que marca o início do ciclo da Copa de 2030. 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
0: Agora 14h35.
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Agora faltando 20 para as 3 e você curtindo aqui a melhor programação, curtindo aqui o nosso Tocando Sucesso. Muito obrigado pelo carinho, seja em casa, na rua, no trabalho, nos ouvindo através do aplicativo, no site, na Parabólica. Agradeço a todos aí pela companhia. Você motorista, muito obrigado pela sua carona, pelo carinho, que Deus te abençoe sempre e te conduza ao seu destino com muita paz, com muita alegria. Você que nos ouve pela primeira vez, está conhecendo os trabalhos aqui da Rede Serra Dourada, seja bem-vindo, seja bem-vinda. E você, meu amigo, que está nos ouvindo através do aplicativo, valeu demais. No site www.redeserradourada.com.br, tá aí no celular com seu foninho de ouvido, carregando a Serra Dourada bem pertinho aí, né? Coladinho aí nos tímpanos. E você que tá com o tradicional radinho, o bom e velho inseparável radinho, né? Tá aí na muretinha, de repente tá aí limpando a casa, com o radinho aí fazendo companhia. A galera que está acompanhando a programação com som ambiente aí nas lojas, nos estabelecimentos comerciais, agradeço a todos os comerciantes, os amigos lojistas, colaboradores, a clientela. Muito obrigado de coração a toda a turma, né? Descansando, trabalhando, viajando, curtindo aqui o nosso Tocando Sucesso. Agradeço pela companhia. E eu quero saber de você o seguinte, hein? Você lembra de que novela essa música fez parte? Você lembra? Se você lembrar, pode falar aí, ó. Ô, Nélio, eu lembro, rapaz, né? Eu lembro a novela tal. Tinha lá o personagem, né? Do fulano, do ciclano. Você pode falar assim, ó. Nessa época aí, né? Eu assistia todos os dias essa novela. Já repetiu várias vezes ali no Vale a Pena Ver de Novo, né? Vale a Pena Ver de Novo. Repeti umas 10 vezes essa novela. Uma novela que tinha ali o cunho espiritual. Tinha um personagem lá, né? Que às vezes as pessoas falavam, ó, ele tá ali, rapaz, né? Ele tá ali, tá passeando ali do seu lado, tá olhando ali pra você. E aí, você lembra dessa novela? Você lembra? Se você lembrar, manda pra mim aqui o nome, hein? Pode falar, contar alguma coisa aí, né? Falar assim, ó, Délio, lembra lá dos personagens, lembra lá do personagem tal, né? Lembro lá, nessa época eu tava fazendo não sei o quê, tava estudando, tava... Você pode contar uma historinha aí, né? E já, no finalzinho, eu vou tocar ela inteirinha pra você. De que novela essa música fez parte?

0: manda pra mim aqui o nome, hein? Fala, eu quero saber se você conhece novela. Quero saber se você é fera em novela. Ou de repente, fala assim, nunca assisti novela, mas eu lembro dessa música, rapaz. Eu lembro dessa música aí. Essa música é da novela tal. Então manda pra mim o nome. Eu quero saber se você sabe o nome da novela. O Marcelão colocou aqui, ó. Marcelão falou, ó, né? A novela é tal, colocou o ano. O Marcelão que sabe tudo, hein? Falou em filme, novela, futebol. O Marcelão, cara que sabe tudo, né? Grande Marcelão, deixou um áudio aqui, né? Agora eu passo aqui o áudio do grande Marcelão, a nossa amiga Antônia. Antônia também tá ligada. A Antônia, né? Tá curtindo aqui a programação. Curtindo aqui nosso Tocando Sucesso. Grande abraço para você, minha amiga Antônia. E a Antônia respondeu, né? Grande abraço pra você, minha amiga Antônia. Ela falou que a música é linda, hein? Valeu. Quem mais tá aqui, né? Deixa eu mandar aquela losão aqui. Tem aqui a nossa amiga a Márcia, né? A Márcia Ferreira tá participando também. Grande abraço, Márcia. Tá em Cocalzinho. Ela usou pro nosso amigo Gesley, né? Gesley flamenguista. Gente boa. O companheirão Nego da Paz, aí no Bar da Paz, também ligado. Grande Nego da Paz, hein? Gente boa, gente fina. Muito obrigado pelo carinho, grande Nego da Paz. Tá aí nos ouvindo. Ele e a turma aí no Bar da Paz, tomando a geladinha, batendo a sinuquinha. E ouvindo aqui, eu tocando sucesso com o amigão Nélio Rodrigues. Alôzão aí pro nosso amigão, gente fina, que também tá nos ouvindo. Professor Leone, hein? Alô, professor Leone. Valeu. Gaspar da Patrola também tá ligado, hein? Grande Gaspar da Patrola. Gente boa toda vida. A nossa amiga Renildes, abração para ela, o Edmar, Kira, Lorenzo e a Daphne, a turma aí da cooperativa no Rala, trabalhando e ouvindo aqui a programação. Tem, né, a Marcinha Pinheiro tá aqui também, a Marcinha falou, ó, né, eu lembro dessa novela aí, rapaz, né, a novela tal, ela falou, ó, tinha lá os personagens, né, ela citou aqui o personagem, né? Citou três aqui que eram os principais da novela, né, depois eu vou falar aqui no finalzinho, a nossa amiga Marcinha Pira. Marcinha lembra de tudo, hein, Marcinha? Que é isso, hein? A Marcinha é fera. Falou, ó, né? É a novela tal. Ela falou assim que tinha um personagem lá que ela ficava com medo. Ela falou assim, ó, quando aparecia ele, eu corria da sala. Eu desligava a TV e saía correndo. Que é isso, Marcinha? Ela falou, ó, tinha lá um personagem que eu ficava com medo. Eu ficava lá, a hora que ele aparecia, eu saía correndo. Eita, nós, hein? É a Marcinha Pinheiro que falou isso aqui, hein? Um abraço pro nosso amigo Marcinha Pinheiro. Curtindo a programação da Serra Dourada. Alusão pro Marcelão Vascaíno. Marcelão deixou um áudio aqui, né? Grande Marcelão!
1: Boa tarde,
0: meu amigo. É o Enzinho, né? O Enzinho. Então vamos aqui com o áudio do Enzinho, né?
1: Boa tarde, meu amigo Ney Rodrigo.
0: Boa tarde.
1: Tô participando mais uma vez pela melhor rádio do Brasil. Dessa vez, o que começa 2 horas. E manda um abraço para o Antônio, a Antônia Campos, a Edinalva Flamenguista, para todos os ouvintes, Boca Fotógrafa, para todos os ouvintes. Manda um abraço para minha mãe, meu pai, meus irmãos e chama que é pressão. Aqui é o Enzinho do Vascão, do Santão, do Goiás, filho do Marcelão, amigo do Evandro Gomes e do Ney Rodrigues e do Rafael Bessa. Chama!
0: É o Enzinho, abração pro Enzinho. Enzinho, Marcelo Neto, Leandro José, Laudilene, Marcelão Vascaína, a turma toda aí curtindo a programação. Valeu demais! Elozão pro nosso amigo Caio, tá em Conceição da Barra, no Espírito Santo. Também nos ouvindo, hein? Nos ouvindo através do aplicativo. Valeu, Caio! Gente boa toda vida! E quem também nos ouve, falou, né? Também tô aqui ouvindo, hein? Tá lá no Vale de Jequitinhonha, que é nosso amigo Zé Bira, né? Zé Bira, gente boa, no Norte Minas, ligadão. Valeu, Zé Bira. Gaspar da Patrola, companheirão, aí tá na lida aí no Rala, trabalhando e acompanhando a gente também. Gaspar da Patrola, botafoguense, gente boa toda vida, hein? O fogão aí, Gaspar da Patrola, como é que tá? O fogão tá meio, né? Não tá parecendo que tá querendo brigar ali pra não cair, Gaspar? Que é isso, hein? Se não abrir o olho, fogão, né? De repente pode ficar sem fogo nesse finalzinho. Então, um abraço, amigo Gaspar da Patrola. E agora tem Maiara e Maraíza. Agora 13, faltando pras 3.
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0: Moda boa. Moda boa. Você curtindo aqui a nossa programação nessa tarde linda, maravilhosa. O som do Rio Negro e Solimões. Emília Eduardo, Castelo de Sonhos. Agora faltando 7:03. E você curtindo aqui o nosso Tocando Sucesso, muito obrigado a todo mundo pelo carinho, você que tá no seu descanso, bom descanso, tá ralando, trabalhando, bom trabalho, agradeço aí pela sintonia. E eu quero saber de você, ó, de que novela essa música foi, fez parte, foi abertura de uma novela muito conhecida, hein? Que novela é essa, hein? Você sabe? Se você souber, manda para mim aqui o nome, hein? Fala, né, eu lembro da novela, rapaz, né? Eu lembro dessa novela, passou lá na época tal. Eu lembro de vê-la, né, novamente no Vale a Pena Ver de Novo. Tinha lá um personagem, né, meio que a gente olhava pra ele, batia um certo medo. Era um cara que ele foi, mas depois voltou. Então você pode, né, mandar aqui a sua mensagem, responder pra mim de que novela essa música fez parte, hein? Música bonita, hein? Noite e dia no meu coração. Então manda pra mim aí, fala, Nelly, eu sei, né? Eu sei de que novela essa música linda fez parte. Manda sua mensagem, alusão aqui. O nosso amigo Marcelão. Marcelão deixou aqui uma mensagem, né? Contando aqui um trechinho aqui, um pedacinho, né? Como que era a história do Marcelão com essa novela. Marcelão, diz aí, meu amigo.
1: Nélio, na época, pai não deixava nós assistir novela, né? Na época eu tinha 9 anos e nós escondia debaixo do sofá, que era um sofá com perna, né? Aí nós escondia tentando assistir um pouco essa novela aí. Mas eu não cheguei a assistir porque pai não aceitava de menor assistir novela em casa.
0: Ah, entendi. Olha só, Marcelão, então, falou que assistia a novela ali meio que escondido. Porque, né, o papai não permitia que ele assistisse, né, determinadas novelas. Então essa novela aí, o Marcelão ficou marcada dessa forma, né? Então, Marcelão, muito obrigado pela sua participação. Ele respondeu, né? Marcelão deixou o nome aqui da novela, o nome da música, o nome de quem canta. Marcelão que sabe tudo. Valeu, Marcelão! E quem também está nos ouvindo é nosso amigo Cleomar Moreira, está no Moreiras Bain. Alô, Cleomar Moreira, gente boa toda vida. Bel Lavadeira também nos ouvindo. Nosso amigo Boca Fotógrafo, o Zé de Vito Açougueiro, a tia Si e o filhão Leandro. A nossa amiga Dalila Guedes, a turma aí da Top Car, também ligados, hein? Valeu, Dalila, galera da Top Car. O nosso amigo Robson Lopes, do Salão WR, também nos ouvindo, hein? Grande Robson, gente boa toda vida. Robson Lopes, falei WR não, né? É Barbearia Lopes, mudou, né? Então um abração pro Robson Lopes, da Barbearia Lopes, curtindo aqui a nossa programação. Daqui a pouquinho tem mais, e agora tem Elis Justice.

0: 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Aí o som do Lucas e Igor, Flash ao vivo, chegando no intervalo e eu volto já já.
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Agora são 3:07, 3:07, nessa tarde linda, maravilhosa de quinta-feira, dia 24 de setembro de 2026. Vamos juntos por aqui até às 4 horas, até daqui a pouco, e você participando, deixando aquele beijo, aquele abraço, aquele feliz aniversário para quem hoje completa mais uma linda primavera. 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

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E essa música aqui, ó? Você sabe de que novela essa música fez parte? Era a abertura de uma novela. A abertura de uma novela muito conhecida ali dos anos 90. Personagens marcantes. E tinha um em especial que ele foi, voltou, e ele voltou com um intuito diferente. Aí ele aparecia ali em determinadas cenas e se tornou ali uma das peças principais do enredo da novela. Que novela essa música foi abertura, hein? Todo amor é infinito. Você lembra da novela? Manda pra mim aqui o nome. Fala, Nélio, eu sei, rapaz. Eu lembro dessa novela aí, rapaz, né? Eu lembro. Aí você fala, não assisti a novela, mas a música é marcante. A música eu lembro, é da novela tal. Manda pra mim aqui seu, o nome da novela. Deixa aí a sua resposta. Daqui a pouquinho essa música vai tocar inteirinha, hein? Pra você matar saudades. Pra você relembrar o tempo, né? Que você ficava ali vendo a novela. Aí você vai recordar essa música bonita aqui na nossa programação. Deixa eu mandar aqui abraço pro nosso amigo Caio, tá em Conceição da Barra, no Espírito Santo, nos ouvindo. Grande Caio, gente boa, gente fina, curtindo aqui a nossa programação. A Marli, ela tá em Rio Quente ouvindo a gente, hein? Valeu, Marli, aquele abraço, minha amiga. O Otaviano também tá ligadão, hein? Grande abraço para você, Otaviano, curtindo aqui o nosso Tocando Sucesso. Eusimar Martins tá em Itajá. Abração para Eusimar, gente boa toda vida. Sinira, também nos ouvindo, é nossa amiga Sinira e a Franciele estão aí nos ouvindo, a família Severo também em Itajá. Valeu pelo carinho aí, Sinira, Franciele. E alusão pro nosso amigo o Dinho, Dinho que tá em Penápolis, interior de São Paulo, nos acompanhando pelo aplicativo. Grande abraço, Dinho. Nosso amigo Olavo Marques nos ouve também através do aplicativo, ele que tá na região ali do Mato Grosso, tá na fazenda Moarama. Grande abraço para você, meu amigo Olavo Marques. Gente boa, gente fina. A Vânia Alves está em Corumbá de Goiás, também ligada, hein? Grande abraço, amiga Vânia Alves, ela e as netinhas, né? Aruna Gabriela e Amanda Gabriela. Valeu, minha amiga, a Vânia Alves, a Xará, né? A Vânia da Fazenda Brejinho também está nos acompanhando, está em posse. A Ana Sônia também em posse ligada. Valeu, Ana Sônia. A nossa amiga Edinalva Flamenguista está ligada também. Grande abraço para você, Edinalva. Tá sempre aí nos ouvindo, tá em Iaciara. E a Alessandra Rosa, nossa amiga Alessandra, ela tá em Lusiânia, na região ali de Lusiânia, na Fazenda Cedro, curtindo a programação, olhando ali para aquela paisagem bonita do Lago Corumbá 3. Nossa amiga Alessandra, hein? Ela, o esposo Edinaldo, os filhos a Julie e o Lucas Gabriel. A Alessandra que sempre, né, nos ouve e sempre manda aquela foto bonita. Fala, Nélio, olha só que foto linda do pôr do sol aqui no Lago Corumbá 3, na região de Lusiânia. Grande abraço, minha amiga Alessandra Rosa. Marcelina Palmeira também tá ligada, nossa amiga Marcelina, né? Marcelina

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E o som do Eduardo Costa, Quando o Amor é Pra Valer, antes Mari Fernandes, Telefone Sem Fio, e você participando aqui do nosso Tocando Sucesso, deixa sua mensagem, seu abraço, seu alô, através do nosso WhatsApp, 629-8480-8453, é só mandar seu recado e se interagir conosco e dizer pra mim, ó, quero saber se você sabe, se você lembra de alguma novela ali nos anos 90, que a abertura da novela era essa música aqui, ó. Então, vamos ver se você lembra, hein? De que novela essa música fez parte. Trilha sonora, abertura da novela, uma novela que fez muito sucesso, com personagens inesquecíveis. E essa novela tinha um enredo, né, espiritual. O contexto ali da situação toda era um contexto espiritual. E aí, você lembra da novela? Com certeza lembra, né? Essa novela tinha lá a Cristiane Torlone, trabalhou na novela, era uma das personagens principais ali do enredo. Guilherme Fontes também trabalhou nessa novela, né, brilhantemente. Dentre outros, né, vários personagens marcantes estavam ali nessa novela, né, várias personalidades, atores. E aí, você lembra da novela? 1994, hein? Ei, saudade, hein? Manda aí a sua resposta e diz, Nélio, eu lembro, rapaz, essa novela aí, né, tinha lá aquele personagem tal, o enredo da novela era esse. Então, diz pra mim aí, que novela essa música foi a abertura. Ali a gente, né? Eu não sei que horário, né? Se você lembrar que horário que essa novela passava, manda pra mim aqui. Eu não lembro. Não sei se era a novela das 6, das 7. Acho que era das 6, né? Quando ela passou a primeira vez, era, acho que era 6 horas, né? Se você lembrar e manda pra mim aqui. Fala, Nelly, essa novela passou às 6 horas. Eu não lembro, né? Acho que era 6. Agora depois repetiu, né? Várias vezes ela teve aí reprises na, ali à tarde, no Vale a Pena Ver de Novo. Então manda pra mim aqui a sua resposta e diz de que novela essa música fez parte. A abertura da novela, quando a gente ouvia a música, já sabia ali, né, que a novela já estava ali no começo. E a gente naquele tempo assistia muita novela, né, novelas de qualidade, bons tempos aí das novelas. E essa música, ela era a abertura de uma delas. De que novela essa música fez parte? Manda pra mim aqui, você lembra de alguma coisa aí relacionada a essa novela, algum personagem? Diz pra mim aí, né? Eu quero saber de você, né? Quero saber de você. Deixa eu mandar aqui um abração especial pra nossa amiga a Aline. A Aline tá em Cocalzinho nos ouvindo, hein? Alô, Aline! Muito obrigado pelo carinho, pela sintonia. O Selminho, Pé do Morro, ligadão, grande Selminho. Osmarzinho, gente fina, também tá ligado, hein? Grande Osmarzinho, nos acompanhando. Quem também tá ligado aqui é meu amigo Gleibe do Guincho, hein? Nas Estradas da Vida, curtindo a Serra Dourada. Alô, Gleibe do Guincho! E alusão pros amigos aí do grupo Amigos da Serra Dourada, hein? O grupo que mais cresce no estadão de Goiás. Então, abração pra essa turma maravilhosa aí, do grupo Os Amigos da

Serra Dourada. E quem também está nos ouvindo, falou, Nelly, também estou aqui, hein? É a nossa amiga Regilânia. Abração para a Regilânia e a Suelaine, as irmãs França, que estão em Itaguaçu. Valeu, Regilânia. Valeu, Suelaine. Agradeço pela companhia de vocês. E agora tem o som da Débora Vitória, DNA do Goiás.

0: Chora, bebê! Aí o som do Gustavo Lima, Bala Alojada. Você curtindo aqui o nosso Tocando Sucesso, muito obrigado pelo carinho, onde quer que você esteja ouvindo a Serra Dourada. Valeu pela sua sintonia. E agora tá chegando aqui a piada e eu volto já trazendo muito mais aqui no nosso Tocando Sucesso.
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2: Baculejo acabou de conhecer uma moça num bar, sabe? De repente, um arrasta o outro pra um canto, assim, aquela coisa, e começou a beijar na boca. Ele olha pra ela, vira e fala assim, sua boca foi feita pra mim. Ela fala, nossa, você é tão romântico. 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
0: Serra Dourada, agora 3h33.
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0: E quinta-feira, dia 24 de setembro de 2026, e vamos juntos por aqui até daqui a pouquinho, até às 4 horas. A partir das 4 tem o Tocando Sucesso, segunda parte com o Igor Alves. E você deixando aquele beijão, aquele abraço, aquele alôzão para quem você gosta, aquele feliz aniversário para quem hoje completa mais uma linda primavera. 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E a pergunta tá no ar, hein? De que novela essa música fez parte, hein? De que novela? Qual novela que você lembra que a música que era a abertura daquela novela, né? Era essa aqui, ó. Você lembra? Se você lembrar, manda o nome da novela aqui pra mim. Fala, Nélio, eu sei, rapaz, dessa novela aí eu lembro, né? Novela tal, do ano tal. Tinha um personagem lá do fulano, do ciclano. Era uma novela que o enredo era baseado ali na questão espiritual. Manda sua mensagem e diz aí, hein, que novela essa música era abertura. Uma novela inesquecível ali dos anos 90, 1994. Então fica à vontade e diz pra mim, de que novela essa música foi abertura. E daqui a pouquinho eu toco ela inteirinha pra você, hein, pra matar saudades, hein. Saudade boa, né, 1994. E vamos mandar alô pra galera, hein? Alô é o que interessa, o resto não tem pressa. Abraçou pra nossa amiga Dirce, a Dirce que tá em Cocalzinho nos ouvindo. Grande abraço, Dirce, acompanhando aqui o nosso Tocando Sucesso. Quem também tá nos ouvindo, curtindo a programação, é a nossa amiga Daniele Cristina, ela que tá em posse. Valeu, minha amiga Daniele Cristina, acompanhando aqui a nossa programação. A Lívia Cristina, ó, a Lívia Cristina também tá ligada, hein? A Lívia que tá em Corumbá de Goiás. Então, abração aí pra Lívia Cristina. Ah, tem aqui também, ah, rapaz, ele tá aqui também, falou, né, também tô aqui ouvindo, hein, tô curtindo a programação da Serra Dourada, é o nosso amigão, gente boa, tudo ouvindo, Cici Pintou, hein, alô Cici Pintou, aquele abraço, tá em Aciara, o nosso amigo Cleomar Marques, também nos ouvindo, grande Cleomar Marques, gente finíssima, a Aparecida Vieira, também tá ligada, grande abraço pra você, Aparecida. Tá mandando abração pra todo mundo. Respondeu aqui, hein? Será que essa novela aqui é Aparecida? Será que tem a ver? Será? Então abração pra Aparecida, que tá em Cocalzinho, curtindo a programação. O Wilton Alves também tá em Cocalzinho, né? Nosso amigo Wilton, curtindo aqui o Tocando Sucesso. Grande abraço pra você, Wilton. Agradeço pela companhia de todos os dias. A Patrícia Rodrigues tá em Aciara, deixou aqui, né? Abração pra todo mundo, deixou o nome da novela aqui, será que é? Patrícia, será que tem a ver essa música com essa novela? Deixa eu ver quantas pessoas acertaram aqui o nome da novela, né? Deixa eu olhar aqui, 1, 2, 3, 4, 5 pessoas até agora acertou, hein? 5 pessoas, lembra da novela? Novela de 1994, a novela que tinha um enredo aí na questão espiritual. Tinha lá Cristiane Torlone, Guilherme Fontes, Antônio Fagundes, Miguel Falabella, Lucinha Lins, André Beltrão, Maurício Matar. Tinha lá o Cláudio Cavalcante, dentre outros, né? Alguns já saudosos e outros que ainda estão entre nós, né? E essa novela fez muito sucesso, né? Uma novela que fez um sucesso enorme, repetiu várias vezes. Não Vale a Pena Ver de Novo. Segundo o pessoal me informou que essa novela passou no horário das 7. Era uma novela ali da década de 90, horário das 7 horas, né? Terminava a novela das 6 e aí a novela entrava no ar. Eu achava que era 6 horas, né? Na minha cabeça era 6, mas o pessoal tá falando aqui que era a novela das 7. Então, agorinha eu passo a música inteirinha pra você, né? Diz aí de que novela a música que tá tocando aqui, né? Que eu passei aqui pra galera. Qual novela essa música fez parte. Mais um trechinho aí, vamos ver se o pessoal acerta, hein? Qual novela? 1994. Então diz aí, pelo toquinho assim, né? Pela introdução a gente já começa, né? A relembrar. Então, diz pra mim de que novela essa música fez parte, hein? Agora tem Jorge Mateus.
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0: 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Aí o som do Guilherme Benuto, participação do Panda, Eu Duvido. E quem tá aqui é nosso amigo Nego da Paz, hein? Nego da Paz, gente boa, gente fina, tá ligado, tô ouvindo. Alô, Nego da Paz, seja bem-vindo aqui no Tocando Sucesso, meu amigo.
1: Ô, boa tarde, né, Rodrigo?
0: Boa tarde.
1: Eu também tá te ouvindo, meu amor, modão, tranquilo também.
0: Opa.
1: Ó, o Nego da Paz aqui, o Nego Bar da Paz aqui.
0: Grande ó. Nego da Paz,
1: esqueceu, né? De mim hoje, né?
0: Esqueci. Não falou nada, rapaz.
1: Até agora que eu vendo você falando um minuto e eu, você esqueceu, né? Minha galerinha aqui, todo mundo aqui de boa, curtindo aquele modão. Aquele abração pra você e uma boa tarde, tá? Valeu, tchau, tchau.
0: Valeu, grande Nego da Paz. Nego da Paz, você não ouviu, rapaz. Eu falei seu nome aqui. Falei seu nome, você não ouviu, rapaz. Nego da Paz, me ajuda aí, moço. Eu falei seu nome aqui. Então, um abração pro nosso amigo Nego da Paz. Gente boa, ele é a turma aí do Bar da Paz, em Cocalzinho, tomando a geladinha, batendo a sinuquinha e curtindo aqui a programação. Valeu, meu amigo Nego da Paz, gente boa toda vida. E alôzão também pra ele, rapaz. Falou, Nelly, também tô aqui, rapaz, né? Ligadão, é o Santos Corretor, Voz de Ouro, tá no Jardim Gá, região de Lusiânia. Valeu, Santos. Agora quem dá bola é o Santos, hein? Santos Corretor, Voz de Ouro, gente boa, gente fina. E o nosso amigo Sansão Pintor também tá ligadão, hein? Grande Sansão Pintor. Nosso amigo Gleibe do Guincho também nos acompanhando. Valeu, Gleibe do Guincho. O Leonardo Ferreira, tá em Cocalzinho, tá participando também. Grande Leonardo, aquele abraço, meu amigo. O Júlio tá aqui, o Júlio tá esperando. Falou, né, tô esperando essa música tocar, rapaz, né? Quero saber se eu acertei. Ele falou assim, eu tenho certeza que acertei, mas tô em dúvida. E ele falou, todo amor é infinito. Nosso amigo Júlio colocou aqui, ó, todo amor é infinito. Grande Júlio. E a Marcinha Pinheiro também tá aqui, a Marcinha tá esperando, Marcelão. A galera, né, tá esperando pra ver. A Laís Xavier falou que tá ansiosa pra ouvir a música. Falou, né, quero ouvir essa música, porque essa novela eu gostei demais. Então, vamos tocar aqui uma moda, né, especial pro nosso amigo Nego da Paz. E eu volto na sequência pra tocar a música inteirinha e desvendar o mistério aqui.

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1: Aí o som do André Andrade, a participação do Guilherme Silva, Cama Fria. Agora faltando 5 para as 4. E vamos desvendar o mistério aqui, né? A novela do ano de 1994 tinha a Cristiane Torlone, que fazia o papel de Diná, Guilherme Fontes, que era o Alexandre Toledo, Antônio Fagundes, que interpretava o Otávio César, Miguel Falabella era o Raul Toledo, Lucinha Lins era a Estela Toledo, Andréia Beltrão, a Lisandra Barbosa, Maurício Matar era o Theo e o saudoso Cláudio Cavalcante era o doutor Alberto Rezende. Vários outros personagens, hein, fizeram parte dessa novela, né? De muita gente boa, né? Só gente que teve aí um papel importante na dramaturgia, né? Os atores, né? Tiveram um papel importante na dramaturgia brasileira. Era uma novela recheada de grandes estrelas. Fez muito sucesso ali no ano de 1994. E o nome da novela, qual que era? Você lembra aí da novela? Ah, lembrou, né? Novela de 1994. Uma novela que fez aí grande sucesso na Rede Globo de televisão. E o nome da novela era A Viagem. A Viagem, né? Lembra lá da viagem? O Alexandre, né? Tinha aquele contexto espiritual. O Alexandre que causava ali, né? Um medo ali em várias pessoas, né? Sempre aparecia ali em situações em que a gente, né, percebia ali, né, que era um contexto mais dramático, né, de suspense, quando ele entrava em cena. Então a novela A Viagem, que fez muito sucesso, e quem acertou aqui, né, o Marcelão Vascaíno mandou mensagem às 2h18, acertou. Júlio César também juntinho com o Marcelão, 2h18. Alaís Xavier, 2h19. Antônio Campos, 2h19. Marcinha Pinheiro, 2h43. Eliane Martins, às 17h23. Acertaram aqui, né? A novela Viagem. E o Júlio falou, ó, lembro muito da novela, hein? A novela A Viagem. Então, muito obrigado a todos que participaram, que chutaram, né? Mesmo que errado aqui, várias pessoas colocaram aqui, né? Algumas participações, né, erradas, mas não tem problema não, o importante é brincar. Então amanhã a gente volta, amanhã tem um desafio musical aqui no Tocando Sucesso. Vou deixar aqui a música do Roupa Nova, A Viagem, da novela A Viagem, do ano de 1994, música linda pra gente matar saudades, hein? Um abração pra todos, né, que participaram, que brincaram aqui. Então volta amanhã, se Deus quiser, às meio-dia no nosso Serra Dourada Esporte e 14h no Tocando Sucesso, primeira parte. Beijo no coração, fiquem todos com Deus. Na sequência tem o Tocando Sucesso com o Igor Alves aqui na programação. Até amanhã, hein? Tchau, tchau.

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0: Obrigado.
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2: Pedro e Benício. Todo mundo tem uma lembrança boa, né? Então vamos cantar assim.

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0: De volta, boa tarde, 5h34, 5 horas e 34 minutos. Bora ouvir aqui a nossa ouvinte Vera de Cocalzinho. Tudo bem, Vera?
1: Aqui, meu amigo, como que tá com você?
0: Tudo só bem, ouro. Aí,
1: só ouro. O programa hoje tá só ouro, hein?
0: Como sempre,
1: não
0: né?
1: Só hoje, né? Mas hoje tá recheado, né? Tá só o ouro, meu amigo. Que bom, viu? São um maravilhoso programa de vocês aí. Estamos aqui, né? Nessa cidade aqui quente, mas não deixe de escutar os seus programas, não, né? Deu a hora, nós estamos com o radinho ligado. Eu, quando eu tô na minha sala, o rádio tá aqui, vou pra área, eu levo esse rádio, minha menina fala assim, é igual o neném, esse rádio da minha mãe. Falei, é só o ouro, não escutar o programa desses povos lá. Tchau, obrigado.
0: Tchau, obrigado. Valeu demais, Vera. Fico feliz, né? Que o rádio é a sua melhor companhia. E a Serra Dourada também, né? Obrigado, muito obrigado mesmo. Continue com a gente. Um abraço, Deus abençoe seu dia. Leonardo!

0: Cleiton e Camargo no nosso Trio Sertanejo de hoje.
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2: A empregada chegou pra patroa. Sim. Disse assim, ó, vim pedir minhas contas porque eu não vou mais trabalhar com a senhora.
1: Sim.
2: Vai por quê? Ganhei na loteria. Eu agora vou ser madame, também vou contratar empregada agora.
1: Mentira.
2: Falou, gente, mas que palpite que você deu pra jogar na loteria e ganhar? Falou, não, eu sonhei com padaria e joguei no tigre.
1: Ah.
2: O que que tem a ver padaria com tigre, criatura? Falou, uai, mas pão não é feito de trigo?
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12: Seis horas, 14 minutos. Bom início de noite. Quintou, galera. Quase sextou, né? Amanhã já é final de semana de novo. No Aras Mais Mais, e pra começar tem Kleber e Cauã. Mil adjetivos, 6 e 14. Boa noite. Cauã.

0: Fortaleza. Muito obrigado, galera.
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3: Quando Guilherme escuta isso aqui, ó.

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1: O Vila Nova anunciou hoje que os ingressos para o confronto de amanhã contra o Londrina pela 30ª rodada do Campeonato Brasileiro da Série B estão esgotados. Com isso, a expectativa é de que 10 mil torcedores estejam no estádio Onésio Brasileiro Alvarenga acompanhando a equipe colorada que tenta a manutenção da liderança da Série B. O Vila é o líder, tem 51 pontos conquistados, enquanto que o Londrina é o 18º. Tem 28 pontos na tabela. Na última rodada da Série B, o Vila Nova venceu o América Mineiro por 1-0, enquanto que o Londrina acabou perdendo em casa por 2-1. É o Campeonato Brasileiro da Série B e a 30ª rodada. Amanhã, além de Vila Nova e Londrina, tem bola rolando também para Novo Horizontino e São Bernardo às 7:30 da noite. Vila e Londrina jogam às 8:30 no Oba. E estas e outras informações esportivas você confere diariamente no Serra Dourada Esportes, aqui na Rede Serra Dourada, de segunda a sexta-feira, do meio-dia às 14h. 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

0: Imagina eu, Eduardo Costa, aqui na segunda posição. Primeira continua com ele, Gustavo Lima, né? Tivemos aqui também a Ana Castela, Ed Brito e Samuel, Marcos Bellucci, Panda, Menos é Mais, Rick Mati com Luan Santana, Guilherme Benuto com Panda, Murilo Ruf e muito mais, né? Mari Fernandes também. Foram as mais da Serra Dourada, que volta amanhã, sexta-feira, a partir das 11 da manhã, em primeira edição, e segunda edição aqui às 18, tá? Um abraço, gente. Fiquem com Deus. Nos falamos amanhã, então. Bora conferir a primeira posição.
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0: só aqui do Brasil.
1: Em Brasília, 19 horas.
0: Está no ar a Voz do Brasil. As notícias do governo federal que movimentaram o país no dia de hoje.
2: Olá, boa noite.
1: Boa noite para você que nos acompanha em todo o país.
2: Quinta-feira, 24 de setembro de 2026.
1: Vamos aos destaques do dia.
2: Segurança pública.
1: Operação investiga suspeita de ocultação de patrimônio e lavagem de dinheiro na compra de distribuidora de combustíveis. Luana Karen.
3: O objetivo da operação é desvendar a utilização de estruturas complexas de lavagem de dinheiro e ocultação de patrimônio no setor de combustíveis.
2: Tráfico de pessoas é crime.
1: E você sabe como identificar e combater esse tipo de ação?
2: Conversamos sobre o assunto com o diretor de migrações do Ministério da Justiça e Segurança Pública, Victor Semple.
1: Ele fez um alerta para formas de aliciamento, sinais de risco e medidas de prevenção e proteção.
4: É sempre bom a gente desconfiar daquela oferta de emprego no exterior, sem maiores detalhes, aquela questão do dinheiro fácil, né? Não existe dinheiro fácil.
2: Memória do Brasil ganha vida com a recuperação de imagens históricas.
1: Cinemateca abre as portas do passado e permite a visita pela internet. Gabriela Noronha.
5: Pesquisadores estão digitalizando mais de 180 mil rolos de telereportagens e cinejornais da TV Tupi, a primeira emissora de televisão do país.
2: Hoje, na apresentação da Voz do Brasil, eu, Mariana Jungmann e Luciano Seixas.
1: E acompanhe a gente ao vivo, acesse radiogov.ebc.com.br ou o canal Gov na sua TV aberta.
2: Foi deflagrada hoje.

0: e mais uma fase da Operação Carbono Oculto.
1: O objetivo é investigar conexões financeiras e estruturas utilizadas para crimes de lavagem de dinheiro ligados ao setor de combustíveis.
0: Estão sendo cumpridos mandados de busca e apreensão em 7 estados do país.
2: A terceira fase da Operação Carbono Oculto cumpriu mandados de busca e apreensão em endereços vinculados a 13 pessoas físicas e 19 pessoas jurídicas em São Paulo, Espírito Santo, Goiás, Mato Grosso, Minas Gerais, Rio de Janeiro e Santa Catarina. O objetivo da operação é desvendar a utilização de estruturas complexas de lavagem de dinheiro e ocultação de patrimônio no setor de combustíveis. Entre os alvos estão uma usina na sucroalcooleira do interior de São Paulo, além de empresas do sistema financeiro, as fintechs, fundos de investimento, escritórios de advocacia, bancos, empresas de fachada, administradoras de recursos e uma das maiores distribuidoras de combustíveis do país. O superintendente substituto da Receita Federal em São Paulo, Cláudio Ferrer, detalhou o esquema.
3: A gente tem uma operação que foi a aquisição de uma distribuidora na ordem de 100 milhões de reais. Só que para essa aquisição dessa distribuidora, primeiro, houve uma aquisição de uma usina sucroalcooleira. Para a aquisição dessa usina, você teve a estruturação de fundos de investimento. Em resumo, é uma estrutura extremamente complexa. A gente está falando aí, pelo menos, de umas 6-7 camadas de estruturas de fundos de investimento até chegar nessa aquisição.
2: O ministro da Fazenda, Dario Durigan, comentou sobre os desafios da Operação Carbono Oculto e a necessidade de um trabalho coordenado entre os órgãos de inteligência para fazer frente ao crime organizado.
4: As entidades do sistema financeiro têm a obrigação de informar para as autoridades, seja para o Banco Central, seja para a Receita, movimentações estranhas. Se essa informação não chega, você dificulta a autoridade. Então, o que nós estamos vendo é que muitas fintechs, muitos bancos, muitas administradoras não só deixam de fazer a comunicação devida para as autoridades, como foram capturadas, estão a serviço do crime organizado. Portanto, a dificuldade de elucidar da ação, ela exige que nós tenhamos coordenação entre os vários órgãos de inteligência, porque senão a gente não consegue.
2: Ao longo de 5 anos, a organização criminosa teria movimentado 11 bilhões e 600 milhões de reais entre lavagem de dinheiro e ocultação de patrimônio. Cláudio Ferrer, da Receita Federal, destacou que as investigações continuam.
3: Enquanto a gente não conseguir debelar dentro do mercado de combustíveis essas estruturas, a investigação não vai parar. O desafio do Estado brasileiro é conseguir sanear esse mercado financeiro para que o crime organizado não consiga crescer e aí nós consigamos efetivamente asfixiar essa economia do crime.
2: A primeira fase da Operação Carbono Oculto foi deflagrada em agosto de 2025 pela Receita Federal, pelo Ministério Público de São Paulo e pela Polícia Federal, com foco em adulteração de combustíveis. A segunda fase aconteceu em maio deste ano, já com foco na movimentação financeira das fintechs. Reportagem Luana Karen.
1: Mais de 1.300 páginas e perfis usados para divulgar plataformas de apostas irregulares foram retirados do Facebook e do Instagram.
0: A medida foi determinada pelo Ministério da Justiça e Segurança Pública depois que o Laboratório de Operações Cibernéticas apontou páginas nessas redes sociais usadas para divulgar propagandas, vídeos e links de plataformas de apostas.
1: O objetivo é impedir que as redes sociais sejam usadas para atrair novos usuários para sites de apostas que funcionam de forma irregular.
0: As investigações continuam para identificar os responsáveis pelos perfis e encontrar outros canais usados para divulgação de plataformas irregulares.
1: Esta semana é marcada pela luta contra o tráfico de mulheres e crianças, que foi comemorado ontem.
0: Esses dois grupos respondem atualmente pela maior parte das pessoas que são vítimas desse tipo de crime no Brasil.
1: Camboja e países da Europa estão entre os principais destinos e a exploração sexual está entre as maiores finalidades do tráfico.
0: Apesar disso, homens também podem ser aliciados e enviados ao exterior para trabalhos forçados, especialmente em centros de produção de golpes cibernéticos.
1: Nós conversamos com o diretor de migrações do Ministério da Justiça e Segurança Pública, Vitor Semple, sobre os protocolos adotados pelas autoridades brasileiras e o Plano Nacional para Coibir o Tráfico de Pessoas. Acompanhe.
0: Diretor, bem-vindo à Voz do Brasil. Obrigado. Prazer ter o senhor conosco aqui. Importante a gente começar, então, essa entrevista explicando para o nosso ouvinte o que é tráfico de pessoas, o que configura

0: cobertura a esse crime?
1: Olha, boa tarde, obrigado Mariana, Luciano aí pela oportunidade, né? O tráfico de pessoas, ele está tipificado lá no nosso Código Penal, né? No artigo 149A. É, ele é identificado como caracterizado no ato de recrutar, aliciar, transportar, transferir ou até manter sob cárcere uma pessoa, né? Para fins de violência, para fins de exploração, para fins de redução à condição análoga à de escravo, para fins de exploração sexual e sempre mediante alguma fraude, né? Algum abuso, alguma coação, justamente para reduzir essa pessoa, né, à finalidade da exploração.
2: Quais são os sinais que as pessoas devem estar atentas para identificar um possível aliciamento para o tráfico?
1: Olha, o tráfico, ele pode parecer, né, uma coisa de novela, né, como a gente brinca, mas ele está muito próximo da nossa realidade, né? Então é sempre bom a gente desconfiar daquela oferta de emprego, né, no exterior, sem maiores detalhes, aquela questão do dinheiro fácil, né? Não existe dinheiro fácil, a gente sabe disso, né?
2: O governo federal tem um plano nacional de enfrentamento ao tráfico de pessoas, né? Que tipo de ações estão previstas nesse plano?
1: A gente sabe, né, que o tráfico de pessoas, como um crime bastante complexo, ele exige uma resposta que não seja de um órgão só, né? Ele exige uma resposta bastante coordenada, né? Então, nós contamos no plano nacional com 5 eixos de atuação, né? Desde da prevenção, né? Ou seja, a gente tentar reprimir essas ofertas, né? Desde que a pessoa recebe a oferta, ela já vai saber que ali não é uma oferta interessante, né? Que ela desconfie daquela oferta, né? Então a prevenção ao crime é desde a responsabilização dos perpetradores desse crime, né? Então o Estado brasileiro atuando em conjunto para prevenir o crime, responsabilizar o criminoso se eventualmente o crime ocorrer, mas também prestar uma assistência digna à vítima, né? A vítima de tráfico de pessoas, muitas vezes, ela não é reconhecida como vítima, né? Então ela tem que ter também a informação adequada, a informação segura, para que ela, uma vez submetida a esse tipo de exploração, ela se reconheça como vítima e o Estado também dê conta de atender essa pessoa e reintegrá-la na sociedade.
0: Pois aí existe inclusive um protocolo, né, para atender as vítimas brasileiras que possam estar nessa situação no exterior? O que prevê esse protocolo?
1: Então, o protocolo, ele é um verdadeiro manual, né? É um passo a passo para todas as autoridades envolvidas nessa cadeia, né, de combate ao tráfico de pessoas, para uma vez identificando uma vítima brasileira de tráfico no exterior, a gente saber exatamente o que cada agente público tem que fazer. Então, isso vai desde a identificação da vítima, o resgate eventualmente que é feito no exterior, naquele local, né? Assistência consular, né? O que isso quer dizer? As embaixadas do Brasil no exterior, os consulados do Brasil no exterior, eles prestam um serviço para essa pessoa brasileira identificada como vítima. Então, portanto, o resgate, a vinda dela para o Brasil e até mesmo, como eu falei, a reintegração dessa pessoa na sociedade. Ou seja, se ela vai precisar de um atendimento de saúde, se ela vai precisar de um atendimento de assistência social, eventualmente essa pessoa ficou um tempo considerável fora do Brasil e ela precisa ser reintegrada em programas sociais, por exemplo, né, o Cade Único, o BPC, o Bolsa Família. Então, esse protocolo, ele pega toda essa cadeia, desde a identificação da vítima até a plena reinserção dessa pessoa na sociedade brasileira.
2: Quais são os destinos mais comuns de pessoas traficadas do Brasil e para quais finalidades?
1: A gente tem avançado muito na produção e de dados e na identificação desses casos. Então, em 2025, a gente identificou o Camboja como principal destino de vítimas brasileiras de tráfico de pessoas. E também uma diferença em relação a 2024 que a gente observou para o ano passado foi que a exploração sexual passou a ser a principal finalidade dos casos identificados. A gente toma muito cuidado, né, quando vai lidar com esses dados, porque, como eu falei, é um crime de difícil identificação que envolve uma série de instituições, seja federais, seja estaduais, seja internacionais. Então a gente tem que ter muito cuidado com esses

0: esses dados, porque eventualmente uma tendência pode até mesmo significar que a gente não está observando o fenômeno como um todo, né? Então, dizer que a exploração sexual e que as mulheres se tornaram as principais vítimas em 2025 não quer dizer que a gente não tenha homens que sempre representaram a maioria das vítimas desse crime, não estejam também sendo submetidas a condições análogas à de escravidão. Então a gente sempre tem que entender o fenômeno como um todo, né? E nesse aspecto o Camboja foi o principal destino, seguido por Israel e Itália. Os países da Europa, principalmente, Itália, Bélgica, Suíça, são muito identificados. Se a gente tivesse que apontar o perfil de uma vítima brasileira, seria uma mulher brasileira que é explorada, levada até esses países para fins de exploração sexual. E também nós temos crianças, né? A gente chega nos casos identificados em 2025 e 15 a 20% de crianças e adolescentes. Então, também um sinal de alerta aí muito grande para brasileiros sendo aliciados principalmente por redes sociais, né? Aplicativos de mensagens, né? WhatsApp, Discord.
1: Adoção, geralmente, para adoção ilegal para crianças?
0: Na verdade, para todas as finalidades a gente observou, tá? Desde o trabalho infantil até mesmo a exploração sexual de crianças e adolescentes. Então, as crianças representando, né, como quase um quarto das vítimas identificadas no ano passado, para todas as finalidades. Não existe apenas uma finalidade de adoção ilegal, não.
2: Muito bem, nós conversamos com o Vitor Semple, diretor de Migrações do Ministério da Justiça e Segurança Pública. Muito obrigado por sua entrevista aqui à Voz do Brasil.
0: Muito obrigado.
1: E atenção para os canais de denúncias e orientações sobre tráfico de pessoas.
2: O Disque 100 do Ministério dos Direitos Humanos e da Cidadania para qualquer pessoa, especialmente crianças, e o Ligue 180 voltado para casos envolvendo mulheres.
1: Caso você suspeite ou tenha conhecimento de grupos que atuam dentro do Brasil ou episódios envolvendo tráfico de estrangeiros para o nosso país, deve procurar os canais da Polícia Federal.
2: Ou, em qualquer caso, ligar para a Polícia Civil do seu estado pelo 190.
1: Acordo de livre comércio entre o Mercosul e a Associação Europeia de Livre Comércio, a EFTA, formada por Suíça, Noruega, Islândia e Liechtenstein, começa a entrar em vigor no Brasil a partir de 1º de outubro.
2: O decreto que oficializa o acordo foi publicado no Diário Oficial da União. Para o Brasil e a Islândia, as novas regras começam a valer em 1º de outubro. Já para Brasil e Noruega, a aplicação começa em 1º de novembro.
1: O acordo prevê novas condições de acesso para produtos sul-americanos nos países membros, com eliminação e redução de tarifas e regimes específicos de exportação.
2: Para apoiar empresas e setores produtivos com o novo acordo, o Ministério do Desenvolvimento, Indústria, Comércio e Serviços construiu um painel de dados interativo.
1: A ferramenta reúne informações sobre o comércio do Brasil com os quatro países da EFTA, para facilitar o acesso a novas oportunidades de exportação e as vantagens tarifárias oferecidas para os seus produtos.
2: A plataforma está disponível em gov.br/mdic, na aba Comexvis.
1: A Companhia Nacional de Abastecimento divulgou nesta quinta-feira o terceiro levantamento da safra de café de 2026.
2: O estudo mostra um cenário de crescimento da produção, influenciado pela entrada de novas áreas em produção, pelo uso de tecnologias e por condições climáticas mais favoráveis.
3: A estimativa é de colher 67 milhões e 600 mil sacas de café na safra 2026, que já tem 99% da área colhida. Os dados são do terceiro levantamento da Conab, a Companhia Nacional de Abastecimento, divulgados nesta quinta-feira. O estudo também aponta que a área em produção é estimada em 1 milhão 950 mil hectares. Segundo o gerente de acompanhamento de safras da Conab, Fabiano Vasconcelos, o resultado é influenciado pela entrada de novas áreas em produção, pelo maior uso de tecnologias e insumos e pelas condições climáticas mais favoráveis.
4: Isso aí é fruto de tecnologia, fruto de incremento, fruto de investimento dos produtores rurais, e esse manejo, de certa forma, tem melhorado as produtividades médias da cultura, e a gente acaba percebendo isso também ao longo da série histórica.
3: O destaque da safra é o café arábica, que representa cerca de 70%.

0: 70% da produção nacional. A colheita está estimada em 48 milhões e 200 mil sacas. Minas Gerais é o maior produtor da variedade. Nas exportações, o Brasil embarcou em agosto 3 milhões e 800 mil sacas de café de 60 quilos, segundo a Conab. No acumulado de janeiro a agosto, foram exportadas 24 milhões e 600 mil sacas de 60 quilos. Reportagem Luciana Colares de Holanda.
1: Uma descoberta feita por jovens quilombolas de Pernambuco pode mudar a realidade das casas de farinha no Nordeste.
2: O descarte de um resíduo tóxico chamado manipoeira ganhou uma solução sustentável e criativa.
1: Usando cascas de uma fruta comum na região, a pinha, também conhecida como fruta do conde, estudantes criaram um filtro capaz de manter o solo livre de contaminação do resíduo.
2: A inovação foi destaque em diversas premiações, incluindo a última edição do Prêmio Jovem Cientista.
1: Os detalhes você acompanha agora no quadro Ciência na Prática.
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4: O que parecia ser apenas água descartada na produção de farinha de mandioca, na verdade, escondia um líquido altamente poluente. Foi observando a própria comunidade que uma jovem cientista resolveu agir para transformar um problema em solução.
5: Meu nome é Beatriz Vitória da Silva. Eu venci o Prêmio Jovem Cientista, venci também em primeiro lugar o Prêmio Mercosul da Ciência e da Tecnologia e atualmente eu estou fazendo faculdade em Economia pela UFCG aqui em Campina Grande. A gente viu que nas casas de farinha tinha um problema invisível, que é o descarte inadequado da manipoeira. No processo de prensagem, depois que eles fazem a farinha, é descartado um líquido chamado manipoeira. Ela chega a ser 25 vezes mais poluente que o esgoto doméstico.
4: Para descontaminar o solo e melhorar a saúde da comunidade, Beatriz e sua equipe foram investigar o que a própria natureza local oferecia. A resposta estava nas cascas descartadas de uma fruta muito consumida no quilombo, a pinha, também conhecida como fruta do conde.
5: Observando a realidade, você encontra as cascas jogadas no chão. A gente pegou as cascas da pinha, levamos para o laboratório. A gente viu que a farinha das cascas de pinha, ela tem propriedade porosas. Então a gente fez o filtro a partir das cascas de pinha, fazendo a farinha e o carvão ativado, e logo em seguida a gente fez alguns testes que apresentou resultados bastante positivos.
4: O projeto, batizado de Filtropinha, rendeu prêmios nacionais e internacionais e já está mudando de forma permanente a estrutura do quilombo.
5: A gente viu que o filtro, ele realmente tem uma eficácia. Graças à premiação, a gente conseguiu dar continuidade ao Filtropinha. A gente conseguiu, de uma certa forma, resolver o problema da manipoeira. E a gente não está só ajudando a comunidade. A gente está ajudando a nossa futura geração.
4: Acompanhe a pesquisa na página do Prêmio Jovem Cientista. E esse foi o Ciência na Prática, com produção de Warby Calil e edição de Edinaldo Júnior. E nosso encontro com o Saber Científico volta na próxima semana. Até lá!
2: Já pensou em assistir momentos históricos da televisão e do cinema brasileiro no celular ou no computador?
1: A Cinemateca Brasileira disponibiliza repositório digital de arquivos para consulta pública.
2: O trabalho integra a Rede Nacional de Acervos Audiovisuais, coordenada pelo Ministério da Cultura.
1: Instituições públicas e privadas podem aderir ao programa para manter viva a memória cultural do país.
6: Senhoras e senhores telespectadores da televisão Tupi, registramos as primeiras palavras do presidente senhor Jânio Quadros.
7: Registros como esses, que narram eventos marcantes da história do Brasil e do mundo, estão disponíveis no site da Cinemateca Brasileira, graças ao trabalho de pesquisadores que estão catalogando e digitalizando mais de 180 mil rolos de telereportagens e cinejornais da TV Tupi, a primeira emissora de televisão do país. Coordenado pelo historiador e professor da Universidade de São Paulo, Eduardo Moretim, o projeto tem o objetivo de manter vivas as mais de 200 horas de material televisivo.
8: É um projeto que procura colocar de novo em circulação parte desses 180 mil telereportagens da TV Tupi. A preservação, ela precisa estar vinculada à difusão pública.
7: O acervo audiovisual da Cinemateca Brasileira inclui cerca de 250 mil rolos de filmes

0: e mais de 1 milhão de documentos. A instituição hoje faz parte da Rede Nacional de Arquivos Audiovisuais, uma iniciativa coordenada pela Secretaria do Audiovisual do Ministério da Cultura. A rede reúne órgãos públicos e privados para cuidar da memória cultural do país. Daniela Leda, coordenadora de gestão e contratos da Cinemateca Brasileira, explica que a rede busca fortalecer iniciativas de salvaguarda dos acervos.
1: A Rede Nacional de Arquivos Audiovisuais, ela foi criada para realmente fortalecer esse conjunto de políticas públicas de preservação audiovisual.
0: O processo de adesão começa com o envio de documentação pela plataforma gov.br. Em seguida, é realizada uma análise técnica do acervo, como detalha a coordenadora de gestão e contratos da Cinemateca Brasileira, Daniela Leda.
1: Ao aderir à rede, a instituição se compromete a manter os dados atualizados de acervo, a colaborar com o Inventário Nacional de Bens Culturais Audiovisuais e também a adotar e disseminar boas práticas de preservação, descrição e acesso daquele acervo.
0: Segundo o historiador e professor da Universidade de São Paulo, Eduardo Moretin, esses acervos contribuem para construir a memória e também para consolidar a pesquisa histórica e audiovisual.
2: Sem essas imagens, nós não temos essa memória e os pesquisadores não podem, a partir da existência dessas imagens, reconstruir o sentido desse passado.
0: O Banco de Conteúdos Culturais disponibiliza, além de cinejornais e telereportagens, filmes históricos na íntegra, como a obra É Com Esse Que Eu Vou, de 1948.
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0: Aquelas instituições que aderirem à rede passam a ter divulgação institucional e do acervo no portal Filme Cultura. E qualquer cidadão pode revisitar o passado por imagens na página da Cinemateca Brasileira no endereço cinemateca.org.br. Reportagem Gabriela Noronha.
4: Estão abertas as inscrições para o programa de capacitação em construção industrializada.
5: Realizado pelo Ministério do Desenvolvimento, Indústria, Comércio e Serviços, o curso prepara profissionais para planejar e implementar soluções inovadoras e sustentáveis em obras de infraestrutura.
4: A capacitação gratuita é voltada a gestores públicos e privados, profissionais da construção civil e estudantes.
5: A inscrição pode ser feita por meio da plataforma da Escola Nacional de Administração Pública, no endereço escolavirtual.gov.br.
4: E essas foram as notícias do governo federal.
5: Fique agora com as notícias do Poder Judiciário e do Congresso Nacional. Boa noite.
4: Boa noite para você e até amanhã.
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8: Relator determina que Polícia Federal investigue possíveis irregularidades na atuação da CVM no caso Master.
9: STJ define que banco pode encerrar conta corrente de forma unilateral.
8: TSE mantém indeferida candidatura de Arruda ao governo do Distrito Federal.
9: Boa noite, eu sou Arthur Filho.
8: E eu sou Walter Lima.
9: O ministro do Supremo Tribunal Federal, Flávio Dino, determinou que a Polícia Federal abra investigação sobre possíveis crimes e interferências indevidas na atuação da Comissão de Valores Mobiliários, a CVM, no caso do Banco Master.
8: A decisão considera um relatório que apontou fragilidades estruturais na autarquia e falhas na apuração de denúncia sobre possíveis irregularidades relacionadas ao banco. No relatório, resultado de uma auditoria, o grupo de trabalho da CVM identificou falhas de divulgação de informações em 73% dos 314 processos relacionados ao grupo econômico, deficiência de compliance em 32%.
9: Bancos podem encerrar conta corrente de forma unilateral.
8: E para o STJ, isso não significa violação ao Código de Defesa do Consumidor. Fátima Uchoa.
10: O entendimento do STJ foi firmado em recurso repetitivo e por isso deve ser seguido pelo judiciário de todo o país. Segundo o relator ministro Humberto Martins, a discussão surgiu porque o Código de Defesa do Consumidor considera

0: Abusiva a recusa do fornecedor em prestar serviços ou vender produtos a quem esteja disposto a pagar. Mas ele observou que a própria norma prevê exceção para intermediações reguladas por leis especiais, o que abrange a legislação das instituições financeiras e as normas do Conselho Monetário Nacional. Para o ministro, a regra legal se refere à recusa em contratar antes do começo da relação de consumo, diferente de uma conta já contratada.
1: Justiça do Trabalho de Minas Gerais considera discriminatória dispensa de jovem aprendiz grávida com TDAH.
2: Ela foi demitida por suposto desempenho insuficiente. Samantha Flor.
3: A justiça concluiu que não houve uma avaliação objetiva que comprovasse desempenho insuficiente. A aprendiz tinha média 8,43 nas atividades teóricas e não recebeu o acompanhamento adequado no desempenho das funções. A dispensa foi anulada e as empresas foram condenadas a pagar cerca de R$ 10.700 por danos morais. Como ela estava grávida, também terá direito à indenização referente à estabilidade gestacional.
1: Por 5-2, o Tribunal Superior Eleitoral, TSE, confirmou hoje, quinta-feira, decisão do Tribunal Regional Eleitoral do Distrito Federal, o TREDF, que indeferiu o registro de candidatura de José Roberto Arruda, do PSD, na disputa ao cargo de governador do Distrito Federal nas eleições gerais deste ano.
2: A maioria dos ministros acompanhou o voto do relator, ministro Dias Toffoli, determinando a imediata comunicação da decisão ao Tribunal Regional Eleitoral para cessar a condição subjúdice de José Roberto Arruda na disputa pelo governo do Distrito Federal.
1: Com a decisão, a candidatura de Arruda também não pode mais receber os fundos eleitoral e partidário, e ele deve cessar a campanha, inclusive as inserções no rádio e na TV e a participação em debates.
2: José Roberto Arruda permanece inelegível devido às sucessivas condenações em segunda instância por ato doloso de improbidade administrativa.
1: Ministério Público Federal consegue na Justiça a construção de escola indígena em Amarante do Maranhão.
2: A nova escola substitui a antiga unidade que funcionava em condições precárias e não tinha estrutura adequada para atender aos estudantes indígenas. Vanessa Pereira.
4: A nova escola atende os estudantes indígenas da aldeia Guaruru, na terra indígena Arariboia, em Amarante do Maranhão. A obra foi realizada após a ação do MPF, ajuizada em 2023, que apontou as condições precárias da antiga unidade, onde faltavam estrutura e até carteiras para os estudantes. Em vez de reformar o prédio, o governo do Maranhão construiu uma nova escola, concluída em 2025 e já em funcionamento. Na sentença, a Justiça reconheceu o cumprimento da obrigação e determinou que a manutenção do prédio ficará a cargo do Estado.
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1: A você uma boa noite.
2: E até amanhã.
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7: Eu sou Humberto Pinheiro e estes são os destaques de hoje do Jornal do Senado, que começa agora. Senado analisa proposta que atualiza serviço Disque Idoso. Projeto dá prioridade a iniciativas voltadas ao esporte feminino. Lei garante continuidade de recursos para projetos de combate ao câncer. Boa noite. O projeto que busca atualizar o programa Disque Idoso, criado em 2007, pode ser analisado pelos senadores. O objetivo é ampliar a prevenção a maus tratos, o acesso à informação e aos direitos. Mais detalhes com o repórter César Mendes.
8: De autoria do senador Paulo Paim, do PT do Rio Grande do Sul, o texto muda o nome do programa Disque Idoso para Disque Pessoa Idosa e amplia suas funções, já que além de receber denúncias de maus tratos e violência, violência passará a oferecer também informações sobre direitos, acesso a benefícios, programas governamentais e serviços públicos. Paim explicou que o atendimento será feito dentro

0: dentro do atual Disque 100, serviço gratuito focado no atendimento a grupos vulneráveis, sem a necessidade de criar uma nova central telefônica. Segundo ele, a proteção da pessoa idosa vai além do combate à violência.
1: Amplia os serviços oferecidos, colocando a pessoa, seus direitos e sua dignidade no centro da política pública.
0: A proposta busca ainda fortalecer a articulação entre os órgãos de assistência social, saúde, segurança pública, Ministério Público, Defensoria Pública e Conselhos de Direitos.
2: O Senado pode votar uma proposta que permite o uso da renúncia fiscal de empresas e pessoas físicas no incentivo ao esporte para priorizar projetos voltados ao esporte feminino e destina, no mínimo, 10% dos valores a essas iniciativas. Repórter Lana Dias.
3: Em audiência pública na Comissão de Esporte, a senadora Tereza Leitão, do PT de Pernambuco, relatou a desigualdade no setor, algo que a proposta busca combater.
4: Não é porque a gente compete mulheres com mulheres, mas é porque você comparando o que o futebol oferece aos homens, com o que o futebol oferece às mulheres, com o que o futebol oferece, o voleibol oferece aos homens, com o que o voleibol oferece às mulheres, em termos de condições de prática esportiva.
3: A proposta prevê limite máximo de valores por proponente, critérios de distribuição regional, equilíbrio entre modalidades esportivas e critérios de alternância ou limitação de acesso a tratamento prioritário para evitar concentração excessiva.
2: Uma nova lei aprovada pelo Senado e sancionada pelo Executivo garante até 2031 a continuidade do incentivo fiscal para empresas que destinam recursos a projetos de combate ao câncer e de atenção à pessoa com deficiência. A reportagem é de Yasmin Rodrigues.
5: A proposta chegou ao Senado depois de passar pela Câmara dos Deputados e foi analisada em regime de urgência pelo plenário. A relatoria ficou com a senadora Mara Gabrilli, do PSD de São Paulo, que defendeu a manutenção do mecanismo como forma de dar previsibilidade às instituições que dependem desses recursos.
6: A prorrogação garantirá a possibilidade de que organizações da sociedade civil sem fins lucrativos, como por exemplo as APAES, o GRAAC, que é o Grupo de Apoio Adolescente à Criança com Câncer, por exemplo, e centros especializados em reabilitação e hospitais do SUS, tenham previsibilidade para atendimentos e pesquisas.
5: O Pronon e o Pronas PCD permitem que recursos privados sejam direcionados a projetos previamente aprovados pelo Ministério da Saúde. O primeiro é voltado à prevenção e ao tratamento do câncer. O segundo apoia ações de prevenção e reabilitação de pessoas com deficiência.
2: Também foi sancionada pela Presidência da República a lei aprovada pelo Senado que institui o programa institucional de Bolsa de Iniciação à Docência, PIBID, como política de Estado. A norma estabelece objetivos, modalidades de bolsas e regras para o programa de formação inicial de professores da educação básica. A reportagem é de Pedro Pincer.
7: A nova regra estabelece que o PIBID será desenvolvido no Ministério da Educação e na CAPES, em parceria com instituições de ensino superior e redes públicas de educação básica. As ações de formação poderão ser voltadas às diferentes etapas e modalidades da educação básica. Isso inclui educação do campo, escolar indígena, escolar quilombola, especial, bilíngue de surdos e de jovens e adultos. A relatora, senadora Damaris Alves, do Republicanos do Distrito Federal, destacou a importância da iniciativa.
8: É certo que o fortalecimento da docência por meio do PIBID é um instrumento direto e hábil para assegurar a qualidade do ensino. Programa pode contribuir com a realização do princípio constitucional de valorização dos profissionais da educação. Deste modo, o PIBID atua diretamente na raiz dessa valorização.
7: Foi vetado o artigo que tratava das despesas do programa. O dispositivo previa que elas seriam custeadas por dotações orçamentárias destinadas anualmente ao MEC e à CAPES e proibia a redução dos valores das bolsas e o contingenciamento das despesas do programa.
2: 38% das mulheres com deficiência no país já sofreram algum tipo de violência doméstica. Foi o que revelou uma pesquisa inédita do Senado. As vítimas ainda enfrentam o despreparo dos agentes públicos

0: Na hora da denúncia, repórter Patrícia Oliveira.
1: 83% das mulheres com deficiência vítimas de violência doméstica não denunciam o agressor, porque na maioria das vezes se trata de um marido ou parceiro de quem dependem economicamente. Os dados apresentados em uma audiência pública na Comissão de Direitos Humanos também apontaram que apenas 31% dessas vítimas buscam uma delegacia especializada e ainda enfrentam barreiras físicas e dificuldades no atendimento, como destacou a vice-presidente do Instituto Maria da Penha, Regina Célia Barbosa.
2: Ou por ignorância, ou por negligência, ou por falta de sensibilidade à sua condição de deficiência.
1: De acordo com a pesquisa, mulheres com deficiência estão mais expostas à violência sexual e financeira. Para Priscila Celares, do Ministério dos Direitos Humanos e da Cidadania, os novos dados poderão embasar mais iniciativas governamentais.
3: E com isso conseguir desenvolver e articular políticas públicas que sejam mais específicas.
1: A pesquisa feita pelo Instituto Data Senado e o Observatório da Mulher contra a Violência é a primeira da série histórica iniciada em 2005 a destacar especificamente a realidade das mulheres com deficiência.
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0: Os brasileiros vão eleger no dia 4 de outubro 1.059 deputados que vão atuar nas assembleias legislativas e na Câmara Distrital do Distrito Federal. Mas você sabe quais os papéis desses deputados? Confira na reportagem de Rodrigo Rezende.
5: Os deputados estaduais e distritais são representantes da população nas assembleias legislativas de cada estado e na Câmara Legislativa, no caso do Distrito Federal. Uma vez eleitos, eles têm mandato de 4 anos. Todos esses deputados, 1.059 no total, colaboram na organização da administração estadual, como explica o consultor legislativo do Senado, Gilberto Guerzoni.
6: O Brasil é uma república federativa, então os estados têm autonomia e legislam sobre uma série de temas, além da sua própria organização, segurança pública, saúde, educação, meio ambiente, cultura, além de aprovar as leis estaduais e distritais, né? No caso do Distrito Federal, os deputados estaduais e distritais também são responsáveis pela fiscalização dos governos, né? Do governo do estado e do governo do Distrito Federal.
5: Para exercer essa fiscalização, os deputados podem solicitar informações a órgãos públicos, convocar autoridades para prestar esclarecimentos e criar comissões parlamentares de inquérito, as CPIs. Os deputados estaduais e distritais também votam o orçamento dos estados e do DF e propostas de leis de iniciativa dos governadores. No caso do Distrito Federal, há uma particularidade. Como o DF não possui municípios, os deputados distritais tratam tanto de temas de competência estadual, quanto de assuntos que em outras partes do país seriam discutidos por vereadores.
0: Com trabalhos técnicos de Eliseu Caires, o Jornal do Senado fica por aqui. Acompanhe agora as notícias da Câmara dos Deputados. Boa noite e até amanhã.
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7: Plenário pode aumentar folga remunerada do trabalhador que doar sangue.
8: Projeto estende auxílio acompanhante a todos os tipos de aposentadoria.
7: Comissão estabelece parâmetros para acervos de livros em salas de aula.
8: Boa noite. Estudantes de 4 a 11 anos de idade poderão contar com acervo de livros nas salas de aula. A ideia é incentivar a formação de jovens leitores, como informa a repórter Mônica Tati.
9: Proposta aprovada pela Comissão de Educação da Câmara dos Deputados prevê que as salas de aula da pré-escola e dos anos iniciais do ensino fundamental tenham acervo de livros. O texto insere o dispositivo na Lei das Bibliotecas. O acervo seria formado por livros paradidáticos e de literatura infantil, destinados ao uso de alunos e professores. O deputado Tarcísio Mota, do PSOL do Rio de Janeiro, que leu o parecer do relator, o deputado Pedro Kizai, do PT de Santa Catarina, destaca que o projeto fortalece o Sistema Nacional de Bibliotecas Escolares e é essencial para formar novos leitores.
10: Nós temos, infelizmente,

0: caído o número de leitores na sociedade brasileira. E nós sabemos que o livro é uma janela para o mundo, é a possibilidade de ampliar os nossos horizontes. E quando isso é feito desde o início, na pré-escola, isso é decisivo, não só para aquela criança poder adquirir mais hábitos de leitura, ampliar os seus horizontes, mas para que a própria educação funcione. Nós temos evidências científicas que demonstram que em famílias onde há crianças leitoras, essas crianças aprendem mais, aprendem melhor, têm, portanto, sucesso no fluxo escolar.
1: O projeto, que prevê a formação de acervos de livros nas salas de aula para crianças de 4 a 11 anos, aguarda a apreciação da Comissão de Constituição e Justiça. Se for aprovado, pode seguir direto para o Senado. Da Rádio Câmara de Brasília, Mônica Tati.
2: Saúde. Luiz Tibé, do Avante de Minas Gerais, apresentou o projeto para viabilizar no SUS o uso experimental da polilaminina em pacientes com lesões recentes na medula ou paralisias causadas por traumas. Ele explica que o tratamento vai depender de indicação médica e autorização dos órgãos competentes.
3: Luiz Tibé aponta que a polilaminina é estudada pelo potencial de regenerar fibras nervosas lesionadas. A proposta do congressista dá prioridade a pacientes da rede pública com lesão medular aguda, que deverão ser acompanhados por equipe especializada durante a pesquisa.
2: Gustinho Ribeiro, do PP de Sergipe, apresentou o projeto que cria regras especiais para a renegociação de dívidas de pessoas acometidas por doenças crônicas incapacitantes. Para ter acesso ao benefício, é preciso comprovar o impacto dos custos do tratamento ou a perda da capacidade financeira causada pela doença.
3: Pelo texto de Gustinho Ribeiro, a conciliação prevê mais prazo para pagamento, redução de juros e parcelamento da dívida. Segundo ele, a medida busca proteger pacientes em situação de vulnerabilidade e evitar que o superendividamento comprometa o tratamento de saúde.
2: Marcos Soares, do PSDB do Rio de Janeiro, propõe a criação do Programa Nacional de Educação Cosmética e Cuidado com a Pele nas escolas. A iniciativa prevê ações dos Ministérios da Educação e da Saúde sobre higiene, proteção solar e cuidados com a pele.
3: Marcos Soares explica que o objetivo é promover campanhas de conscientização para combater a desinformação sobre rotinas de beleza. O parlamentar argumenta que a proposta pode ajudar a prevenir danos causados pelo uso inadequado de cosméticos.
2: Segurança Pública. A Comissão da Câmara aprovou o programa de atendimento a vulneráveis vítimas de estupro com o objetivo de humanizar o acolhimento e garantir a coleta de provas contra o agressor. Saiba mais sobre o assunto na reportagem de Maria Neves.
4: A Comissão de Segurança Pública da Câmara dos Deputados aprovou o projeto que institui um modelo nacional de atendimento humanizado e de coleta de provas para casos de estupro de vulnerável, chamado Ação Protetiva 360 graus. Pela proposta, estados e municípios que aderirem ao programa terão de criar núcleos de atendimento humanizado e multidisciplinar às vítimas. Na versão aprovada, o relator deputado Paulo Bilinski, do PL Paulista, prevê que as autoridades deverão realizar a coleta de provas imediatamente, ainda no local de acolhimento. De acordo com o parlamentar, a literatura forense estima que a janela máxima de preservação dos vestígios é de até 72 horas a partir da agressão. A proposta também estabelece o prazo máximo de 30 dias para a emissão dos laudos periciais. Esse prazo poderá ser prorrogado por igual período, mas somente com justificativa técnica fundamentada. O texto original do deputado delegado da Cunha, do União de São Paulo, prevê somente a emissão de laudos dentro dos prazos legais. Delegado da Cunha afirma que a criação do programa é importante principalmente porque a maior parte dos abusos sexuais de vulneráveis ocorre dentro de casa e o agressor quase sempre permanece impune.
5: A Ação Protetiva 360 tem por objetivo proteger crianças e adolescentes do crime chamado estupro de vulnerável. É o estupro praticado contra menores de 14 anos, que acontece, na maioria das vezes, dentro de casa. Outro dado assustador é que a grande maioria das vítimas tem de 4 a 8 anos. E outro dado alarmante, em 80%

0: 100% dos casos, o estuprador é inocentado por falta de prova material, falta de DNA.
1: De acordo com o delegado da Cunha, iniciativa semelhante ao programa proposto já foi adotada na Baixada Santista, em São Paulo, e dobrou o número de condenações de agressores sexuais de vulneráveis. Pela legislação, além de menores de 14 anos, são consideradas vulneráveis pessoas que não têm discernimento ou não podem oferecer resistência ao estupro, devido a alguma doença ou neurodivergência, por exemplo. O texto aprovado estabelece também quem pode acionar os núcleos de atendimento no caso de suspeita de estupro de vulnerável. Além da própria vítima e de familiares, estão na lista profissionais de saúde ou de assistência social e integrantes do Conselho Tutelar. Além disso, a versão do relator, delegado Paulo Bilinski, prevê que quando o pai, a mãe ou o responsável legal for suspeito do crime, a Justiça poderá autorizar a coleta de material biológico. Segundo o deputado, a medida evita que o próprio agressor impeça a preservação dos vestígios criminais. Ainda de acordo com a proposta, sempre que houver suspeita, o núcleo de acolhimento da vítima vulnerável deverá comunicar à autoridade policial competente em no máximo 12 horas. Delegado Paulo Bilinski argumenta que a comunicação estabelece o elo entre o programa de atendimento e o sistema de persecução penal. Sem ela, afirma que o fluxo de atendimento poderia funcionar integralmente, sem jamais levar à responsabilização do agressor. A proposta que institui um modelo nacional de atendimento humanizado e de coleta de provas para casos de estupro de vulnerável ainda será analisada por 3 comissões da Câmara. Se aprovada em todas, poderá seguir para análise do Senado. Da Rádio Câmara de Brasília, Maria Neves.
2: Projeto de Cezinha de Madureira, do PL de São Paulo, prevê a ampliação para 12 meses do prazo para apresentar queixa em infrações praticadas contra crianças, adolescentes e idosos. A proposta altera a legislação para dobrar o tempo atualmente concedido às vítimas ou a seus responsáveis.
3: Cezinha de Madureira argumenta que o período de 6 meses é insuficiente para que famílias ou idosos processem o trauma emocional e formalizem denúncias. Ele ressalta que o ajuste alinha a legislação à ampliação do prazo já concedido a mulheres vítimas de violência doméstica.
2: Como estratégia de prevenção e enfrentamento à violência, Antônio Carlos Rodrigues, do Podemos de São Paulo, quer ampliar a autonomia financeira das mulheres. Projeto apresentado pelo deputado prevê qualificação profissional, acesso a crédito e incentivo ao empreendedorismo feminino.
3: Antônio Carlos Rodrigues ressalta que o projeto dá prioridade para mulheres vítimas de violência doméstica em situação de vulnerabilidade ou responsáveis pelo sustento da família. Ele afirma que o acesso ao trabalho e à renda podem ajudar essas mulheres a romper relações abusivas.
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6: Trabalho.
2: Pedro Westphalen, do PP do Rio Grande do Sul, apoia projeto que permite o aproveitamento de médicos, dentistas, farmacêuticos e veterinários pelas forças policiais estaduais. O relator defende o redirecionamento de profissionais dispensados por excesso de contingente nas Forças Armadas.
3: Pedro Westphalen avalia que a cooperação entre União e Estados fortalece o atendimento médico dos agentes de segurança. Na visão do parlamentar, a medida amplia a capacidade de resposta do Estado em emergências sanitárias e calamidades, sem gerar custo extra às Forças Armadas.
2: Projeto de Davi Soares, do Podemos de São Paulo, reduz para 35 horas semanais a jornada máxima de trabalho dos professores da educação

0: básica. O texto estabelece ainda que a nova regra se aplica tanto ao ensino público quanto às escolas privadas sem redução salarial.
1: Davi Soares sustenta que a sobrecarga de tarefas como correção de provas e planejamento de aulas tem provocado a síndrome de burnout entre os docentes. Para o congressista, a redução da jornada ajuda a preservar a saúde dos trabalhadores e melhorar a qualidade do ensino.
0: Celso Sabino, do PDT do Pará, quer estender o direito ao abono salarial aos empregados domésticos. A proposta garante o pagamento do benefício aos trabalhadores da categoria que tenham atuado por pelo menos 30 dias no ano base e recebam remuneração mensal dentro dos limites legais.
1: Celso Sabino argumenta que a medida corrige uma distorção histórica na legislação que hoje nega o benefício à classe por ausência de contribuição do empregador físico ao PIS. Ele ressalta que o custeio será feito com recursos do Fundo de Amparo ao Trabalhador, sem gerar novos encargos aos contratantes.
2: Votação.
0: O plenário da Câmara pode votar projeto que aumenta de 1 para 2 dias a folga remunerada do trabalhador que doar sangue. O repórter Antônio Vital tem os detalhes.
3: Pode ser votado a qualquer momento no plenário da Câmara projeto que aumenta de 1 para 2 dias por ano o direito do trabalhador faltar ao serviço para doar sangue. De acordo com a proposta, o empregado poderá deixar de comparecer ao serviço 1 dia a cada 6 meses, sem desconto no salário, desde que comprove a doação. O autor do projeto, o deputado Dr. Luizinho, do PP do Rio de Janeiro, disse que ampliar o incentivo é uma medida de baixo custo e elevado impacto. Ele justificou a proposta como necessária para manter os estoques seguros e regulares, já que uma folga por ano não é mais suficiente para atender a demanda diante do aumento da população.
4: Quando a gente permite que um trabalhador, uma vez no ano, faça a doação de sangue e possa se ausentar do trabalho, a gente tinha uma população brasileira. Hoje nós temos mais presentes que o dobro da população. E a cada dia, o número de acidentes com motocicletas, acidentes nas estradas, leva no aumento da necessidade de captação de sangue. Permitirá certamente, presidente, que a gente quase dobre a nossa capacidade de captação de sangue no Brasil.
3: De acordo com o Ministério da Saúde, o Brasil necessita, em média, de 5 mil bolsas de sangue por dia para atender a necessidade. E os hemocentros enfrentam oscilações periódicas abaixo da média, principalmente em períodos de feriados prolongados e férias escolares, quando diminui o número de doadores. O projeto ganhou regime de urgência, o que permite que seja votado diretamente no plenário da Câmara, sem passar pela análise das comissões permanentes da Casa. A urgência foi aprovada de maneira simbólica, sem votos contrários, e foi defendida por deputados de vários partidos, como Cabo Gilberto Silva, do PL da Paraíba. Ele destacou a necessidade de aumentar o número de doadores.
5: A questão das doações de sangue, às vezes no Brasil, reduz o ritmo, e sobretudo nas questões de festejos, com vários acidentes, e os bancos de sangue precisam estar sempre prontos para atender a demanda da sociedade.
3: A manutenção de estoques de sangue é essencial ao funcionamento do Sistema Único de Saúde, o SUS, já que ele é usado em procedimentos de urgência e emergência, cirurgias de média e alta complexidade, tratamentos de câncer, doenças hematológicas e atendimentos obstétricos. Ainda não há data para votação no plenário da Câmara do projeto que aumenta de 1 para 2 dias por ano o direito do trabalhador faltar ao serviço para doar sangue. Da Rádio Câmara, de Brasília, Antônio Vital.
2: Economia.
1: Permitir que cuidadores de pessoas com deficiência empreendam com um MEI sem a perda imediata do benefício de prestação continuada é o objetivo do projeto de Rafael Prudente, do MDB do Distrito Federal. O texto prevê um período de transição de 2 anos em que rendimentos de até 2 salários mínimos não entram no cálculo do benefício.
0: Rafael Prudente argumenta que a iniciativa estimula a formalização das famílias sem comprometer o amparo social. O parlamentar defende ainda a garantia de restabelecimento simplificado do auxílio caso o empreendimento do cuidador feche.
1: Professor Alcides, do PSDB de Goiás, propõe criar o Programa Nacional de Geração Distribuída com Créditos de Carbono para conectar pequenos e médios geradores de energia renovável ao mercado voluntário de emissões.
0: Professor Alcides explica que a medida preenche uma lacuna entre o marco legal da geração distribuída e o sistema brasileiro de comércio de emissões. Para ele, a unificação possibilita a geração de renda extra para famílias e produtores rurais, além de estimular novos investimentos em fontes limpas no país.
2: Transportes.
1: Comissão aprova a proposta que permite

0: permite grupos considerados mais vulneráveis desembarcar fora do ponto de ônibus durante a noite, como explica a repórter Paula Bittar.
1: A Comissão de Constituição e Justiça da Câmara aprovou um projeto de lei que permite a mulheres, pessoas idosas, pessoas

0: Realmente daqui pode fazer uma diferença muito importante na rotina de quem depende do transporte coletivo, especialmente mulheres, idosos e pessoas que precisam caminhar por trajetos escuros ou considerados inseguros até chegar à sua casa. A proposta busca dar mais proteção e flexibilidade, permitindo que o passageiro possa desembarcar em um local mais próximo e seguro, respeitando as condições de circulação e segurança do transporte.
1: A proposta, que permite a mulheres e pessoas idosas com deficiência ou mobilidade reduzida escolher o local de desembarque dos veículos de transporte coletivo urbano no período entre as 8 da noite e as 5 da manhã, pode seguir agora para a análise do Senado, a menos que haja recurso para votação antes pelo plenário da Câmara. Da Rádio Câmara, de Brasília, Paula Bittar.
2: Capitão Augusto, do PL de São Paulo, defende a criação do Programa Nacional de Proteção e Resiliência da Atividade Circense, chamado de Circo Seguro. Segundo o deputado, o objetivo é garantir apoio financeiro para reparar estruturas e equipamentos de circos destruídos por intempéries.
3: Pelo projeto de Capitão Augusto, o programa vai subsidiar a contratação de seguros e oferecer financiamentos com juros reduzidos para circos de pequeno porte. Para o parlamentar, a medida preserva uma tradição cultural e protege a renda de centenas de famílias.
4: Homenagem.
2: Dimas Fabiano, do PP de Minas Gerais, sugere a inscrição do nome de Francisco de Paula Vitor, o Padre Vitor, no livro dos heróis e heroínas da pátria. O deputado argumenta que o homenageado superou o preconceito e a pobreza para se tornar um dos religiosos mais venerados do estado.
3: Dimas Fabiano exalta a atuação do Padre Vitor na educação e no acolhimento dos mais necessitados na cidade de Três Pontas. O parlamentar considera o Beato um símbolo nacional de fé, resistência e solidariedade.
2: Termina agora o jornal Câmara dos Deputados, produzido pela Rádio Câmara, com trabalhos técnicos de Wellington Telles e apresentação de Val Monteiro e Luciana Vieira. Uma boa noite para você.
3: A Voz do Brasil está de volta amanhã. Boa noite.

Existe uma teoria que se chama 90-10, onde uma pessoa tem 90% daquilo que você procura em alguém, só que você foca naqueles 10% que falta. Aí você sai pra rua, se aventura, e realmente você encontra aqueles 10%, mas não se deu conta que perdeu os 90%.

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Fica sem você. Me mostrou o quanto é bom estar no

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